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0: São 2 da manhã.
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0: São 3 da manhã.
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0: São 4 da manhã.
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0: Bem-vindos a Pomares, freguesia do concelho de Arganil. 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

do Dr. Barreto Leite. Está a ouvir? Este som vem do cantinho da Pastorinha, em Rojão Grande, Santa Combadão, com produção de ovinos e derivados, serviços agrícolas e lanhas, comércio de rações para animais, com entrega ao domicílio e com todo o tipo de alimento para os seus animais de estimação. 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

0: São 6 da manhã.
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1: Amiga, tu onde é que tu estiveste?
2: Fui a Marbu.

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0: São 7 da manhã. 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
1: A Junta de Freguesia de Arganil adquiriu recentemente um novo equipamento, neste caso um trator. Segundo esta entidade, a aquisição de um trator novo da marca Deutz Fahr, equipado com carregador frontal, pá niveladora traseira e triturador, surge como uma resposta direta às necessidades operacionais identificadas nesta freguesia. Este equipamento multifuncional, de acordo com a Junta de Freguesia de Arganil, vai permitir reforçar significativamente a capacidade de intervenção nas ações de limpeza e manutenção das aldeias, contribuindo para a melhoria das condições ambientais, da segurança e da qualidade de vida das populações. Numa publicação na sua página do Facebook, a Junta de Freguesia de Arganil agradece ao município pelo apoio concedido na aquisição deste equipamento, que será, e passo a citar, uma mais-valia na resposta às necessidades identificadas. A freguesia de Vila Nova do Ceira, no concelho de Góis, está assinalando

0: A feira sem regras, bem como nesse dia, a partir das 13, a quarta edição do Festival das Sopas. As celebrações prosseguem no dia 23 de junho, com o Dia da Freguesia. Nesse dia, pelas 19 horas, na sede da Junta de Freguesia, terá lugar a entrega dos incentivos à natalidade referentes ao ano transato, medida que pretende apoiar as famílias e incentivar a fixação de população nesta freguesia. Já no dia 25 de junho, vai decorrer o tradicional passeio destinado aos pensionistas recenseados na freguesia e no dia 27 deste mês, pelas 22 horas, o adro da igreja vai acolher a Noite dos Trompetistas, um espetáculo que contará com a atuação do músico Luís Martelo e dos trompetistas da Filvar, David Pimenta, Diana Geraldes e Mauro Marmé. O encerramento das comemorações deste aniversário da freguesia de Vila Nova do Ceira decorrerá no dia 28 de junho, com a tradicional Noite de São Pedro. Pelas 21h30, terá início o desfile e a atuação das marchas populares, participando nesta edição a Marcha Infantil de Vila Nova do Ceira, a Marcha do Pombal, a Marcha Pé Salgado, a Marcha de São Paulo e a Marcha de São Pedro de Vila Nova do Ceira. Note-se que após as atuações haverá uma sardinhada gratuita oferecida pela Junta de Freguesia, seguindo-se um arraial popular animado por um DJ. Em Tábuas estão abertas as inscrições até dia 1 de setembro para a Oficina Municipal de Teatro, um projeto de formação artística e expressão criativa dirigido a jovens dos 10 aos 16 anos. Promovida pelo município de Tábua desde 2008, a Oficina Municipal de Teatro tem vindo a afirmar-se como um espaço de aprendizagem, desenvolvimento pessoal e descoberta artística através da exploração do corpo, da voz e das diferentes linguagens do teatro. Ao longo do ano letivo, os participantes são convidados a desenvolver competências de comunicação, criatividade, confiança e trabalho em equipa, através de processos de improvisação, experimentação e criação coletiva, culminando numa apresentação pública integrada na programação da oficina Artes de Palco em Parcelada. Orientada pela professora Ana Moraes, a atividade vai decorrer durante o período escolar, às quartas-feiras, entre as 14 e as 15h30, no Centro Cultural de Tábua. É de salientar que a participação é gratuita, mediante inscrição prévia.
1: O estado do tempo nas próximas 24 horas.
0: Céu pouco nublado ao limpo, apresentando-se geralmente muito nublado no litoral norte e centro até ao final da manhã. Aumento temporário de nebulosidade no interior durante a tarde, com a ocorrência de aguaceiros que poderão ser por vezes fortes, acompanhados de trovoada e ocasionalmente de granizo, em especial no norte e centro. Vento fraco a moderado, até 30 km/h, pequena subida de temperatura. Foi mais um bloco informativo por aqui na IRCA. Continua a acompanhar a nossa emissão e seja feliz no decorrer desta semana.
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0: São 8 da manhã.
1: Olá, muito bom dia. 8 da manhã nesta quarta-feira, 17 de junho. Sejam bem-vindos aqui à nossa emissão na Rádio Clube de Erganil. Lourdes Gonçalves por aqui a fazer-lhe companhia no amanhecer. Antes de mais, ficamos com notícias em simultâneo com a Antena 1.
2: Bom dia, são 8 horas no continente e na Madeira, 7 nos Açores. Os países do G7 estão disponíveis para contribuir no acordo de paz no Médio Oriente, Diogo Miguel Pereira.
3: Querem ajudar naquilo que for preciso para que esse acordo possa funcionar, o acordo entre Estados Unidos e Irão, que vai ser assinado sexta-feira. Foi isso que disseram esta manhã os países do G7 numa posição conjunta, onde assumem também que querem depender menos de Hormuz. É dia de estreia no Mundial de Futebol. Portugal defrontou o Congo esta tarde, mas já conta com uma baixa. Rubem Dias está fora devido a problemas físicos.
2: Agora estão 16 graus no Porto, 17 em Coimbra, 20 em Lisboa, 25 em Faro, nas Ilhas, 18 graus no Funchal, 21 em Ponta Delgada. As notícias, edição de Diogo Miguel Pereira.
3: Arrancamos esta edição às 8 com uma atualização. Já está dominado o incêndio que aconteceu numa fábrica de calçado em Felgueiras, no distrito do Porto. O alerta foi dado de madrugada, mas chamas já foram dominadas por volta das 7:30 da manhã. Fonte do comando subregional do Tâmega e Sousa explicou à Antena 1 que não houve vítimas nem a necessidade de evacuar os edifícios à volta. Os membros do G7 reafirmam que estão prontos para contribuir no acordo entre os Estados Unidos e o Irão. Numa posição conjunta publicada esta manhã, os países do G7, que estão reunidos na cidade francesa de Evian, dizem estar empenhados em reduzir a dependência do Estreito de Hormuz e pedem o fim dos combates no território. Rosário Salgueiro.
4: São unânimes no apoio ao cessar-fogo imediato.

0: final. É um documento que reflete o tom de convergência destes dois primeiros dias de G7, realça as iniciativas estratégicas e o papel da comunidade internacional. E claramente dizem que os ataques ao Líbano têm de terminar. Há aqui também uma pressão sobre Donald Trump para que consiga conter a ação de Benjamin Netanyahu, apesar do presidente dos Estados Unidos ontem ter feito duras críticas ao líder israelita.
1: E parece que de pouco valeram. Vemos aqui a reportagem da enviada da Antena 1 à EVA neste G7, Rosário Salgueiro. Israel voltou a atacar esta manhã o Líbano. O alvo foi o sul do país. Foram lançados ataques aéreos em várias cidades libanesas. São ataques que ignoram assim os avisos deixados também pelo Irão. Ontem o ministro dos Negócios Estrangeiros iraniano tinha avisado que se Israel continuar a atacar o Líbano, esses ataques podem comprometer esse acordo com os Estados Unidos. Noutra frente, os países do G7 reafirmaram também o apoio à Ucrânia, vão contribuir com mais material militar, querem também continuar a exercer pressão à Rússia. Isso mesmo foi dito esta madrugada numa mensagem de vídeo deixada pelo presidente francês Emmanuel Macron.
2: Nós avons decidido ao nível do G7.
3: No âmbito do G7, decidimos apoiar a Ucrânia com mais firmeza. Primeiro, para que se possa defender contra ataques de mísseis e drones. Segundo, para que tenha capacidade de projetar poder em todo o país e, por conseguinte, defender quando atacada a partir de outras regiões e para que possa proteger a sua energia em Kiev e noutros locais e, consequentemente, a sua infraestrutura energética. Decidimos também, em conjunto, na unidade deste G7, aumentar a pressão sobre a Rússia, em particular sobre a questão dos recursos, petróleo e gás que a Rússia utiliza para financiar a guerra.
1: A posição do G7 comunicada aqui por Emmanuel Macron, presidente francês, a cimeira do G7, que acontece em Evian, termina no dia de hoje. Seguimos agora para a Espanha. José Luís Zapatero, ouvido esta manhã em tribunal, o antigo primeiro-ministro espanhol é suspeito de crimes como tráfico de influências, falsificação de documentos e pertence a uma organização criminosa. Junta-se a este noticiário a correspondente da Antena 1 em Espanha, Ana Romeu. Ana, bom dia, estás no tribunal em Madrid, o tribunal por onde Zapatero vai ser ouvido. O antigo primeiro-ministro já chegou?
4: Sim, muito bom dia. Chegou há sensivelmente 10 minutos, muita gente aqui, e eu diria que perto de uma centena de jornalistas, também os habituais, as pessoas que vêm habitualmente a estes julgamentos, protestando contra, neste sentido, contra Zapatero, mas também contra o governo de Sánchez. A atenção política, de facto, e judicial está focada entre hoje e amanhã nas declarações de Zapatero. A investigação do caso Plus Ultra quer determinar, na verdade, se houve tráfico de influências no resgate público desta companhia aérea. Isto aconteceu durante a pandemia. E se determinadas pessoas, nomeadamente Zapatero, obtiveram benefícios económicos com esta gestão. Mas não é apenas este o caso, uma vez que durante as buscas que se fizeram ao escritório de Zapatero foram encontradas joias no valor de mais de 1 milhão de euros, e o juiz acabou por abrir então uma peça à parte de investigação, precisamente para tentar perceber se o antigo primeiro-ministro espanhol terá fugido ao fisco e terá de alguma maneira estado envolvido em contrabando relativamente a estas joias. As implicações políticas, como deves imaginar, são mais que evidentes para o governo de Pedro Sánchez, que neste momento está no... Exatamente, pelas consequências, uma vez que o antigo primeiro-ministro é uma referência do socialismo e as consequências serão óbvias. O que sairá daqui hoje perante o juiz de instrução, portanto não sabemos muito bem relativamente se haverá ou não medidas cautelares, mas faz parte ainda do processo de investigação.
1: Ana Romeu, a reportagem em direto da correspondente da Antena 1 em Espanha, está a acompanhar esta audição. José Luís Zapatero, antigo primeiro-ministro espanhol, já chegou esta manhã ao tribunal, à audiência nacional, o local onde o antigo presidente do governo espanhol está a ser ouvido esta manhã. Problemas físicos vão deixar Rubem Dias a ver o jogo a partir do banco. Portugal arranca o Mundial de Futebol com um jogo frente ao Congo. A seleção portuguesa tem encontro marcado para as 6 da tarde, é o primeiro jogo de Portugal na fase de grupos. A seleção nacional está no grupo K e, por causa da diferença horária, a conferência de imprensa aconteceu esta madrugada com o selecionador nacional.

0: A dizer que está confiante num bom arranque da seleção portuguesa, mesmo sem Rúben Dias no 11 de hoje, Nuno Matos.
1: A poucas horas da estreia no Campeonato do Mundo, o selecionador Roberto Martínez confirma a baixa de Rúben Dias na defesa de Portugal.
2: Rúben Dias não está 100%, não está apto para o jogo, não é o momento de arriscar.
1: Rúben Dias fora, o seu lugar deve ser ocupado por Renato Veiga. Quanto ao adversário, República Democrática do Congo, ficam os elogios do selecionador nacional.
2: O Congo, precisamos todos nós respeitar muito o que o Congo está a fazer com o seu treinador. Já são muitos jogos, quase, acho eu, 48 jogos. Isso é um período de muito bom trabalho ao nível de seleções. O Sebastián de Sabre fez uma fase de apuramento extraordinária. Estamos a falar de uma equipa que deixa fora os Camarões, deixa fora a Nigéria.
1: Roberto Martínez confiante num grande campeonato do mundo para Portugal, mas o discurso não muda, tem que ser jogo a jogo. Quanto à ambição do presidente da Federação Portuguesa de Futebol, que já fez saber que abaixo das meias finais será um mau mundial para Portugal, Martínez responde sem papas na língua.
2: Há uma voz geral e depois há uma voz chata, que é racional, explica o caminho e que utiliza a experiência do terceiro mundial, de muitos jogos na seleção, mas esta é uma voz.
1: Frente à República Democrática do Congo, Portugal pode alinhar com Diogo Costa, João Cancelo, Gonçalo Inácio, Renato Veiga e Nuno Mendes, Vitinha, João Neves e Bruno Fernandes, Bernardo Silva, Pedro Neto, João Félix e Cristiano Ronaldo.
0: O 11 provável para o jogo de logo, reportagem de Nuno Matos. Ele e o Fernando Eurico vão dar-nos o relato a partir das 6 da tarde, em direto aqui na Antena 1. Liliana Gaspar é uma portuguesa a viver no Congo, esteve esta manhã no fuso horário, aqui na Antena 1. Fala em entusiasmo por parte dos congoleses para o jogo de logo. Vamos ouvir as declarações de Liliana Gaspar, uma portuguesa que está a viver no Congo. Dá conta do entusiasmo para a partida de logo à tarde.
3: Não se fala noutra coisa. A população aqui vive imenso o futebol e desde que eles conseguiram ir ao Mundial, tem sido loucura. Em todos os cantos há camisolas a vender, t-shirts para apoiar a equipa, e eles estão muito ansiosos com o jogo de hoje, principalmente por ser contra Portugal.
0: É um jogo que vai para o ar às 6 da tarde, vamos ter relato em direto aqui na Antena 1. Por causa da partida, o debate quinzenal de hoje vai começar uma hora mais cedo, está marcado para as 2 da tarde e não para as 3, como é habitual. O Primeiro-Ministro volta assim ao Parlamento para responder às dúvidas dos deputados num debate em que a reforma laboral, que vai ser discutida amanhã, será também o grande destaque do debate quinzenal de hoje. Depois, esta tarde, há ainda o debate preparatório do Conselho Europeu, que terá ainda também a presença do Primeiro-Ministro. Eduardo Bolsonaro foi condenado a 4 anos e 2 meses de prisão. A condenação do filho do antigo presidente brasileiro foi unânime. Em causa, Daniel Catalão, está um crime de coação por ter tentado que Trump pudesse travar o processo judicial que levou o pai, Jair Bolsonaro, a ser condenado por tentativa de golpe de Estado.
4: O Supremo Tribunal Federal.
5: E então agora está na hora de prosseguirmos com o amanhecer, depois das notícias que marcam a atualidade, e hoje realmente arranca o Mundial para a nossa seleção, e claro que nós aqui na nossa rádio também vamos deixar uma musiquinha de apoio à nossa seleção nacional. Mas antes disso, vem aí a musiquinha que irá abrir o amanhecer. Para já, compromissos comerciais.
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E é isso mesmo, vamos lá contar com música e muita alegria para começar mais este dia, esta quarta-feira, 17 de junho, dia em que estamos todos muito entusiasmados, não é? Para ver a nossa seleção jogar mais logo pelas 18 horas contra o Congo. Esperamos ter uma vitória, não é? Nós vamos com tudo, vamos com toda a esperança, pelo menos, não é? De que isso aconteça. Então daqui a pouco vamos mesmo ouvir David Carreira com Vamos Com Tudo. Hoje o jogo da nossa seleção também marca este dia e nós também temos de marcar esta efeméride, digamos assim, que hoje acontece. Assim esperamos, não é? Que a nossa seleção chegue longe. Então Vamos Com Tudo, David Carreira vem por aí, mas antes de desejar aqui então um bom dia às nossas madrinhas e padrinhos do programa Amanhecer, a todos os nossos sócios, clientes e amigos, e claro, nunca esquecendo a designada maioria silenciosa, que mesmo não nos saudando, também está sempre a escutar. Começar o dia com alegria. Vamos lá começar o dia com alegria, espero que se encontrem todos de saúde, pelo menos com alguma saúde. Voto já agora de rápidas melhoras para quem está doente, bom trabalhinho para quem trabalha, boa viagem para si que vai na estrada também. Se ainda descansa, mas se já tem a rádio ligada, um bom descansinho para si. E claro, bom cafezinho da manhã para quem já toma o meu já lá vai, é logo mal se acorda, pois claro, para dar boas energias. Então vamos lá dar boas energias também à nossa seleção, aqui a abrir Vamos Com Tudo, David Carreira, musiquinha de apoio para a nossa seleção nacional.

0: Vamos lá ver se vamos todos fazer uma festa, não é? Começar já pelo dia de hoje no primeiro jogo da nossa seleção neste Mundial. Ora, e porque queremos que seja feito o que ainda não foi feito, ou seja, chegarmos à final e quem sabe até vencer este Mundial, aqui no decorrer do programa iremos ouvir também Pedro Abrunhosa com Fazer o que ainda não foi feito, que é uma musiquinha que está associada aqui ao Mundial e que também no fundo está a dar força à nossa seleção para ir em frente e fazer de facto o que ainda não foi feito. Então, bom dia para si que está na companhia deste amanhecer. Vamos já de seguida saber como é que vai estar o tempo, não é? Em primeiro lugar neste dia e depois também nos próximos. Será que hoje vem aí trovoadas e chuvas que já tinham sido anunciadas? É o que vamos saber. Mas o que sabemos também é que já estão a prever uma onda de calor a partir do dia 21 de junho. De facto, vem uma nova estação, não sei se já repararam, mas vem aí o verão, começa já no próximo domingo, precisamente, mais uma nova estação do ano. Ora então, por aqui, vamos lá saber o que é que prevê o Instituto Português do Mar e da Atmosfera.
1: O estado do tempo nas próximas 24 horas.
0: Então, nesta quarta-feira, vamos ter um dia de céu pouco nublado ou limpo. Durante a tarde, aumento temporário de nebulosidade no interior. Cá está, com a ocorrência de aguaceiros, que serão por vezes fortes, acompanhados de trovoadas e ocasionalmente sob a forma de granizo, em especial no norte e centro. O vento soprará fraco e quanto à temperatura deverá continuar a subir. Portanto, já vamos saber entre que horas é que se esperam os aguaceiros, senão não pode ver o jogo logo ao ar livre, não é? Terá de ser num local abrigado, mas já vamos saber tudo. Quanto à amanhã, quinta-feira, dia 18, o céu vai apresentar-se pouco nublado, com mais nebulosidade no litoral norte e centro e no interior durante a tarde. Mais uma vez temos aqui a ocorrência de aguaceiros e trovoadas e prevê-se para amanhã uma pequena descida da temperatura máxima para o litoral norte e centro. Vamos agora olhar aqui para o nosso concelho, não é? Concelho de Arganil, concelhos limítrofes e também região envolvente. Dizer então que hoje as temperaturas vão ser elevadas, 31 graus, é o que eu vejo por aqui. De facto, poderemos ter aguaceiros e trovoadas, sabem quando? A partir das 10 horas. Portanto, fiquem atentos. Entre as 10 e o meio-dia, de facto, vejo por aqui alguma chuvinha, alguns aguaceiros e trovoadas. Portanto, será durante a manhã. Depois, durante a tarde, poderão ocorrer alguns aguaceiros fracos, é um facto, mas já sem trovoada. E só até às 15 horas da tarde. Portanto, quem quiser ver o jogo ao ar livre, pode fazê-lo, porque realmente depois temos aqui uma tarde com bom tempo. Ali entre as 10 e as 15 horas é que nunca se sabe se for à rua, se não se pode molhar. Quanto amanhã, o tempo melhora, não é? Amanhã já não temos previsão aqui para Arganil, nem de chuva, nem de trovoadas. Portanto, amanhã, dia de sol, com alguma nebulosidade, sim, as temperaturas descem para os 30 graus, mas mantém-se assim um dia bom. E vamos ter aqui bom tempo até dia 25 de junho e realmente vejo aqui o verão a começar bem quente. Posso dizer que as temperaturas tendem a aumentar, a temperatura máxima nos próximos dias, sobretudo a partir do fim de semana. Domingo, que é o dia, o primeiro dia de verão, temos 36 graus, aliás 35, segunda 36, terça 38. Portanto, vem aí temperaturas, aquelas temperaturas a chegar aos 40 graus e com noites tropicais, noites quentes também, que isso é que me aflige. Lá o dia quente, pronto, agora às noites é que é muito chatinho para se descansar, não é? Pois é, eu assim considero, mas é assim, vem o verão aí, uma nova estação, temos de estar aqui prontos para abraçar. E então agora vamos lá saudar quem hoje está de parabéns, vamos oferecer aos nossos pequeninos e pequeninas de hoje uma prendinha musical.

Então hoje temos aqui dois padrinhos de parabéns e que por acaso ambos se chamam Manuéis. É verdade, Manuel, dois Manuéis. Então temos o senhor Manuel António Rodrigues, de Vila Franca da Beira, de parabéns hoje. É o nosso sócio 1350 e o nosso padrinho 241. Há tanto tempo não fala connosco o senhor Manuel António. Ó, senhor Manuel, se estiver por aí à escuta em Vila Franca da Beira, tente ligar depois das 9. Hoje vamos dar aqui um espacinho para que possam conversar connosco na segunda hora do programa. Se quiserem até deixarem as vossas previsões quanto ao resultado do jogo de Portugal e do Congo hoje. Assim, algumas perspectivas, qual é a vossa ideia? Então, se quiserem, liguem. Já sabem, entre as 9 e as 10 há um espacinho para os nossos ouvintes. Mas, como dizia, temos então o senhor Manuel António de Vila Franca da Beira de parabéns e também o nosso Manuel Fonseca Santos de Paradela Lourvão, sócio 2109 e nosso padrinho 258. Será que já acordou o senhor Manuel e a nossa Isabel Santos ali em Paradela Lourvão? É capaz. Ah, já. Já deu aqui um toquezinho há 10 minutos, é assim mesmo, aproveitar o dia de aniversário. Senhor Manuel, um beijinho muito grande, muita saudinha na companhia da sua querida esposa, continuem a dançar e muito e a divertirem-se neste trajeto que é a vida. E depois temos uma menina, que já está uma moça, não é? Mas assim a conhecemos, ainda pequenina, é verdade? A Daniela Silva Almeida do Rochel, filha da nossa colaboradora e amiga Arminda Silva. Está hoje de parabéns e por acaso a família já está aqui a felicitar a Daniela, pois é. A mamã Arminda Silva também diz: hoje a minha filha Daniela está de parabéns, desejo-lhe um dia muito feliz como ela merece, com tudo de bom, muitas felicidades junto do namorado e de toda a família. São os votos da mãe, do Antero, da mana, da avó Alzira, das tias, tios, sobrinhos, primos, toda a família. É isso mesmo. Um beijinho muito, muito grande para a nossa Daniela. Parabéns para a mamã Arminda, não é? Que foi mamã de primeira viagem nesta data, não é, querida Arminda? Já lá vão uns aninhos, não sei quantos, mas já lá vão alguns. Um beijinho grande, Arminda, que é uma grande mãe, não é? Isto ser mãe e pai não é fácil. Ai, acredito que não. Nem tendo os dois, às vezes é, quanto mais só um. Um beijinho, um dia feliz para a Daniela e muitas felicidades ao longo da vida também, claro está.

Então vamos lá oferecer aqui uma musiquinha de parabéns a quem hoje está de aniversário. Veio aí já de seguida Nuno Portugal com os parabéns. Depois contamos receber por aqui a nossa Susana Carvalho para o habitual pensamento diário aqui no Amanhecer. Depois da publicidade, já sabe, teremos também por aqui as notícias que marcam a atualidade.

0: Então, muitos parabéns para os nossos aniversariantes. E eu já percebi porque é que os dois sócios e padrinhos que temos aqui em agenda, ambos se chamam Manuel. É que hoje, 17 de junho, é o dia de São Manuel. É verdade, este dia que recorda a figura de São Manuel Mártir, também conhecido como São Manuel, com O e L e o E, um dos santos venerados pela sua firmeza na fé cristã e pela sua coragem perante a perseguição religiosa. Por isso é que então, isto há sempre uma justificação, isto é como temos muitos Antónios de parabéns que nasceram no dia de Santo António, hoje é dia de São Manuel, ora aí está, temos aqui o nosso Manuel António e o Sr. Manuel Santos de parabéns. Quer dizer, é engraçado ver estas curiosidades. E então, por falar nos nossos aniversariantes ainda, há aqui mais felicitações, pois é, a nossa Cacilda Silva de Gestosa, que aqui já enviou os bons dias para a sua família, amizades e ouvintes, também deixa os parabéns ao Sr. Manuel Santos, desejando-lhe que passe um dia muito feliz junto à sua família, felicitando também a Daniela e a sua mamã. Que sejam todos muito felizes, diz a nossa Cacilda Silva. Depois, a nossa Arminda, que já deixou os parabéns à sua menina, deixa aqui também os parabéns ao amigo Manuel Santos de Paradela, desejando muitas felicidades, e também ao nosso Manuel Manuel Santos, ao Sr. Manuel Santos, aliás, é o Sr. Manuel António, isto agora, se é só Manuéis, até já me baralha por aqui, pois é, diz a Lourdinhas, até sabe que gosto de Nuno Portugal, por acaso sei, ó Arminda, como é que eu sei estas coisas, não sei, se calhar temos-nos encontrado por aí, e olhem, já são 26 aninhas que mora a Daniela, ei Arminda, eu sabia que eram 20 e poucos, mas nem me apercebi que eram já 26, olha, um beijinho muito grande, realmente a Arminda diz que se soubesse, tinha dado o nome de Manuela à Daniela, olha, mas até é parecido, ó Arminda, vá lá, termina em ela, pelo menos, é verdade, mas é o dia de São Manuel, sim senhor. Ora, entretanto, já que falamos de mensagens, enviamos já aqui um abraço para Zurique, para a Suíça, para o nosso amiguinho Paulo Correia, que já está aqui a saudar toda a equipa da RCA, e também está assim desejoso que venha aí o jogo de Portugal com o Congo, diz força Portugal para todos nós portugueses, a nossa maior alegria é se Portugal ganhar, ah pois é, estamos a contar com isso, envia saudações para todos os portugueses diretamente da Suíça, até envia um coração com a bandeira de Portugal, que bonito, é? Oh Paulo, fantástico, e diz força Portugal, força sim senhor. Daqui a pouco partilhamos mais mensagens que já chegaram até nós, mas agora está na hora do pensamento diário de hoje.
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0: Bom dia, Susaninha.
2: Bom dia.
0: Tudo bem aí por casa?
2: Tudo bem.
0: Ótimo. Então vamos lá.
2: Vamos ter calma para o jogo de logo, porque grandes equipas têm mostrado grandes surpresas.
0: Pois é verdade. Isso é uma verdade. Estamos a ser surpreendidos neste Mundial. Mas pronto, então, sempre vamos acreditar.
2: Eu, como costumo dizer, meio gol basta.
0: Exatamente, vamos lá ver. Mas estamos a torcer, isso estamos todos por eles, não é? Com toda a certeza.
2: É isso mesmo, mas vamos ter calma, é o primeiro jogo, até porque nós, pelo nosso histórico, temos a mania de guardar tudo para a última da hora, portanto
0: pois é. Temos sempre que sofrer muito até chegar lá, pronto. Mas faz parte do trajeto.
2: Vamos ter calma,
0: pois claro. Devagar se vai ao longe, não é, Saninha?
2: É, de grau a degrau.
0: Pois claro. Então vamos lá saber o que nos traz hoje.
2: Vamos lá. Para de pensar que não vai conseguir, que as coisas não vão dar certo, que a vida é uma verdadeira dificuldade. As coisas podem, por vezes, não dar certo no primeiro momento, mas, com o passar do tempo, vai encontrando as soluções no meio do seu caminho e fazendo com que a sua verdade seja absoluta e construir um motivo e a motivação para não parar, para conseguir atingir o seu sonho, porque você merece, pois porque nunca perdeu a esperança e quem sonha sempre alcança.
0: Ora lá está, o sonho vai sempre comandar a vida, não é, Saninha? Há que acreditar até ao fim.
2: Exatamente. Portanto, é extremamente importante nós não desistirmos. Se encontrarmos as dificuldades ao início, como eu há pouco dizia, de grau a gente chega lá. Portanto, ao longo do caminho nós vamos encontrar as soluções e atingir os nossos sonhos e objetivos. Portanto, não desistir é a palavra-chave, mas ter sempre a esperança de que vai chegar ao final, mesmo que o caminho ter muitas pedras, muitos espinhos, a gente consegue.
0: Exatamente, muito bem. E agora mais alguma palavrinha a fechar, Soninha?
2: Um beijinho para toda a nossa grande família do RCA, um beijinho para todos os aniversariantes de hoje, um beijo e até amanhã.
0: Até amanhã e esperemos que felizes e contentes, não é? Vamos ver.
2: É isso mesmo.
0: Pelo menos com a nossa vida, mas não seja.
2: Acima de tudo.
0: Exatamente. Um beijinho, Saninha. Obrigada pela reflexão
2: beijinho.
0: De hoje. Bom dia. Beijinho, beijinho.
2: Bom dia, beijinho.
0: E foi o pensamento diário trazido pela nossa Susana Carvalho a dizerem muito bem que de grau vamos subindo, não é? Devagarinho, devagarinho se vai ao longe, tal e qual. Então agora por aqui, vamos já atualizar os nossos compromissos comerciais, porque daqui a pouco ainda quero passar uma musiquinha antes do flash informativo. Quero só aqui também agradecer os bons dias do nosso José João Trindade de Figueiró da Granja, que aqui saúda a equipa e todas as suas amizades. A nossa Maria Pereira de Mangualda também envia os bons dias para todos os ouvintes e amigos da IRCA. Com saúde e paz para todos. Obrigada também por estar sempre a pensar na nossa rádio, nossa Maria Pereira, que aqui conta que vai enviar umas lembrancinhas aqui para fazermos uns passatempos, uns livrinhos que sabem sempre tão bem, até porque a leitura é tão importante. É verdade, querida Maria Pereira. Um beijinho grande e muito obrigada. E o nosso Felisberto Dias e a Mamã Piedade também já estão no Rochelle connosco, a desejar a continuação de uma boa semana, uma ótima quarta-feira para todo o nosso auditório, cumprimentando em especial o querido Luizito Almeida, afilhado do nosso Felisberto, para quem enviamos também um beijinho e um abracinho muito grande. Vamos à publicidade que se faz tarde, voltamos daqui a pouco com uma musiquinha e o flash informativo.
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Já ouvimos por aqui musiquinha nova de Marotos da Concertina, O Meu Trator. Então, como já só temos 5 minutinhos desta hora, hoje vamos fazer diferente. Vou deixar as notícias para o início da próxima hora e depois ainda temos tempo para falar um bocadinho com os nossos ouvintes. Até porque eu quero desejar aqui rápidas melhoras ao nosso querido amiguinho António Antunes, que do hospital me enviou umas fotos, precisamente, a dizer bom dia, boa quarta-feira, um dia feliz, tudo bom. Senhor António, olhe, desde já as suas rápidas melhoras. Não tem sido fácil, não é? Estes tempos, há tanto tempo que está por aí, mas tenha fé, logo estará em sua casa e bem melhor de saúde, se Deus quiser. Também envio aqui um beijinho para a nossa madrinha Lourdes Figueiredo de Tábua, que aqui já envia os bons dias, com beijinhos também para todo o mundo, para quem está à escuta. E depois também temos aquelas pessoas amigas e simpáticas que nos acompanham e que vão enviando os toquezinhos da manhã, como é o caso do nosso Fernando Almeida do Rochel, nossa Prazeres Ricardino de Fiais da Telha, Alípio Flório de Penacova, nossa Olga Cristino de Torre Tábua, Manuel Cordeiro de Tábua também está à escuta, a nossa amiguinha Fernanda Pinto e o Sr. Manuel Pinto em Lourosa também nunca faltam. E depois aproveito aqui para saudar ainda o nosso João Engenheiro de Carvalhal de Mansores, desejando também que vá melhorando, mesmo que seja pouquinho, que vá realmente ficando cada vez melhor, com menos dores, pelo menos, ao Sr. João. Saudamos também a nossa Teresa Martins, que está à escuta ali na freguesia de Vila Nova do Ceira, o nosso Manuel Santos e nossa Isabel, uma amiguinha António Albuquerque. Ó, senhor António, vi aqui uma mensagem com uma foto sua muito, muito interessante. Ah, pois é, o nosso António Albuquerque mais uma vez esteve com as bombocas, que maravilha. Obrigada pela partilha, senhor António, gostei imenso, está uma foto muito, muito linda mesmo, todos a sorrir e bem dispostos, é assim mesmo, divertir-se enquanto cá anda, não é, senhor António? E já agora, quero dizer que também acabamos de receber aqui uma mensagem do nosso Pedro Inácio, que lá anda nas suas viagens sempre à escuta, diz por aqui, olá, bom dia, alegria, beijinho, em Aveiro está fresquinho, há que aproveitar então amanhã, Pedro, porque depois é capaz de aquecer, aí durante o dia e durante a tarde. Também aproveito aqui para saudar o nosso Carlos Santos, da Póvoa dos Mosqueiros, a nossa Mavil de Castanheira em Picadouro, a nossa Alzira Silva, que envia aqui um beijinho muito, muito, muito grande para a netinha Daniela. Também quero saudar a nossa Teresa Bispo, o Filipe Gonçalves, a nossa Helena Carvalho, Leonilde e Carlos Lopes de Foz da Moura, a nossa Ercília Gonçalves do Caramulo, a Alice Fontinha de Luada, Joaquim Mesquita de Castanheira, nossa Elisa Costa de Tábua, Arlindo Almas de Gavinhos, nosso Sérgio Ascensão, e não sei se já saudei o amigo Vitor Ribeiro em Coja, para ele e para a família um grande beijinho também. Então fiquem por aí, deixamos o flash informativo para a próxima hora, porque o tempo também já escasseia. Na próxima hora também vamos abrir com uma musiquinha especial. Vem aí fazer o que ainda não foi feito de Pedro Brunhosa, desejando que a nossa seleção alcance a almejada vitória que tanto queremos, não é? Neste Mundial. Então, depois dessa musiquinha, temos o flash informativo e depois então cá estamos para atender as chamadinhas dos nossos ouvintes. Venham até nós, partilhem as vossas ideias quanto ao resultado do jogo de hoje, deixem os bons dias, felicitem alguém que esteja hoje de aniversário, venham até nós. E então, porque estamos aqui muito hoje a falar do primeiro jogo da nossa seleção nacional no Mundial, vem aí João Claro e a Bem-vinda Costa com um temazinho também alusivo. Portugal, bandeira no ar. Vamos lá pôr as bandeiras no ar ou à janela, como bem quiserem. Eu já vi aqui o nosso estagiário Alexandre hoje de camisola de apoio à nossa seleção. É assim mesmo, vamos a isso. Todos em frente, todos com a nossa seleção a apoiá-la, que bem precisa, não é? Vamos então.

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1: O município de Arganil preparou um conjunto de iniciativas desportivas e recreativas a decorrer neste mês de junho, destinadas a toda a comunidade, promovendo momentos de diversão, convívio e hábitos de vida saudáveis. Assim sendo, no próximo dia 19 de junho, vai realizar-se o 11º Festival de Natação e Arraial Popular, na Piscina Municipal de Arganil, havendo insufláveis aquáticos entre as 17h30 e as 20h30, uma mega aula de hidroginástica marcada para as 19h30 e depois o Arraial Popular com música, comes e bebes até às 23h. Já no dia 25 de junho vai realizar-se uma caminhada noturna compartida pelas 21 horas no Parque do Subpasso. Esta caminhada tem um percurso de 5 quilómetros e a participação é gratuita, mas obrigatória, mediante inscrição prévia através de um link disponibilizado na página do Facebook do município de Arganil. O município de Góis está a implementar uma intervenção de melhoria da acessibilidade pedonal na Vila de Góis, com a adaptação dos passeios junto às passadeiras, tornando os percursos mais seguros, inclusivos e acessíveis. Os trabalhos arrancaram no passado mês de abril e são executados integralmente por administração direta, o que significa o recurso exclusivo aos meios técnicos e humanos da própria Câmara Municipal. Os serviços municipais assumiram também a totalidade da responsabilidade pela elaboração do projeto técnico e pelo acompanhamento contínuo da obra no terreno. Esta intervenção, de acordo com a autarquia, tem como objetivo a eliminação gradual de barreiras arquitetónicas e a adequação das infraestruturas pedonais às normas de acessibilidade atualmente em vigor. Com estas alterações, o município pretende facilitar de forma significativa a mobilidade e a autonomia de pessoas com mobilidade condicionada, utilizadores de cadeiras de rodas, pessoas idosas, cidadãos com carrinhos de bebê e todos os que diariamente utilizam o espaço público. Tábua recebeu recentemente o Roadshow do Serviço de Recolha Seletiva Porta a Porta de Biorresíduos, uma iniciativa promovida pela Associação de Municípios

0: tecidos, garantindo o seu correto encaminhamento e valorização, contribuindo para a redução dos resíduos indiferenciados e para a construção de um território mais sustentável e ambientalmente responsável.
1: O estado do tempo nas próximas 24 horas.
0: Céu pouco nublado ao limpo, apresentando-se geralmente muito nublado no litoral norte e centro até ao final da manhã. Aumento temporário de nebulosidade no interior durante a tarde, com a ocorrência de aguaceiros que poderão ser por vezes fortes, acompanhados de trovoada e ocasionalmente de granizo, em especial no norte e centro. Vento fraco a moderado, até 30 km/h, pequena subida de temperatura. Foi mais um bloco informativo por aqui na IRCA. Continua a acompanhar a nossa emissão e seja feliz no decorrer desta semana.

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0: Vamos então fazer o que ainda não foi feito, não é? E vencer este Mundial. É isso que nós queremos. A mensagem é passada nesta musiquinha de Pedro Abrunhosa, fazer o que ainda não foi feito. Passam 15 minutinhos depois das 9 da manhã. Muito bom dia. Entramos assim na segunda horinha do amanhecer, hora em que vamos atender chamadinhas dos nossos ouvintes. Mas antes disso, ainda falta trazermos por aqui notícias que marcam a atualidade. Vamos já de seguida ficar com o flash informativo. Mas já agora, enviamos beijinhos grandes para a nossa querida amiguinha Rosa Martins de Rojão Grande, nossa pastorinha, que também está aqui a enviar força para Portugal e conta-nos que no cantinho há novidades para quem quiser passar por lá e fazer umas comprinhas no cantinho da pastorinha em Rojão Grande. Passem por lá para saber das novidades. Eu também estou ansiosa para saber quais serão. Entretanto, vamos então às notícias. Já sabe que depois quem quiser poderá contactar-nos, seja através do número fixo, seja através do telemóvel. Para já, flash informativo.
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0: Então dizer que o debate quinzenal de hoje com Montenegro vai começar também mais cedo para evitar coincidir com o jogo de Portugal. A Assembleia da República realiza esta quarta-feira um debate quinzenal com o Primeiro-Ministro num horário excepcionalmente antecipado para permitir que os trabalhos parlamentares terminem antes da estreia da seleção portuguesa. E hoje também ficamos a saber que o Parlamento Europeu vai votar novas regras para retorno de migrantes irregulares. E foi encontrado um corpo junto à Barra da Albufeira, no Algarve, que será de jovem britânico que se encontrava desaparecido, anuncia a SIC Notícias. Falemos então agora do desporto, do futebol e do Mundial. Segundo o Expresso, Martínez confirmou que Rubén Dias vai falhar a estreia no Mundial e deixou o seguinte aviso: todos temos um sonho, mas o Mundial ganha-se racionalmente. E 9 anos depois dos grandes incêndios, há muitas áreas de Portugal onde podemos ter incêndios graves, diz especialista de Pedrógão Grande. A nível internacional, o Irão retoma a exportação de petróleo após 2 meses parado. E ataques de longo alcance provocam uma crise de combustível na Rússia.

E já falámos aqui do estado do tempo, mas voltamos a recordar que as trovoadas vêm fazer companhia em dias de calor escaldante. Voltamos à questão do Mundial. Seleção Nacional vai percorrer um total de 1.547 quilómetros em viagens neste Mundial.

E já que nos aproximamos do verão e da época de férias, dizer que Portugal tem 559 praias com água de excelente qualidade.

E na educação, os exames para o nono ano, exames do nono ano, arrancam hoje com português, prolongando-se até julho. Na política no nosso país, ainda não há um acordo entre governo e Chega sobre a reforma laboral. A negociação continua.

E anuncia a 24 Notícias que o novo Data Center do Serviço Nacional de Saúde, previsto para 2023, vai chegar no final do ano a Évora.

e dois novos sismos abalaram a China após terremoto que causou um morto. E também novos bombardeamentos russos provocam pelo menos 8 mortos.

Outra notícia que marca esta quarta-feira, a tempestade Cristina danificou o memorial de Pedrógão Grande. E no Médio Oriente, a ativista portuguesa detida na Líbia encontra-se de boa saúde, garante o governo. E diz o Eco que os municípios gestores de operações de paisagem recebem 30 milhões de euros nos próximos dias. E atenção, fala-se tanto do Mundial e a GNR já enviou um alerta para burlas com bilhetes e cromos do Mundial.

A nível da economia, empresas do Norte enfrentam a maior escassez de talento do país e 91% querem contratar em 2026. E já se foi dominado o incêndio que tinha deflagrado numa fábrica de calçado em Felgueiras. Dizer ainda que o jovem português acusado de incitar massacres no Brasil vai conhecer hoje a sentença em Santa Maria da Feira. E ainda na Justiça, Paulo Rangel é ouvido hoje no Parlamento sobre polémica em torno da base das Lajes.

E por último, aqui também deixar uma notícia de necrologia. Informa o grupo funerário Abel Fernandes e funerária do Alva, que faleceu em Morízia, união de freguesias de Cerdeira e Moura da Serra, aqui no concelho de Arganil, e Telvina Gonçalves Eduardo, com 90 anos de idade. Era casada com António Gonçalves. O seu corpo vai repousar em Câmara Ardente, na Capela da Morízia, após as 15 horas desta quarta-feira, de onde sairá amanhã, quinta-feira, pelas 9h30, para a Igreja Paroquial da Moura da Serra, onde serão celebradas as exéquias fúnebres pelas 10 horas, fim das quais irá sepultar no cemitério de Moura da Serra. Apresentamos as mais sentidas condolências aos familiares, até porque a Dona Etelvina chegou a ser também aqui nossa sócia e conhecia-a perfeitamente. Lamentamos imenso a perda de mais esta nossa amiga. Entretanto, por aqui, vamos fazer o seguinte, vamos agora, depois de tanta conversa, voltar aqui a mais uma musiquinha e depois sim vamos dar voz aos nossos ouvintes, que de certeza temos gente amiga e simpática do outro lado, que tem aqui alguma palavrinha a deixar hoje no programa Amanhecer, não é? Nós não somos nada sem vocês por aí. Então vamos passar assim uma musiquinha, mais uma, aqui de apoio à nossa seleção, e hoje é dia de ouvirmos Emanuel, precisamente, com Portugal é a nossa seleção. Vamos a isso e já voltamos para atender os vossos telefonemas. Fiquem por aí e liguem daqui a pouco aqui para o programa.

Ora, Portugal é a nossa seleção, é, pois claro, vamos lá ver se os nossos ouvintes estão confiantes ou não numa vitória. Falem-nos aqui quais são as vossas previsões, não é? Para o resultado do jogo de hoje. E mais não seja, venham até nós desejar um bom dia a todo o auditório, venham até aqui, porque não deixar os parabéns a alguém que conheçam. Hoje até temos aqui aniversariantes conhecidos de alguns de vocês, não é? Enquanto isso, vamos ouvindo por aqui Jorge Guerreiro com Hoje é Hoje. Vamos a isso. Já sabem quais são os nossos contactos? Para quem não sabe, eu volto a lembrar. 235-200-572. Também podem utilizar o 960-313-902. Vamos a isso. Ver se aqui o computador me ajuda a pôr a musiquinha. Ora, aí está ela.

0: Então quem é que está por aqui a bater à nossa porta? Vamos saber. Alguém aqui já no telefone fixo. Ora, alguém estaria, mas caiu a chamada. Então passamos aqui para o telemóvel. Olá, bom dia.
1: Bom dia, menina Lourdes.
0: Então bom dia, senhor João. Como é que está por aí?
1: Oh, cá vou andando. E a menina Lourdes e a família?
0: Também, vai tudo vivendo mais ou menos. Dias melhores, outros menos bons, mas assim é a vida. Não é, senhor João? Com todos.
1: Olha, eu hoje liguei mais para mandar os parabéns ao São Manuel Santos Pardela.
0: Ora, sim, senhor. É isso mesmo que devem fazer por aqui. Deixar beijinhos e abraços para quem está de parabéns.
1: E,
0: muito bem.
1: E já agora os parabéns para a filha da Arminda.
0: Muito bem, sim senhor. E ficam os bons dias para todos, não é, senhor João?
1: É, e a nossa seleção logo vai ganhar 2-0.
0: Ah, também está confiante na vitória, assim mesmo, não é, senhor João? Tem alguma bandeira ou não?
1: Não.
0: Por acaso eu também não tenho, até gostava de ter, mas vai, por acaso não tenho.
1: Vai marcar o Ronaldo e o Bruno Fernandes.
0: Ora, aqui fica então as previsões do nosso João Engenheiro. Olha, se for assim também já fico contente. Vamos lá ver se assim será. Estou consigo, senhor João.
1: O Ronaldo tem que se esticar, porque
0: tem que...
1: os outros também se esticaram ontem à noite.
0: Ora, exatamente. Vamos lá ver então o que é que acontece.
1: Assim como o Messi marcou 3.
0: Pois, estamos a contar com o Ronaldo também, pois, com pois, certeza.
1: Embora aquele coitado comece a compressão a sair por aí junto.
0: A idade também já começa a pesar, pois, mesmo que não se queira, não é, senhor?
1: Começa a pesar.
0: Pois é, pois é.
1: Pronto,
0: olha, nosso amiguinho.
1: Não estou a perder mais tempo.
0: Olha, tudo de bom.
1: Um bom dia para si e para toda a sua família. E que Deus lhe guarde sempre o seu filho.
0: Olha, e a si também. Muita saúde e que Deus esteja consigo sempre. Um beijinho, senhor
1: João. Obrigado.
0: Até breve. Obrigada.
1: Obrigado.
0: Ora, uma boa previsão para este jogo, deixada aqui pelo nosso João Engenheiro. Esperemos que assim seja, 2-0 já não era mau. Beijinho para a nossa Adelina Domingos Torrezelas, que aqui também deseja a todos uma feliz quarta-feira. E vamos ver se é desta, se atendemos aqui alguém no fixo. Olá, bom dia.
2: Bom dia, bom dia.
0: Epá, quem é que acordou com tanta energia?
2: Ah, é o homem sem a concertina.
0: Ora, o senhor Júlio, não é?
2: É, exatamente.
0: Ora, muito bem. Então logo onde é que vai acompanhar o jogo de Portugal? Diga-me lá.
2: Em casa com a esposa.
0: E bem, pronto. É. Exatamente. E também já vestiu a camisola?
2: Não, não.
0: Mas está vestida, não é? Temos sempre a camisola vestida.
2: É, exato.
0: Sim,
2: é um sportinguista, isso é um sportinguista.
0: Sim, mas em primeiro lugar digo eu que é português, não é, senhor Júlio?
2: É,
0: assim
2: exato,
0: considero, não é?
2: É?
0: Hoje estamos todos juntos. É assim mesmo. Então, e o que tem aqui a dizer ao nosso auditório hoje?
2: Olha, para dar os parabéns a essa senhora que a senhora agora falou nela, também para a outra senhora, e ontem também fiz há 50 anos ontem, também tive parabéns ontem.
0: Ai, fez os 50 ontem?
2: Eu já fiz 50 anos.
0: Ai, que data tão bonita. Ah, isso é que foi, então houve festejos.
2: É,
0: ou ainda vai haver? Já teve?
2: Em princípio, também estou à espera de uma cunhada minha que está no Luxemburgo, estão cá em Portugal já, mas também vamos a juntar os anos. Ela fez faz há 8 dias, eu fiz ontem.
0: Olha que bem.
2: Vamos a juntar, vai-se montar a aparelhagem e faz-se uma festa.
0: Ora, assim é que é bonito. Olha, muitos parabéns, embora com algum atraso, mas vem sempre a tempo, senhor Júlio, que comemora outros tantos.
2: É sempre a tempo, é, exatamente, vem sempre a tempo.
0: Exatamente, olha a saudinha.
2: E a gente quis conto por muitos anos.
0: Também digo. E bem, estando bem, não é, de saúde. Exatamente, é o fundamental. Olha, a Arminda Silva, envia-lhe aqui os parabéns, a nossa Arminda. Sempre atenta.
2: Eu fiz conto por muitos anos.
0: É verdade.
2: E a gente que veio, vamos ter que comer um bocadinho de bolo.
0: Ora, exatamente. O que interessa é irmos comendo coisas boas. É isso mesmo.
2: Exatamente.
0: Comendo e bebendo.
2: Então, olha, é para dar os bons dias para a rádio, lá para o Sr. Carlos Ribeiro, aqui da Oliveira do Hospital, para o Paulo Correia e para o Sr. João também.
0: Muito bem, também muito bem.
2: Também o acabei ao agradou e por acaso até estava a comer um pãozinho.
0: Ora sim, senhor. Já foi o pequeno almoço, então, para dar energia.
2: É, tem que ser.
0: E agora, vai-se à quinta, senhor Júlio?
2: Não, mas
0: já foi?
2: Ando na água, a tomar conta de uma levada da água da junta da freguesia.
0: Ora sim, senhor.
2: E caindo entretido, olha.
0: Tem que ser, e passando o tempo.
2: Tem que fazer alguma coisita.
0: Ora, pois, se queremos comer, lá está, também temos de trabalhar.
2: Não há ninguém que queira ficar a tomar conta, que isto, isto,
0: cada vez há menos, não é?
2: Não é menos, isto é muito cansaço.
0: Pois é, não é um trabalho fácil, pois não.
2: Tem que andar cá debaixo da Ponte Romana, até lá em cima à ponte que se vai para o Furtado, ainda se anda um bocadão.
0: Pois é.
2: E põe nem uma sombrita aí, nem nada.
0: Ai, Jesus, andar ao calor não é fácil.
2: Ontem foi demais.
0: Pois. E ainda dão mais para a semana, olha, vamos lá ver o que é que isto vai dar.
2: É, olha, ontem por acaso também ouvi agora de manhã um rapaz que andava aí a espachar o pão, que estava lá embaixo uma fogueira já a querer acender fogo.
0: Ah, pois, isto temos de ter cuidadinho.
2: Ele há pouco chamou a ponto que se vai para São Gião.
0: Sim.
2: Mas pronto, olha.
0: Vamos ver. Tem que ter muito cuidado. Estarmos atentos às medidas preventivas. Olha, um beijinho, Sr. Júlio. Então, tudo bom, boa semana.
2: Para a Paulinha, para a Isabela.
0: Muito
2: bem. Para o Mário.
0: Fica para todos. Bom dia, beijinho. É verdade, hoje é hoje, amanhã logo se vê, um dia de cada vez, pois claro, beijinho para a nossa Helena Carvalho de Vilar também, e vamos a mais chamadinhas enquanto é tempo. Olá, bom dia.
3: Bom dia, Dona Lourdes.
0: Olha, o nosso aniversariante. Ó, Sr. Manuel, sabia que hoje é o dia de São Manuel e por isso é que se calhar é Manuel, ou não sabia?
3: Sim, sabia.
0: Olha, eu não.
3: Senhor, é o nome de Deus.
0: Que engraçado. Olha, nem sabia que havia um dia de São Manuel. Está a ver as coisas que nós ficamos a aprender.
3: Ah, sim.
0: E se calhar por isso é que tem esse nome. Se calhar, nunca se sabe. Os seus pais, se calhar, nunca lhe contaram.
3: Eles adivinharam o dia.
0: Pois foi. Então, olha, muitos parabéns e conto muitos mais com saudinha, Sr. Manuel.
3: Muito obrigada.
0: Então, e hoje vai haver assim aí um bolinho aí em casa? Também gosta de um bolinho, ou nem por isso?
3: Sim, pode haver um bolinho e pode haver. Podemos ter um jantarzinho fora. E depois, logo se depois, outro também, mas se calhar logo é para dois, para o casal.
0: Hoje a comemoração a dois e depois a comemoração em família, acho muito bem. Também gosto dessa ideia, eu também gosto.
3: Com certeza, e já andam a trabalhar muito devagar.
0: Ora, pois, calhou a dia da semana, mas há sempre oportunidade, não é, Sr. Manuel, para reunir
3: quem gostamos. Haja saúde.
0: E sente-se com saúde, não é? Sente-se bem.
3: É verdade.
0: Não é, Sr. Manuel, está tudo a ir bem encaminhado.
3: Está. Eu penso que sim, pelo menos no que eu noto, para mim está a correr bem.
0: Pronto.
3: Vamos ver agora em setembro, no dia 1, que tenho consulta.
0: Para já o que interessa é sentir isso mesmo, que se sente bem, pois, não é? Sentir que está a ir bem.
3: É isso, então a gente não para de dançar.
0: Ora, é assim mesmo.
3: E agora no domingo andámos em Oliveira do Monteco, andava lá a Magda Sofia, lá nos fez ir ao trabalho.
0: É assim mesmo, e bem precisamos de bons bailarinos.
3: Pois, claro.
0: Continuem assim, Sr. Manuel. Olha, viver a vida, que é para isso que cá estamos.
3: É isso mesmo. Os bailarinos são poucos, mas são bons.
0: Exatamente, o que interessa é que sejam bons.
3: Já nos gaba a gente.
0: Gabam. Toda a gente nota bem por onde vocês passam, acredita?
3: Parece que sim, acontece.
0: Não passam despercebidos, não.
3: Pois não, parece
0: então,
3: que não.
0: Então, Sr. Manuel, e quero deixar aqui alguma palavrinha.
3: Então, quero desejar uma palavrinha. Quero dizer que a nossa seleção que vai ganhar.
0: Também está confiante.
3: Está tudo certo. E se ganhar 1-0 também está bem.
0: Pronto, desde que ganhe, não é? É o que nós queremos.
3: É preciso que ganhe.
0: Também vai acompanhar o jogo, vai, Sr. Manuel?
3: Sim, estou com isso.
0: No seu caso, tem uma bandeira ou não há bandeira aí em casa?
3: Não tenho bandeira, então... mas tenho o meu pensamento bem fixado.
0: Ora, é como eu, não é? O nosso coração tem a bandeira lá registada.
3: É verdade, com certeza.
0: Sr. Manuel, olha, muito gostei de ouvi-lo neste dia. Mais uma vez, um dia muito feliz para si na companhia da esposa.
3: Muito obrigado, Ana Luz. E é para agradecer também às minhas amizades, que já me deram os parabéns, que tudo corra bem para eles também. Muito obrigado.
0: Olha, consigo também, que tudo corra bem, que para o ano cá estejamos a falar neste dia.
3: Isso mesmo, cá vai andando, com certeza.
0: Um beijinho, Sr. Manuel, muito obrigada, beijinho, bom dia.
3: Tudo bom para todos.
0: Para ir para casa também, tudo bom, saúde, beijinho. E foi muito bom falarmos aqui com o nosso aniversariante Manuel Santos, ali de Paradela, Lourvão. Assim, deixamos aqui em direto um ótimo dia, como bem merece o senhor Manuel, na companhia da sua Isabel. Olha, até fiz uma quadra sem querer. Olha, o amiguinho António Fernandes já acordou ali em Negrelos. Já acordou e se calhar há muito, não é, senhor António? Que de manhã é que tem que se andar na fazenda enquanto está fresco, pois com certeza. Beijinho para o nosso António Fernandes e nossa Isabel. E agora vamos lá ver quem é que ainda está aqui a bater à nossa porta. Ainda temos a oportunidade de atender mais duas ou três chamadinhas e depois vou-vos deixar, porque hoje é assim um especial relativamente ao Mundial, não é? Com a estreia da nossa seleção no Mundial. Vamos ouvir Alexandre Faria hoje ainda com "É hoje, olha o campeão", que aqui as previsões dos nossos ouvintes é que realmente a nossa seleção vai sair a ganhar logo. Quem está por aqui? Oh, ninguém. O nosso número fixo não está a ajudar. Se puderem, contactem-nos através do telemóvel 960-313-902. Olha, gostava que ligasse o senhor António Fernandes de Negrelos, que há tanto tempo não ouvimos a sua voz. Oh, senhor António, venha daí. Desejar aqui um bom dia, que há muita gente já com saudades de o ouvir aqui na nossa rádio. Agora alguém no telemóvel, bom dia.
4: Sim, bom dia.
0: Então, bom dia.
4: Olá.
0: Será a nossa Alice Costa? Não.
4: Não, senhora.
0: Já estou enganada. É a nossa senhora. Teresa.
4: É verdade.
0: Ah, cheguei lá. São vozes muito idênticas. Então, como está a nossa Teresa Martins?
4: Ah, estou bem, felizmente.
0: É?
4: Já vamos andando.
0: Então, é, e hoje há aí um programa especial
4: já
0: no café.
4: Já ando... muitas coisas.
0: Pois, já se começou o dia, não é? Enquanto está fresquinho.
4: Sim, sim.
0: Então, e hoje há aí petiscos no café para acompanharem o jogo da seleção?
4: Ah, é capaz. É mais o meu filho, é capaz.
0: É capaz de se arranjar pelo menos umas bebidas frescas, há de certeza, não é, dona Teresa?
4: Ah, sim, os trabalhos, umas azeitonas e às vezes um bocado de queijo.
0: Aproveita sempre estes dias para petiscar também quando se vê o jogo,
4: sim,
0: não é?
4: Sim.
0: Sabe bem, é assim tipo um dia de festa. Também gosta de ver os jogos da seleção ou não acompanha, dona Teresa?
4: Olha, querida, é assim, de bola eu não percebo nada, mas gosto que os nossos ganhem,
0: Eu também perceber, acredito que pouco, mas sei quando entra lá a bola na baliza. É só essa parte.
4: Ah, sim, isso eu faço muito de gritar, grito muito.
0: Também, vê, como eu, nesta altura até falo e tudo alto.
4: Pois, por isso é que eu não sou boa para ver bola.
0: Pois, enerva-se, não é, dona Teresa?
4: É isso, como eu,
0: pois é, ficamos nervosos.
4: Faz melhor parte. Ver e não gritar.
0: Exatamente, muito bem. Então, e de
4: mas,
0: resto?
4: Eles estão muito bem, graças a Deus, estão calmos, está tudo bem. Eu sou muito positiva nessa.
0: Ai, temos que ser, e também acredita que vamos ganhar logo, não é?
4: Acredito.
0: Eu também. Seja por um, seja o que for, olha, o que interessa é passar.
4: Nós, os portugueses, corremos o sangue nas veias.
0: Ah, pois.
4: Positivo,
0: somos povos de luta, não é? É isso, de ir à luta e de vencer na vida. Pois, claro.
4: É isso mesmo.
0: Então, e a nossa Teresa, quer aqui saudar alguém especial hoje ou é mesmo os bons dias para todo o mundo?
4: Olha, que eu saiba, hoje não há ninguém a fazer anos.
0: Exato.
4: Que eu saiba.
0: Que conheça.
4: Mas é para todos os clientes do Café Martins, e todos os vizinhos, e todos os amigos, e Café Martins e Arredores. Vem aqui muita gentinha, que a gente... É a paragem obrigatória, é à beira da estrada, sabe como é?
0: Exatamente, fica bem localizado.
4: Para aqui muita gente, para a gente pôr os carimbos, na estrada número 2, essas coisas. E então que corra tudo bem para todos, e que Deus Nosso Senhor nos guarde do fogo.
0: Também digo. Que isto quando vem
4: e
0: o calor...
4: E da guerra, que nos dê paz.
0: Também.
4: Que nos dê paz.
0: Bem visto.
4: Já chega de guerra, já chega de guerra.
0: É verdade, é
4: a
0: verdade.
4: A guerra veio para todos nós, não foi só para eles. Há
0: pois não.
4: Há que pior que a gente.
0: Sim, exatamente. Há que esteja em situação...
4: Mas nós também não estamos muito bem, porque está tudo muito caro, está tudo... Ninguém chega
0: todos
4: a nada.
0: Todos sofremos olha, com a situação, sem dúvida. É verdade, é verdade.
4: Os ordenados são pequenos e as coisas aumentaram muito.
0: A vida está muito difícil, sim. Sim, é verdade. Olha, querida Teresa,
4: um beijinho
0: também. Um bom dia.
4: Fazem parte da minha família.
0: Ai, também faz desta. Obrigada por isso. Contamos sempre consigo desse lado, Ana Teresa. Muito obrigada, muito obrigada. Um beijinho grande, um dia feliz. Beijinho. Olhem, até os nossos animais estão a torcer pela seleção. Aqui a nossa Andreia Abrantes enviou-nos uma foto de um cãozinho que até tem um boné da seleção e ele lá nas palavras dele está a dizer Portugal, Portugal, Portugal e a ver atentamente. Se calhar o Simba também vai estar vestido a rigor hoje, não é, Andreia? É assim mesmo, viva a nossa seleção, todos a apoiar, até os nossos cãezinhos, assim mesmo. Um beijinho aqui para o nosso Vasco Soares de Santa Combadão, com votos de um bom trabalho e tudo bom também para o amiguinho José Dias, de Cargal do Sal. Estamos quase a terminar aqui este espacinho dedicado aos nossos ouvintes, mas ainda conseguimos atender mais uma chamadinha. Olá, bom dia.
5: Olá, bom dia, Lourdinhas, como está?
0: Olha a nossa Arminda.
5: É raro entrar a esta hora, mas hoje
0: madrugou, que é para preparar a festa da Daniela, se calhar.
5: Não, é verdade mesmo.
0: É mesmo por ela isso,
5: hoje está, ela hoje está de folga, vai almoçar fora.
0: Ih, então calhou bem.
5: E depois vai... acho que tirou um dia de férias.
0: Ora, muito bem. Dia de aniversário é para comemorar, é sim, senhor. Sim,
5: e
0: senhor.
5: Então, depois à noite vai ser aqui com a família e depois do fim de semana é com os amigos, faz muito bem.
0: E se calhar assim festejam duas coisas, a vitória de Portugal e os anos da Daniela, não era bom?
5: Esse é que era...
0: Isso, então ainda é que dava, é dois em um.
5: Ainda dava lá um mergulhito, mesmo com a água fria, se calhar.
0: Ai, eu também, se fosse eu assim também. Então, depois faz 26 aninhos, lá estava,
5: é
0: não é? Na maternidade.
5: É verdade. Nasceu às 3 da tarde.
0: Ora, vê, está quase.
5: É verdade.
0: Hoje é mais fácil. Naquele dia não foi tanto.
5: Hoje foi mesmo que trabalhar todo dia, não custa tanto.
0: Não cansa tanto, não.
5: É verdade.
0: Olha, parabéns para si também, para a sua menina, Arminda. Muitas felicidades.
5: E é para mandar um bem grande beijinho, ela não está a ouvir. Penso eu, não é? Que às vezes até pode estar a ouvir, que às vezes pode andar em viagens.
0: Exatamente.
5: Um beijinho grande para ela e com tudo bom que ela merece, que é uma filha também espetacular. E nós gostamos muito dela, amamos-a muito. E a minha mãe, certeza, também manda-lhe um grande beijinho.
0: Ai, claro que sim, que ela
5: porque
0: já nos
5: deu
0: vários toques.
5: Porque é uma avó babada sempre com as netas e depois logo vamos estar juntos. Hoje pediu-me uma sardinhada, olha lá, tenho que fazer uma sardinhada.
0: Ai, bem bom, que rica menta, sim senhora. Eu
5: tenho
0: também
5: que fazer
0: podia
5: também uma, tenho que fazer também uma carninha assim, uma grelhada.
0: Pois, há sempre
5: mas
0: todos os gostos.
5: É mesmo, tem que ser a sardinha, olha.
0: Ai, a Daniela é fã de sardinha, está a ver? Olha, é como eu.
5: E o Tiago também, por isso, olha, tem
0: muito
5: que ser.
0: Bem, muito bem.
5: E nós também gostamos, olha.
0: Exatamente, olha, ajuda-se o teu agradável. Que tenha uma boa comemoração logo, Arminda, uma noite obrigada. Muito feliz em família.
5: Obrigada, obrigada. Um beijinho também para o Sr. Manuel, que ele também já ligou a dar os parabéns à minha filha. E eu também dou os parabéns a ele e tenha um dia feliz. Um outro Sr. Manuel também, que também é nosso.
0: Pois é, só, e se soubesse lá tinha tido uma Manuela, vê? Mas Daniela também ficou bem.
5: Mas eu gostava sempre com a Daniela, olha.
0: Por acaso
5: uma
0: é bonita.
5: Uma Daniela e uma Mariana.
0: Gosto. Exatamente.
5: E a Mariana já fez 20 anos, está a ver o tempo passa a correr.
0: Pois é, Arminda. Pois
5: e já
0: é.
5: Conheceu pequenininha, não foi?
0: Pois. Ai, muito. Então a Mariana lembro perfeitamente dela mesmo pequenina. É engraçado.
5: No casamento da Isabela, que quase que levava as alianças.
0: Pois é, já viu, olha, isto é mesmo assim,
5: já
0: o tempo
5: como
0: passa
5: tempo
0: muito
5: passa.
0: Rápido, é verdade.
5: É
0: temos
5: mesmo.
0: Que o aproveitar mesmo, Arminda, é verdade.
5: É verdade, que a vida é curta.
0: Curtíssima.
5: Olha, vamos lá viver.
0: Vamos lá viver a
5: e
0: vida.
5: Eu digo que Portugal hoje é 3-1.
0: Mais nada, a Arminda não pede por menos.
5: É 3-1, para não ser 3-0, não é?
0: Com certeza, vá, pronto, mais deixamos os outros marcarem.
5: Deixamos marcar um golinho.
0: Vamos também viver a emoção do momento.
5: E força Portugal.
0: Tal e qual, estamos com eles, dormindo. E estamos aí consigo em casa também. Um beijinho para todos.
5: Um beijinho
0: todos.
5: A todos. Tá
0: obrigada pelo telefonema. Dia feliz, Arminda. Dia feliz com a sua menina. Beijinho. Beijinho.
5: Beijinho grande.
0: Bom dia. É isso mesmo, vamos lá esquecer a tristeza. Os jogos no Mundial também servem para isso. Há um estudo que diz mesmo que esta altura é boa também, olhem, para nós deixarmos de pensar nos nossos problemas e festejarmos alguma coisa, não é? E olhem, estarmos em família, que também é o mais importante, reunirmos com a família e com os amigos para ver os jogos, só por isso já é bom termos o Mundial aí à porta e termos estes jogos, algo que nos faça vibrar e dar alento à nossa vida. É bom, sim, senhor. Então um beijinho também para o nosso Carlos Ribeiro, de Oliveira do Hospital. Também aqui saudamos o amiguinho Celestino Bernardo, de Fregosela de Cima. E agora é que já não temos tempo para mais chamadinhas, vamos à publicidade. Vamos ficar com as previsões da taróloga Maria Helena Martins para este dia. E depois aí vem o Alexandre Faria. É hoje, olha o campeão, porque os nossos ouvintes, tal como ainda agora ouvimos a nossa Arminda, estão convictos de que vem uma vitória. E eu também. Vamos lá, todos torcer para que isso aconteça.

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0: E esperemos vir a gritar assim, viva, a nossa seleção é campeã, é? Tal como Alexandre Faria nesta música, é hoje, olha o campeão. Entretanto, quanto a mim, vou-me despedindo, gostei muito de estar aqui convosco neste amanhecer, muito obrigada pela vossa companhia, pelas mensagens partilhadas, pelos toquezinhos, pelos telefonemas e simplesmente a quem esteve a ouvir-nos, obrigada por estarem sempre, sempre desse lado. Dizer então que depois das 10 vamos ter mais uma edição do programa da Lista Era Mais. E hoje às 11 há aqui também uma missão especial sobre a seleção, trazida pelo nosso Alexandre e pela nossa Juliana, nossos estagiários, que hoje vêm vestidos a rigor, ambos com camisolas de apoio à nossa seleção. Depois podem ver uma foto no nosso Facebook, que eu vou-lhe já tirar para vocês verem. E acompanhem também o programa deles, que é sempre muito divertido, o pré-almoço entre as 11 e as 13. Depois das 13 é a nossa Isabel Duarte, que aqui estará, e aliás é a nossa Isabelinha que vos vai acompanhar durante a tarde, inclusivamente no Peça que Toca Mais Logo. Fiquem por aí, fiquem bem, um dia mesmo muito, muito feliz para si que nos acompanha, seja através do 88.5 FM, seja através do nosso repetidor do Piódão em 97.3, seja via internet em www.rcarganil.pt. Depois do sinal horário das 10, voltamos a ter por aqui notícias em simultâneo com a Antena 1, para irmos sabendo sempre o que é que vai acontecendo pelo nosso país e pelo mundo. Um beijinho para o amigo Rui Gonçalves e família no Rochelle.
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0: 10 horas da manhã, precisamente. Vamos ficar então com a informação de âmbito nacional e internacional através da Antena 1.
2: 24 para o Porto, para as Penhas Douradas e para o Funchal, 23 para Ponta Delgada, 22 para Aveiro.
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2: Bom dia, são 10 horas no continente e na Madeira, são 9 nos Açores. Estão a cair as reservas de petróleo dos países da OCDE, Diogo Miguel Pereira.
3: Já estão até nos níveis mais baixos dos últimos 36 anos, é isso que dá conta hoje a Agência Internacional de Energia no mais recente ponto de situação sobre o assunto. As queixas de difamação contra Boaventura Santos, Sousa Santos, foram arquivadas, o sociólogo tinha sido acusado em 2023. Vamos à rua nesta edição às 10 da manhã, perceber como estão a ser feitos os preparativos. A quem quer ver o jogo no Terreiro do Paço, Portugal joga frente ao Congo às 6 da tarde. Rui Águas disse na Antena 1 que esta é uma seleção com capacidade para chegar longe.
2: Agora estão 19 graus no Porto, 21 em Coimbra, 23 em Lisboa, 27 graus em Faro, nas Ilhas, Funchal e Ponta Delgada estão com 21 graus. As notícias, edição de Diogo Miguel Pereira.
3: Continua em queda as reservas de petróleo dos países da OCDE e já atingiram os níveis mais baixos desde 1990. São as contas da Agência Internacional de Energia, divulgadas esta manhã. A agência fala em quebras recorde na ordem dos 163 milhões de barris desde o início da guerra no Médio Oriente. A Agência Internacional de Energia voltou também a reduzir a previsão de procura de petróleo este ano. Deve cair mais de 1 milhão de barris por dia em 2026. É quase 3 vezes mais do que estava previsto no mês passado. O Ministério Público arquivou as queixas por difamação contra o sociólogo Boaventura Sousa Santos. As denúncias feitas em 2023 no Centro de Estudos Sociais da Universidade de Coimbra motivaram vários processos desde então. Em abril deste ano, o Ministério Público pôs um ponto final numa parte do inquérito sobre as alegadas situações de assédio. E agora, Gonçalo Costa Martins, é conhecido um novo arquivamento.
4: O inquérito foi arquivado em março e dado a conhecer hoje pela agência Lusa. Diz o despacho que as três mulheres que apresentaram queixa desistiram deste processo por difamação contra Boaventura de Sousa Santos, ainda antes de admitidas como assistentes. A advogada das denunciantes, Lara Roque Figueiredo, explica que a desistência aconteceu depois de uma outra queixa apresentada por Boaventura, também por difamação. Diz que as três mulheres que representa estavam emocionalmente esgotadas. Depois das denúncias de assédio em 2023, num livro sobre conduta sexual, sexual. Uma comissão independente do SES apresentou um relatório sobre o alegado assédio, entregou depois o documento ao Ministério Público, que já este ano arquivou a maior parte do processo. Mas a advogada recorda que uma parte do caso continua a ser investigado. Contactado também pela Lusa, Boaventura de Sousa Santos lembra que nunca foi acusado ou arguído.
3: Arquivada essa queixa de difamação, a decisão do Ministério Público conhecida esta manhã. É dia de jogo da seleção. Portugal estreia-se no Mundial com o jogo frente ao Congo. Vamos agora para a rua perceber como é que estão a ser feitos esses preparativos para quem quiser ver o jogo no exterior. Vamos até Lisboa ao encontro do jornalista Guilherme de Sousa. Guilherme, bom dia. Estás no Terreiro do Paço. Quem é

0: que vieram de longe. Disse-me, muito bom dia, que veio da África do Sul.
1: Sim, da África do Sul, da cidade do Cabo.
0: E o que é que espera, enfim, deste dia hoje de Portugal? Vai ver o jogo aqui?
1: Sim, vou ver o jogo aqui na praça e espero que o Portugal ganhe.
0: Qual é o jogador que quer ver, obviamente, hoje a marcar, enfim, ajudar
1: mim,
0: a seleção?
1: Sim, para mim, eu penso que é muito importante que o Ronaldo comece bem. Se ele começa bem, a equipa joga bem. E é assim, agora, nós temos muitos jogadores que podem mudar o jogo e fazer gols, ou marcar gols, mas para mim, para o Mundial, o campeonato todo, ele tem que ser... começar rápido.
0: Muito bem, muito obrigado a este turista aqui na Praça do Comércio, que obviamente tem raízes portuguesas, está de visita aqui a Lisboa, veio da África do Sul e aqui a tentar dizer-me que vai de facto assistir aqui ao jogo. Esta é naturalmente uma zona de muitos turistas, mas isso não os demove de ver a estreia da seleção mais logo às 6 da tarde. Um jogo, como Diogo, temos vindo a dizer ao longo da manhã, vamos acompanhar obviamente em direto aqui na Antena 1.
2: Teremos relato de Fernando Eurico e também de Nuno Matos, os enviados da Rádio Pública a este Mundial. Ouvimos aqui a reportagem de Guilherme de Sousa no Terreiro do Paço. Os adeptos poderão também pisar o estádio, mas não o do Mundial, mas sim um que está montado no Terreiro do Paço em Lisboa. Quem não vai pisar...
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4: 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Para já, há música para ouvir aqui na sua rádio, em português, com esta menina incrível. Chama-se Sara Correia. Quero é viver. Está a tocar. Bem-vindo.

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0: música portuguesa neste espaço da Lister Mais sobre o Mangostão. Vamos continuar? Parece-me muito bem. 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

0: Micael Carreira com Lucas Luco nesta emissão do Mangostão. 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Funaná que eu vou. 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

0: São 11 da manhã.
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1: Dia. Estamos cá outra vez? Desta vez?
2: Normalmente apresento-me eu primeiro, hoje quiseste apressar.
1: Não, hoje sou eu que apontei a mania.
2: É, pronto, está bem. Como podem ver, hoje vamos ter aqui um especial, porque hoje é a estreia de Portugal contra a República Democrática do Congo.
1: É verdade, pelo menos quero sim dizer.
2: Olha, eu acho que depois da Liga das Nações, destas duas Ligas das Nações e do Euro, eu acho que tenho aqui grandes expectativas para Portugal. O que é que tu achas?
1: Opa, não sei, estamos para ver.
2: Não,
1: vamos descobrir.
2: Não sabes nada?
1: Eu não tenho assim muito. Não estou muito adentro da coisa. Vamos esperar para ver como é que isto corre.
2: Até porque o Congo não está no Mundial desde 1974.
1: É verdade. Eu pensava que nunca tinha dado, por acaso.
2: Não, segundo aqui as minhas pesquisas.
1: Pois. Até é capaz de ter estado. Lá tu sabes.
2: O que é que tu achas? Achas que... Quanto é que achas que vai ficar hoje?
1: Genuinamente, pá, 1-0.
2: Quem é que marca?
1: Eles não vão cansar.
2: Quem é que marca?
1: Realisticamente, se calhar um Bruno Fernandes. Se calhar.
2: Olha, eu tenho aqui um 3-1. Uhum. Marca aqui o Vitinha, o Rafael Leão e o Nuno Mendes.
1: Ah pá, que incrível. Se calhar não concorda com o Rafael Leão.
2: Porquê?
1: Ele queria bem jogadas, mas não estou bem ciente quanto à finalização.
2: Achas que ele não vai marcar este Mundial?
1: Acredito,
2: então?
1: Não diria que no Mundial não marque, mas não acredito que ele, que seja já amanhã. Já hoje,
2: amanhã não,
1: hoje.
2: É hoje, não estejas perdido
1: o
2: tempo.
1: É verdade, desculpa lá.
2: Por favor. Olha, eu não sei se sabes, mas este ano lançaram uma música à Federação Portuguesa de Futebol, que foi com É Tu Gonava, que aqui é, aqui é um trocadilho que fizeram aqui, que este ano foi, optaram pelo hip-hop. Normalmente é pop, o ano, por exemplo, foi David Carreira. O que é que tu achas sobre isto, de agora ser hip-hop?
1: Assim, eu por acaso sou fã de hip-hop, por isso.
2: Gostas, então?
1: Sim, eu tenho um gosto um bocado abrangente de músicas, por isso, para mim é um bocado sensível.
2: Só não ouves música portuguesa, não é?
1: Não, eu gosto. Eu não ouço, mas eu gosto. Não é que eu desgosto. Agora, por exemplo, se calhar há músicas que eu não gosto tanto, tipo, por exemplo, funk não é muito a minha coisa.
2: Mas funk também não é português.
1: Certo, não estou a dizer que é português.
2: Pronto.
1: Estou a dizer que não é um estilo de música que eu aprecio tanto.
2: Ok.
1: Entendes?
2: Então, queres aqui apresentar a próxima música?
1: A primeira?
2: A primeira, pronto, já estou aqui um bocado perdida no tempo.
1: A música é é Tuga ou Nada. E vem aqui com muitos nomes, chamo da Kid, Sir Scratch, Jason.
2: Deve ser. Olha, espera aí que já estamos aqui a fazer umas chamadinhas. Por isso,
1: pá,
2: acho que é.
1: Mas não nos apresentamos sequer. Lembrei-me agora. Pronto, meu nome é Alexandre.
2: Normalmente eu apresento-me primeiro. Tu agora trocaste-me aqui as voltas, eu até fiquei nervosa.
1: Ah, pá, desculpa lá.
2: Pronto, é isto.
1: Um beijinho para a Dona Helena Carvalho, que nos deu uma chamadinha. E então vamos ouvir então É Tuga ou Nada.

0: E estivemos agora então com É Tuga ou Nada, uma música um bocadinho fora dos padrões que costumamos ter aqui.
1: Eu não sei se vocês viste assim notícias agora da seleção, mas acho que foi, não sei se foi o presidente, se foi o treinador do Congo, que disse que Portugal ia perder hoje, mas que ia ganhar o Mundial. O que é que tu achas disto? Eu acho que era.
0: Como é que é isso?
1: Portugal vai perder hoje, mas vai
0: Ok.
1: ganhar o Mundial. Não estás a entender?
0: Estou a entender, mas isso significaria. Assim, é possível.
1: Então, basta ganhar os outros dois
0: Sim,
1: jogos.
0: exato, mas estamos a partir do princípio. Olha, não falas assim. Estamos a partir do princípio que então perdia um e ganhava uns oito, mas não sei ao certo, mas para aí seguidos. Que é tipo, ok, é outra coisa.
1: Não, estás na fase de grupos, basta ganhar os dois
0: Não sei, eu
1: jogos.
0: estou a falar no geral. Se vai ganhar o Mundial, para ganhar o Mundial, tens de ganhar todos os jogos. Inclusive os próximos dois da fase de
1: Sim,
0: grupos.
1: o que é que tem?
0: E eu estou a dizer que é mais improvável. É mais probabilidade de.
1: Espanha empatou.
0: Sim, eu não estou a dizer que é
1: Brasil
0: impossível.
1: empatou.
0: Eu não estou a dizer que é
1: Ah.
0: impossível. Não me tires as palavras do que eu estou a dizer. Eu estou a dizer que é mais improvável.
1: O quê? Portugal ganhar o Mundial?
0: Não, isso é provavelzíssimo. Isso aí já
1: No
0: estou à espera.
1: mínimo.
0: É o mínimo. O resto eu já não sei.
1: Ok. Quem é que tu achas que são os favoritos para ganhar o Mundial?
0: As seleções.
1: Sim.
0: Não, isto está a falar de jogadores. Isto está a falar dos jogadores favoritos.
1: Não.
0: Opa, eu diria que. Até o início do Mundial, antes de o Mundial ter começado, diria que para meter a Espanha. França, é os normais, honestamente, é o que.
1: Então achas que vão ser esses favoritos?
0: Realisticamente, eu diria que é mais provável que a Espanha ganhe. Só que.
1: Tu ganhaste a
0: Depois.
1: Espanha na final da Liga das
0: Eu
1: Nações, por
0: sei,
1: isso não é impossível.
0: mas era diferente. Era diferente. Porque não era a mesma Espanha. Estou a
1: Não.
0: falar de uma Espanha
1: Então
0: completamente diferente.
1: achas que Espanha perdeu assim um bocadinho de propósito
0: Não de
1: contra
0: propósito, se calhar
1: Portugal?
0: não estavam à espera. Ah, nessa altura? Sim. Não de propósito, vá, também não é de propósito. Mas que era. Pronto, era uma equipa um pouco mais aquém da expectativa e agora nem por isso. Agora já está uma equipa mais esticadinha.
1: Mas a equipa não mudou assim tanto.
0: Não?
1: De Espanha, não.
0: Não mudou um bocadito.
1: Que é de jogadores ou de.
0: Assim, do que eu me lembro. Assim, pronto, o que me salta logo à cabeça é o Yamal.
1: Então o Yamal jogou na final contra Portugal.
0: Hã?
1: O Yamal jogou contra Portugal.
0: Jogou? Ah, pá, estou mesmo mal. Estás-me a enganar, pá, não me enganes assim
1: Não
0: tão.
1: estou, não. Não estou,
0: Ah, pá,
1: não.
0: não me lembro disso. A sério, que
1: Que
0: juro que não me lembro.
1: até houve uma polémica dele que gozou com o Cristiano Ronaldo
0: Ah, pois
1: antes do
0: foi, tens
1: jogo, depois
0: razão.
1: assim.
0: É, pá, nem me lembrava, é verdade. É verdade. Olha, agora, pronto, então.
1: Afinal jogou.
0: Afinal, olha, afinal vão perder na mesma. Pronto, então está tudo.
1: Que é Portugal ou Espanha?
0: Espanha, vão perder na mesma, então está tudo.
1: Vão perder, pronto.
0: Não, mas França também é
1: Eu
0: uma
1: acho
0: equipa
1: que
0: fortezinha.
1: França é uma das favoritas, mas sabes o que é que eu apetecia tanto? Que afinal fosse Portugal e França.
0: E era muito bom, pá.
1: Era lindo, não era?
0: Era muito bom. Também gostava, eu gostava imenso que fosse que não só a final, mas os quartos de final até à final tivesse Brasil, Argentina e Espanha. E era
1: Sabes o
0: muito
1: que
0: bom.
1: era bom? Portugal e Argentina.
0: E isso era incrível. Isso era incrível.
1: Era,
0: Isso
1: não
0: era
1: era?
0: histórico. Eu nem sei quantas vezes é que até hoje
1: Imagina
0: já jogaram.
1: assim: está 1-0 para a Argentina. Depois o Cristiano Ronaldo marca aos 93 minutos, o gol do empate. Depois vai prolongamento. Depois o Cristiano
0: Era muito
1: Ronaldo
0: bom.
1: marca outra vez.
0: Depois entra o Éder,
1: Era
0: outra vez.
1: o Éder. Não, o Éder se calhar já não entra, infelizmente.
0: Ah, pá.
1: Porque aquilo foi histórico.
0: Não, aquilo foi. Aquilo até está na introdução deste episódio.
1: Do nosso. É
0: Fogo.
1: verdade, sim, senhor.
0: E com razão para estar cá. Quer dizer, não é como se também fosse incrível estar cá, mas pronto, é bom,
1: Olha, e
0: agora.
1: tu ainda te lembras do Euro 2016
0: É
1: ou mais ou
0: muito
1: menos?
0: vagamente. Porque foi
1: Sabes que
0: uma
1: uma das
0: altura que eu não vi.
1: músicas que foi de cantiga, não sei se te lembras, mas na final do Euro, a música que passou relacionada com Portugal foi A Minha Casinha dos Chutes e Pontapés. Não sei se te
0: A
1: lembras
0: sério?
1: disso.
0: Ah, pá, não me lembro, não estou recordado.
1: E eu acho que era uma boa música para passarmos agora.
0: Era incrível, era incrível.
1: Queres passar
0: Se
1: então?
0: calhar vamos já a
1: Somos
0: seguir.
1: já podemos passar.
0: Então vamos lá com os chutes e pontapés, a música A Minha Casinha.

0: E estivemos então com chutes e pontapés de música, a minha casinha, pá, música muito boa.
1: E olha, é que também já aqui mandaram-me aqui um prognóstico.
0: Mandaram?
1: Mandaram, oh, eu acho que é bom para ouvir.
0: É, então não é, mas
1: vamos aqui ouvir.
2: Olá, meu nome é Juliana Reis, sou de Arganil, e eu acho que este jogo de Portugal, sem dúvida, o primeiro gol vai ter de ser do Cristiano, para ele acabar bem o seu legado como jogador de futebol e como capitão de equipa. Eu acho que poderemos ter entre 3 a 4 golos. Honestamente, temos de pensar realisticamente. Eu acho que um deles vai ser o Bernardo Silva, sem dúvida. O Vitinha pode vir a ajudar nisso. E eu acho que, sem dúvida, sem guerras, o Rafael Leão pode dar umas assistências ali bacanas para não haver problemas nenhum. Mas eu acho que o Rafael, neste jogo, vai se controlar, felizmente, já deve ter entrada a consciência depois de ir dar um mergulho nas praias dos Estados Unidos. Com certeza já lhe limpou o cérebro para ele acalmar um bocadinho e relaxar. Porque eu tenho a certeza que a ideia de ir à praia bronzear foi sem dúvida do capitão, tendo em conta os nervos e a pressão que está sobre eles este ano.
1: O que é que achaste desse prognóstico?
0: Ah, pá, achei muito engraçado, sou sincero.
1: Achaste? Não, sabes que a Juliana é assim uma pessoa muito engraçada, muito extrovertida.
0: Ah,
1: Eu
0: pá,
1: sabia que quando
0: incrível.
1: ela me ia mandar um áudio ia ser assim algo do género, eu vi logo.
0: Mas concordo
1: Para ela
0: com.
1: vai ser uma goleada, 4 golos.
0: Ah, isso eu duvido, isso por acaso eu duvido um bocado. Por causa de, pronto, por vista a equipa que estamos contra. Porque 4-0, então contra o Chile foi 2-1.
1: Sim, mas também era um jogo de preparação.
0: Certo,
1: Portugal não estava.
0: mas acredito também que não vamos
1: Espero eu,
0: cansar.
1: porque se vamos jogar assim
0: Mas
1: para o
0: o Chile
1: Mundial.
0: também é ligeiramente, não muito, mas ligeiramente superior em questão de pronto, no geral, do que a República do Congo, em
1: Ok.
0: questão de equipa. Então acredito que vá ser muito mais fácil, muito vá, sensivelmente um bocado mais fácil, a vitória contra o Congo do que
1: Mas
0: contra o Chile.
1: sabes, acho que foi no Mundial de 2022 que o primeiro jogo, acho que foi o primeiro jogo na fase grupos que Portugal ganhou 6-1 à Suíça. E a Suíça também
0: Sim,
1: não é uma
0: também é
1: equipa
0: verdade.
1: fraca.
0: Também é verdade.
1: Por isso, acho que depende.
0: Isso foi em quando?
1: 2022, se não me
0: Ah,
1: engano.
0: ok. Não, então é. Oh,
1: Que
0: é
1: foi
0: assim.
1: um. Ai, não posso dizer isto, depois isto é uma das perguntas daqui a bocado vou-te
0: Ah,
1: fazer. Não,
0: ok.
1: não posso dizer mais.
0: Estás um coisinho preparado, é?
1: É, já tenho
0: Tá
1: tudo
0: bem, tá. A
1: preparado.
0: gente já conversa. Não, mas eu acho é que. Lá está, como eu disse há bocadinho, que vai ser um jogo um bocado mais dividido. Não. Por falta de habilidade, mas por. Pronto, diria que provavelmente Portugal não vai querer cansar os jogadores tão rapidamente.
1: Eu agora vou fazer aqui uma pergunta que não quero calar.
0: Então.
1: Tu achas que o Ronaldo vai ser hoje titular?
0: Ah, definitivamente.
1: Acho que sim.
0: Não,
1: Mas
0: definitivamente.
1: imagina que hoje corre mal.
0: Vai continuar a ser titular. Nós sabemos que sim.
1: Pois,
0: Por um lado, é
1: sim.
0: infelizmente, porque
1: Não,
0: poderia dar.
1: eu tenho muito respeito pelo jogador, pelo Ronaldo. Mas eu acho que a partir do momento que estamos mal com um jogador, acho que não faria mal trocarmos.
0: Pois, exato,
1: Tens
0: é
1: o
0: um bocado
1: Gonçalo
0: por aí.
1: Ramos, tens o Rafael Leão.
0: Sim, pois, temos, é que lá está, temos bastantes jogadores novos, recentes
1: Não, é assim, eu acho que
0: e
1: se hoje
0: mais.
1: correr bem, eu não me importo que o Ronaldo seja titular,
0: Sim, sim,
1: mas também
0: sim.
1: temos de ver como é que vai correr hoje.
0: Pronto, eu acho que a questão, no meu caso, a questão nem é bem essa, é mais a questão de ele ser titular, tudo bem. Ficar 90 minutos ou 120 é que já acho um bocadinho
1: Cuidado
0: demasiado.
1: dele,
0: Exatamente.
1: exato.
0: Eu diria que 90 minutos só se o jogo estiver mesmo a correr-lhe bem. Só se. Se não, 50, 60 minutos
1: Até porque eu
0: era.
1: acho que se o Ronaldo não estiver em condições, eu acho que era preferível ganharmos o Mundial eventualmente sem ele, mas ele estando na equipa, acho que acabaria melhor para ele.
0: Sim, sem
1: Do que
0: dúvida.
1: imagina ele ser titular e depois corrermos completamente mal o Mundial.
0: Sim, eu também não acredito que seja por causa disso
1: E
0: que
1: sermos
0: perderíamos o
1: eliminados para ir nos
0: Mundial.
1: oitavos de final.
0: Isso era muito mal, pá. Isso era mauzinho. Mas acredito. Mas não, não.
1: Achas que
0: Não,
1: não?
0: não. Até porque. Ah, é verdade, eu vi recentemente que o Roberto Martínez, quer o Mundial correr bem ou não,
1: Vai
0: vai
1: sair.
0: sair. Por isso,
1: Mas
0: pronto, é.
1: eu já estava com essas ideias há algum tempo. Agora é que foi
0: Eu não
1: oficial, mas eu
0: sabia,
1: já
0: não
1: estava com
0: sabia.
1: essas ideias.
0: Mas por acaso,
1: Supostamente.
0: eu acho até um treinador até bastante bom. Em comparação ao que muitas vezes vemos em.
1: Eu é bom pelos resultados, mas se fores a
0: Sim.
1: ver. Há ali 11 titulares que são assim um bocado
0: Sim, mas é.
1: polémicos. E não
0: Mas
1: estou a
0: por
1: falar
0: exemplo.
1: de um jogador específico, estou a falar de
0: Mas
1: vários, não estou a
0: falando,
1: falar de ninguém.
0: agora falando num jogador específico, falando no Ronaldo como titular, eu acho que neste caso a culpa nem é do Roberto Martínez. Acho que é mesmo uma questão não diria que é culpa, vá, mas que é um bocado o ego do Ronaldo, um bocado, estás a perceber?
1: Yeah. Mas é assim, eu vou acreditar que o Ronaldo não manda na seleção, eu vou acreditar nisso.
0: Esperemos que não.
1: Não sei.
0: O problema é que provavelmente sim. Nós sabemos o nome
1: não,
0: que
1: assim,
0: ele tem.
1: Eu agradeço muito ao Ronaldo, porque assim, tu tens pessoas de outros países que estão a torcer por Portugal por causa dele.
0: Sim.
1: Também
0: sim,
1: tens
0: sim.
1: isso.
0: Também é verdade.
1: Também não posso estar aqui a...
0: Mas isso também, isso também prova que ele está cá um bocado de... Para, pronto, entre aspas, a carregar a equipa. Porque se o pessoal não é a carregar fisicamente, né, em questão de habilidade, estou a falar em questão sim. de nome, é porque automaticamente pensas em Portugal, pensas no Ronaldo, okay? Principalmente sim. se fores de outro país.
1: Então, eu no meu caso não,
0: um nome um bocado grande.
1: Mas lá está, eu conheço os jogadores todos da seleção.
0: Sim, exato,
1: sei o peso de cada um.
0: Mas se tu perguntas a alguém, diz-me um jogador da seleção, provavelmente vão dizer Ronaldo.
1: O Ronaldo.
0: Muito provavelmente.
1: Não, por acaso eu vi no outro dia um vídeo no TikTok e muitos diziam Bruno Fernandes.
0: Ok.
1: Por ser do sim, Manchester mas... United, se calhar
0: okay,
1: também.
0: Que também, sim. E também por causa do nome que ele agora está a começar a fazer. Está a começar, já, sensivelmente, já.
1: E por falar em jogadores da seleção, não sei se viste, mas o Bernardo Silva vai para o Real Madrid. Já está confirmado.
0: Ah, que bom.
1: Foi assim um bocado, tanto anos no City.
0: Pois, sim. Ah, que engraçado. Eu gostava muito era de voltar a ver, que eu acredito que não deve acontecer muito facilmente, que é neste Mundial, principalmente, incrivelmente, se fosse no jogo de hoje, era mesmo incrível, que era ver João Neves e João Félix a jogar.
1: Gostava. Eu gosto assim do...
0: Eu gosto dos dois, gosto bastante dos dois. E então ver os dois a jogar, eu já não sei onde é que foi. Eles tiveram alguma equipa juntos? Não, acho que não.
1: Não.
0: Pois não, bem pareceu.
1: No máximo seria o Benfica, mas eles não tiveram juntos
0: não,
1: Benfica.
0: Não tiveram. Então é capaz de ter sido mesmo em jogos de Portugal que tenha
1: sim,
0: visto
1: foi de
0: jogar
1: Portugal,
0: juntos.
1: Sim, que eles
0: e eles também uma química que eu gostava bastante. Porque, pronto, conhecem-se bem, pronto, até certo ponto, não é, obviamente.
1: Uhum.
0: Então eu gostava bastante de ver, quando via, gostava bastante de ver. Mas, sim, acredito que vai ser um jogo interessante logo.
1: E agora vou-te aqui fazer uma rasteira, assim, uma pergunta.
0: Opa.
1: Lembras-te do Euro 2004?
0: Oh, até não lembro, eu a nascer ia ver o jogo.
1: Eu tinha 2 anos.
0: Eu tinha acabado.
1: Tu não tinhas.
0: Eu era 2004.
1: Se calhar nem tinhas.
0: Foi em que mês?
1: Deve ser junho também.
0: Pois também deve ser por aí. Então ainda nem sequer cá estava.
1: Ainda pá. Não, é que eu não sei se sabes. Lembrar não te lembras, nem eu me lembro. Houve assim uma música com uma cantora assim internacional, assim famosa, que também é portuguesa, que é Nelly Furtado.
0: Ah, é?
1: Não sabias?
0: Não, eu sei quem é que é, calma.
1: Mas não sabias da música?
0: Não.
1: Foi um sucesso na altura.
0: Acredito, é capaz, sim.
1: Podemos já ouvir a música.
0: Então, claro que sim, porque não? Vamos então, Nelly Furtado com a música.
1: Força!
0: Bora lá então.

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1: E estamos cá novamente, depois de ouvir a música de Nelly Furtado, Força.
2: Força, não é? Força, calma.
1: Ah, bem, engano, não há problema. E entretanto, tivemos aqui agora um prognóstico.
2: Temos também aqui outro prognóstico, também nos mandaram, que o nosso colega Gonçalo...
3: Muito bom dia a todos, ouvintes, meus queridos amigos Juliana e Pedro. Portugal estreia-se hoje no Campeonato do Mundo de 2026, frente à República Democrática do Congo, um encontro referente à primeira jornada do Grupo K. A seleção nacional parte como favorita, sustentada pela qualidade individual dos seus jogadores e pela experiência acumulada em grandes competições internacionais. Perante um adversário determinado e competitivo, a equipa orientada por Roberto Martínez procurar assumir o controle da partida desde os instantes iniciais, com o objetivo de somar os primeiros 3 pontos e iniciar da melhor forma a sua campanha mundialística. Espera-se um jogo de domínio português, onde a eficácia ofensiva poderá ser determinante para o desfecho final.
2: O que é que tu achaste?
1: Ah, pá, eu por acaso não... Achei assim, pronto, foi assim um
2: não te esqueças um que isto vem de um jogador da bola,
1: sim,
2: por
1: sim,
2: isso.
1: Sim,
2: não te esqueças,
1: sim,
2: claro, disso.
1: O nosso Gonçalo do Turizense, pá. Não há cá brincadeiras.
2: Aqui não há.
1: mas foi um pronóstico mais técnico. Foi mais.
2: Também estás a falar de um jogador,
1: claro,
2: da bola, também tem de ser.
1: Um guarda-redes, ainda
2: guarda,
1: por cima.
2: Um guarda-redes.
1: Oh, a visão de jogo. Ser... Oh, estás é maluco, não? Fogo. Entretanto, se calhar fazemos aqui a pausinha das
2: 11h30. Sim, aqui uma pausazita.
1: Uma pausazita pequena para passarmos a publicidade agora. E entretanto já cá voltamos daqui a pouquinho. Então, até já.

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0: assim estivemos com o bloco de publicidade. Agora passámos aqui outra vez o jingle.
1: Então, que é para,
0: e temos aqui duas convidadas especiais. Elas não querem falar, por isso eu vou respeitar. Mas ambas, a Verónica e a Karina, ambas disseram que vai ficar 2-1. Que marcou o Ronaldo e o Vitinha. Aqui toda a gente está a apostar no Vitinha hoje.
1: Acredito que sim, também é, tem bagagem para isso.
0: Eu acho que sim. É por isso que a gente aposta nele.
1: Pois, claro. É como apostar no João Félix ou no João Neves, também são bons.
0: Mas
1: são
0: João
1: bons
0: Félix não costuma ser titular, por isso.
1: Pois não, sim, eu sei, mas é como.
0: Já não é tão.
1: Ele não costuma, infelizmente. Porque é jovem. Mas pronto.
0: Porque é jovem.
1: Então é jovem.
0: Então João Neves não é titular e também não é jovem.
1: Certo. Eu tenho, por isso que eu estou a falar dos dois.
0: Mas João Félix não costuma ser tido fora.
1: Certo, mas devia ser porque é jovem, é isso que estou a dizer.
0: Ok.
1: Ah, pronto.
0: Mas o Bruno Fernandes não é jovem e acho que está muito bem no 11.
1: Sim, não estou a dizer o contrário.
0: Ok.
1: O que estou a dizer é que também podia ter lugar de volta e meia, entendes? Mais facilmente.
0: Eu acho que depende dos jogadores, seja o Bernardo Silva que
1: sim,
0: também
1: sim,
0: já é.
1: Sim.
0: Não vou dizer que é velho, porque óbvio que ele não é velho, mas...
1: Mas para o desporto já tem uma idade um bocado mais avançada.
0: E eu não sei
1: avançada.
0: Se viste o Rubén Dias hoje não vai jogar.
1: Ah, pois, é verdade.
0: Porque supostamente ele não está em forma. Quem é que tu achas que pode assim dar uma...
1: Opa, sinceramente não sei.
0: Esteja o Tomás Araújo, esteja o Gonçalo Inácio. Quem é que tu achas que pode...
1: Opa, se calhar sinceramente... O Gonçalo Araújo. O Gonçalo Araújo. O Tomás Araújo, enganei-me, pá. Me aqui os dois.
0: Acho. Não, mas é assim, eu acho que ele não teve minutos nos jogos de preparação. Por isso se calhar vai ser um bocado mais difícil.
1: O Inácio também não teve, pois não.
0: O Inácio teve, que até fez aquele lance assim um bocado polémico. Que enterrou assim um bocadinho para o...
1: Ah, já sei, ok. Já me lembro. Não,
0: por
1: mas...
0: Não sei.
1: Mas acredito. Mas sim, não teve minutos de jogo, mas pode começar a ter agora.
0: Mas duvido que cometa logo a titular. Que é assim, se der um risco assim um bocado...
1: Sim, é difícil.
0: Mas sim, mas também ninguém vai tirar o lugar ao Rubén Dias, duvido muito.
1: Sem dúvida, não.
0: Mas vamos ver o que é que vai sair daqui. Olha, agora vamos falar aqui do Mundial 2020, já que estamos a falar de mundiais.
1: Foi, o Mundial 2020
0: Conheces o Shawn Mendes?
1: Conheço, sim, senhora.
0: É que ele fez assim uma música na altura. Eu tinha já uma música, mas fez assim uma versão especial que foi portuguesa, que foi para o Mundial, para a nossa seleção.
1: Ah, pá, que incrível. Qual é que é essa música?
0: Pá, eu não vou estar aqui a cantar, por isso.
1: Não, qual é que é o nome da música?
0: In My Blood, mas aqui ninguém vai, se calhar ninguém vai sim, assim sim. Associar.
1: Então se calhar melhor ouvimos, que é para saber qual é que é.
0: Sabemos qual é que é.
1: Então vamos lá ouvir In My Blood.

0: E assim estivemos com os Shawn Mendes com In My Blood. Olha, eu já tinha aqui uma previsão aqui para a fase de grupos.
1: Ah, então diz-me lá.
0: É assim, eu acho que Portugal vai aqui ficar em primeiro, com 6 pontos. A seguir vem a Colômbia, 4 pontos, que vai ficar empatada com o Congo, 4 pontos.
1: Ok.
0: Depois temos aqui o Uzbequistão. Que eu estou aqui um bocado gaga. Que vai acabar com 3 pontos.
1: Ah, ok, ok. Ok, sim, sim. É que consigo ver, só não. Se calhar não acredito tanto é na parte do Congo.
0: Achas? Não, eu acho que o Congo vai surpreender.
1: Achas?
0: Eu acho que sim.
1: Isso, espero ver que não.
0: Acho
1: para o nosso bem, espero ver
0: não,
1: que não.
0: Eu acho que vai perder hoje, mas acho que nos outros jogos vai surpreender.
1: Então também é. Pois. Não, mesmo assim acredito que se calhar o Congo é mais fraca.
0: Achas?
1: Acredito.
0: Sim, mas pode ser mais fraca, mas pode surpreender.
1: O Uzbequistão, quando é que foi a última vez que entrou no Mundial?
0: Pois isso já não sei.
1: Também não sei, por acaso não sei. Mas tenho a impressão, não tenho a certeza, mas tenho a impressão que não foi há muito tempo.
0: Teve no Mundial?
1: Tendo em conta que o Congo foi em 1900 e tal, acho que não foi há tanto tempo, acho que foi 2000 e pouco.
0: Achas que não? Não sei.
1: Por isso
0: não
1: acredito
0: sei.
1: Mais
0: não,
1: facilmente.
0: Não posso dizer porque não tenho a certeza.
1: Sim,
0: eu
1: também
0: não
1: tenho,
0: posso
1: tenho a certeza, mas acredito que, se estiver errado, pronto, corrijam.
0: A mim também podem corrigir, porque eu também não sei. Mas acho que vai acabar assim.
1: Uhum. Mas, no geral, mas a previsão está justa. Ela está tirando, no meu caso, não punha com 4 pontos.
0: Uhum. Sabes que a fase de grupos às vezes é assim um bocado imprevisível.
1: Eu diria 2 pontos na fase de grupos para o Congo.
0: Normalmente o primeiro lugar, se calhar, não quero estar agora aqui a dar... Mas normalmente o primeiro lugar é sempre garantido. Normalmente é sempre assim a equipa mais que se destaca mais. Eu acho que neste caso é Portugal.
1: Esperemos.
0: Mas vamos ver, pode haver aqui uma surpresa.
1: Não vamos
0: normalmente nos outros 3 lugares há sempre uma surpresa.
1: Ah, sim, acredito que possa haver, mas não. Mas também na questão das equipas que temos no grupo, não é muito difícil haver surpresas.
0: Achas que não?
1: Não.
0: Mas
1: são 3 equipas fraquinhas, só que uma delas destaca-se mais que as outras duas.
0: Só, imagina, Portugal só vai ter um jogo contra uma. Pode um jogo correr mal, basta um jogo
1: sim,
0: correr
1: sim,
0: mal.
1: Sim,
0: que
1: sim, sim, claro.
0: Pode mudar tudo, estás a ver?
1: Mas o que eu estou a dizer é que eu pessoalmente ia para Portugal, Colômbia, Uzbequistão e Congo.
0: Achas?
1: Nessa ordem.
0: Eu agora vou aqui dizer, eu acho que vai dar, eu não sei. Eu, apesar de ter metido aqui 6 pontos para Portugal, acho que Portugal pode assim.
1: Achas?
0: Com a Colômbia.
1: Eu acredito que empatam. A minha previsão era 7 pontos.
0: Para Portugal?
1: 2 vitórias e um empate. Ou 2 vitórias contra...
0: Depois eu meti aqui 6 pontos,
1: com Guiz Uzbequistão e depois contra a Colômbia. Mas
0: ok. Eu não sei se Portugal pode perder contra a Colômbia.
1: É assim, desde que ganhe os outros 2, para mim está tudo bem.
0: Ok.
1: Para mim está incrível. E nem sei se passam... Ou depois depende. Estava a pensar, não sei se passavam com uma vitória, um empate e uma derrota, mas acho que não. Mas depende.
0: Imagina, no Euro tu passaste com só empates. Por isso acredito. Tu no Euro só tiveste empates.
1: Pois foi.
0: Foi na fase de grupos, foi em tudo.
1: E passámos, por
0: isso. E passámos. Era aos penaltis. Eu não sei como é que o nosso coração aguentou esse ano.
1: Também não
0: só
1: sei.
0: Com penaltis.
1: Também não sei. Porque foi complicado.
0: Foi complicado. Foi.
1: Mas este ano estou com esperança.
0: Estás.
1: Como o último ano de muita gente, lá está, já tinha dito isso outra vez. É muito
0: do Portugal é só
1: de uns.
0: Ai, mas estás com esperança para Portugal ou no geral?
1: Não, depois esperança para Portugal. E que vai ser um bom Mundial.
0: Tu tens tido várias surpresas. Eu acho que isso também faz parte do Mundial, teres equipas surpresas.
1: Ah, sim, sem dúvida, claro. Mas eu acredito que
0: o Espanha ter empatado com o Cabo Verde foi...
1: Pois, é que eu vi tantos memes por causa disso, tantos posts por causa disso, do Yamal deitado no chão. Por causa desse jogo. A dizer. Era um a dizer, acho que. Quanto percebes
0: que
1: isto não é a Nations League?
0: Porquê que achas que este depois implica tanto com o Lamine Yamal?
1: Porque ele não é boa pessoa.
0: Como é que tu sabes isso?
1: Eu sei porque ele faz fora de campo.
0: O que é que ele faz fora de campo? Sim. Ai, desculpa, eu estou um bocado à Nora.
1: Okay.
0: Não, só vi aquela polémica que eu te falei há bocado com o Ronaldo, que eu vejo assim
1: sim,
0: um gesto.
1: Sim, sim. Isso é um exemplo. Acho que foi a partir daí, que sinceramente não sei, mas deve ter sido por essa zona que começou a descambar, vamos dizer assim.
0: Ok.
1: Que ele teve. Até ele teve muitos problemas com o dinheiro. Em questão de. Não problemas falta dele. Gastos dele.
0: Mas isso se calhar já não. Eu acho que isso já não tem a ver com a pessoa, em
1: não,
0: si.
1: Não tem, porque nos gastos que foram.
0: Sim,
1: é que
0: mas
1: não...
0: tu estás a falar de ser boa ou má pessoa, certo?
1: Certo.
0: Mas eu acho
1: tem
0: que
1: a ver,
0: isso aí.
1: Tem a ver, porque é onde ele gastou o dinheiro. Não é ter gasto, é onde
0: estás-me a contar fofocas que eu não sei, desculpa, é que não estou a entender nada. Não, mas, depois conto, okay, já okay, conto.
1: Mas pronto, gastou dinheiro onde não devia.
0: Ok, ok.
1: E pronto, e enfim, a fama se olhar a cabeça nessa altura.
0: Okay.
1: Não sei como é que ele está agora, por acaso, não tenho visto muita coisa. Só sei que houve uma altura que ele namorou com uma moça e teve
0: as fofocas.
1: Duas, três semanas com ela. Na primeira semana ou na segunda semana ofereceu-lhe um Ferrari, uma casa, e na terceira semana ela deixou, opa.
0: Epá, mas isso é...
1: resume bastante, pelo menos, o que ele
0: mas
1: era.
0: Mas lá está, tu não sabes porque é que foi.
1: Porque é que foi o quê? Que acabaram?
0: Porque é que acabaram?
1: Não, não sabemos porque é que acabaram, mas vamos... Mas a minha
0: a
1: questão
0: supor.
1: É... Ele é uma previsão, vamos dizer
0: eu
1: assim...
0: Eu adoro, nós estávamos a falar de Portugal e nada, começamos a falar da vida do Lamine Yamal.
1: Mas ele pronto, isso é uma demonstração de onde é que ele gastou dinheiro.
0: Pois,
1: ou seja, ele não gastou dinheiro responsavelmente.
0: Não posso estar aqui a aprofundar-te muito.
1: E então ele
0: teve
1: uns problemazinhos com isso. Por isso okay. É que o pessoal também. E depois ele tem atitudes mais. Até mesmo em campo, atitudes mais. Mais.
0: Eu acho que há jogadores sempre mais polémicos dentro do campo e depois, se calhar, cá fora são outra pessoa.
1: Pois, naquele caso, não.
0: Claro, não sei, eu não conheço o rapaz, não posso estar aqui a aprofundar muito porque. Pronto,
1: ele lembra-me um bocado o Cucurella.
0: Mas esse aí, só a cara dele irrita.
1: Eu sei,
0: eu concordo contigo.
1: Eu sei, mas ele lembra-me um bocado. Eu acho que ele é um Cucurella.
0: Lembras-te quando o João Neves puxou-lhe o cabelo?
1: Sim, lembro. Muita gente lhe puxou o cabelo, honestamente.
0: E supostamente, isto foi, eu vi no TikTok o João Neves, acho que foi o Gonçalo Ramos que disse que o João Neves acho que fez uma aposta com eles e depois puxou-lhe o cabelo.
1: Ah, que incrível. Muito bom.
0: Era uma entrevista do Gonçalo Ramos e do... Acho que era do Vitinha.
1: Ah, pá, muito bom, incrível.
0: Foi eu quando vi aquilo.
1: Muito
0: engraçado. Meu Deus. Eu não sei se estás a par assim dos cânticos de Portugal.
1: Não muito.
0: Há
1: não
0: assim um cântico que é muito específico, que ainda cantam.
1: Desde que não seja dos anjos.
0: Dos anjos?
1: Sim, o cântico, vamos dizer assim, dos anjos. Do
0: Ai, o hino. Ah, ok.
1: Desde que não seja esse.
0: Não, mas esta aqui acho que estão sempre a cantar em todos os jogos, okay, por isso okay. Suponho que conheças.
1: É capaz.
0: Queres ouvir?
1: Já vamos ouvir para saber.
0: Vamos
1: então,
0: ouvir.
1: Vamos lá então.

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1: Ah pá, adoro os comentaristas portugueses.
2: Comentaristas.
1: Tem uma... Comentadores, desculpa. Tem uma.
2: Por acaso, comentaristas, acho que é do Brasil.
1: Será? É capaz de ser, é capaz de ser. Sim, eu conheço essa palavra também, só não sei ao certo onde é que é.
2: Eu acho que é por aí.
1: Mas, enfim, a ideia está lá.
2: A ideia está lá,
1: mas eu gosto muito dos comentários portugueses. Tem uma.
2: Gostas?
1: Tem uma energia incrível, por acaso.
2: Os da RTP são qualquer coisa.
1: São.
2: Especificamente.
1: São. Agora também há um.
2: É pá, a menos quando dizem Félix.
1: Ah, pois é. Isso é muito engraçado.
2: Aí é que já.
1: Mas também agora há um canal que ganhou os direitos, um canal do YouTube até, que ganhou os direitos para transmitir jogos do Mundial.
2: Sim.
1: E está a transmitir os jogos
2: quem
1: com...
2: Quem é que é?
1: Quem é que é o quê? O
2: quem
1: canal.
2: É que são?
1: O canal eu não me lembro bem do nome, acho que é Live Mode, não sei ao certo, mas acho que é esse o nome do canal.
2: Ele não é português, ou não estamos
1: mas
2: a falar não, mesmo?
1: Sim, é capaz de também, mas os comentadores são é pessoal conhecido da internet até, que comenta. E é muito engraçado aquilo porque são vozes... Que, pronto, para os mais jovens são conhecidas por serem do mundo da internet. E é engraçado, pronto, porque acabas por ter os comentários, pronto, e o jogo gratuitamente sem teres que pagar subscrições e tudo mais, porque, pronto, tiveram os direitos.
2: Vês no YouTube, ok.
1: Exato.
2: Não, isso é fixe. Por exemplo, quando foi o Sporting e o Trofense, não está muito relacionado, mas a Sport TV já trouxe humoristas, acho que eram youtubers, não sei, já não sei quem é que era, ao certo, e eles estavam a comentar como se estivessem num café. Eu achei essa dinâmica super.
1: Pois é, a DAZN também faz isso.
2: Super engraçada.
1: A DAZN também faz isso. E faz muito bem.
2: Faz.
1: Exceto quando tem. Porque houve uma situação,
2: mas,
1: também que eles não.
2: Esse é mais para a Champions que eles passam, não é?
1: Ah, não sei. Não sei.
2: Supostamente
1: não sei.
2: É. Agora não sei se passam mais jogos específicos de alguma liga.
1: Mas a DAZN tem uma coisa que é, eles às vezes não escolhem bem os comentadores.
2: A sério?
1: Já tiveram problemas com isso porque foi num jogo, já não sei de quem, mas eu sei que o México jogou.
2: Sim.
1: E quando o hino do México estava a tocar, eles começaram a gozar com o hino do México.
2: Pois foi contra Portugal.
1: E então foi gravíssimo.
2: Assim é polémico, sim.
1: Foi um bocadito.
2: Porque assim, eu acho que, eu não estou a defender isto, mas uma coisa é quando estamos com amigos.
1: Ah, sim, mesmo
2: acaba
1: assim.
2: Por ser diferente, mas também não estou a defendê-lo.
1: Sim, exato.
2: Mas à frente de um público assim...
1: É ainda pior. É pior um bocado a coisa.
2: É assim um bocado problemático.
1: Mas pronto, isso à parte, voltando aos comentadores, eu gosto muito até porque... Estava a tocar aqui a discutir com um amigo meu que os comentadores em Portugal dão-me um bocado uma vibe, assim, uma energia que eu não vejo em muitos países. Por exemplo,
2: que é no bom sentido?
1: No bom sentido, claro.
2: Ok.
1: Por exemplo, em França, eu não gosto muito dos comentadores de França. O meu pai sendo francês, ele já aconteceu ter ouvido comentadores de França. E não são muito.
2: Eles são assim muito secantes.
1: São muito. É golo. É um bocado por aí.
2: Sabes o que é que isso me faz lembrar? Quando anunciaram o gol do Éder. Assim um bocado. Golo.
1: Sim. Pois.
2: Mas aí também foi normal.
1: Sim, mas o gol do Éder foi. Em Portugal anunciaram.
2: Sim, mas
1: bem.
2: Eu estou a falar na França. É claro que não iam fazer um festejo muito.
1: Assim, para eles não iam fazer assim grande festejo, não?
2: Eu acho que não.
1: Senão, era mauzinho.
2: Tens muitos portugueses na França.
1: Sim. Mas acredito que seja mais franceses do que portugueses, não é?
2: Eu agora vou-te fazer assim uma pergunta. Quem é que tu não gostavas, se calhar, contra Portugal? E atenção, não estou a falar só da dificuldade. Um país que, se calhar, não te identifiques tanto.
1: Se calhar, com Portugal. Eu diria. É assim, por um lado, Espanha. Por um lado, eu não gostava
2: muito. Pela dificuldade
1: muito
2: de ou. Não sentes tanta ligação com o país?
1: Sim, com o país também. Também não sinto muita ligação com o país, porque, pronto.
2: Eu por acaso sinto, porque supostamente é o país assim mais parecido com Portugal.
1: Ah, sim, mas num aspecto de futebol, não diria que é tão... Epá, é capaz de ser...
2: Não, porque eu acho que, imagina, se tu fores a falar de Espanha, se calhar é o desporto mais... Mais assistido, suponho que seja futebol, Real Madrid,
1: sim,
2: Barcelona,
1: sim, claro,
2: ser... Sem
1: mas em questão de, no meu caso, lá está, é no meu caso,
2: não tenho tanta
1: ligação com Espanha para me fazer sentido ser uma equipa que eu gostasse imenso de ver. Uma equipa que eu gostava imenso de ver seria a Argentina e Portugal, por razões óbvias.
2: Sim.
1: Por razões muito óbvias.
2: Mas lá está, tu gostavas de ver, mas imagina que perdemos.
1: Não, sim, dependendo de como fosse o jogo. Sim. Atenção.
2: Pá, se me dissessem Portugal ganhas e a Argentina na boa. Agora imagina que perdes.
1: Mas lá está, mesmo que perdêssemos, dependendo de como fosse o jogo.
2: Ok.
1: Porque se fosse um jogo muito, muito parado, e em que no final do jogo a Argentina marcava e acabava. Pronto,
2: isso aí é pesado.
1: Agora, se fosse um jogo que acabasse, vamos dizer, por exemplo, 3-2,
2: eu acho que esses jogos ainda me dão mais. Quando perdemos, ainda me dão mais.
1: Mais raiva.
2: Mais raiva.
1: Sim, mas eu sempre prefiro essa raiva do que aquela melancolia do jogo ter acabado e não ter acontecido nada.
2: Mas imagina, tu foste eliminado do europeu, contra a França nos penaltis. Achas que isso dá de prazer perder assim?
1: Não, exato.
2: Pois, sim. Ok, que foi renhido, por um lado é bom, mas depois dá-te mais.
1: Mas, foi, mas, não, assim. Mas não houve muitos golos nesse jogo. Quantos golos
2: é que acaso, não me lembro. Acho que ficou empatado 0-0.
1: Foi 0-0, exato. Estava a pensar em subir 0-0, 0-1. Mas, pois, também isso não ajuda.
2: Mas não tenho a certeza. Não,
1: agora acredito que se fosse. Imagina que fosse um 2-2. Se calhar aí, se calhar os penaltis já sabiam um pouco melhor. Mesmo perdendo, se calhar não sabia tão mal, melhor dizendo.
2: Eu acho que para mim é igual. Eu não consigo.
1: Mas. Pronto, é um golo engraçado. E agora vamos dar um saltinho então à publicidade agora do meio-dia e já cá voltamos.
3: Novo da marca Deutz Fahr, equipado com carregador frontal, pá niveladora traseira e triturador, surge como uma resposta direta às necessidades operacionais identificadas nesta freguesia. Este equipamento multifuncional, de acordo com a Junta de Freguesia de Arganil, vai permitir reforçar significativamente a capacidade de intervenção nas ações de limpeza e manutenção das aldeias, contribuindo para a melhoria das condições ambientais, da segurança e da qualidade de vida das populações. Numa publicação na sua página do Facebook, a Junta de Freguesia de Arganil agradece ao município pelo apoio concedido na aquisição deste equipamento, que será, e passo a citar, uma mais-valia na resposta às necessidades identificadas. A freguesia de Vila Nova do Ceira, no concelho de Góis, está a assinalar, desde o passado dia 14 de junho, o seu 99º aniversário, com um programa diversificado de iniciativas culturais, recreativas e populares, que vão decorrer até o próximo dia 28 de junho. As comemorações, organizadas pela Junta de Freguesia local, incluem atividades dirigidas a diferentes gerações, desde mostras de folclore e festivais gastronómicos, até às tradicionais marchas populares e a celebração da Noite de São Pedro. O programa arrancou com a realização da mostra de folclore infantil Mensageiros da Alegria, seguindo-se no próximo dia 21 de junho, no adro da igreja, a partir das 10 da manhã, a Feira Sem Regras, bem como nesse dia, a partir das 13, a quarta edição do Festival das Sopas. As celebrações prosseguem no dia 23 de junho, com o Dia da Freguesia. Nesse dia, pelas 19 horas, na sede da Junta de Freguesia, terá lugar a entrega dos incentivos à natalidade referentes ao ano transato, medida que pretende apoiar as famílias e incentivar a fixação de população nesta freguesia. Já no dia 25 de junho, vai decorrer o tradicional passeio destinado aos pensionistas recenseados na freguesia e no dia 27 deste mês, pelas 22 horas, o adro da igreja vai acolher a Noite dos Trompetistas, um espetáculo que contará com a atuação do músico Luís Martelo e dos trompetistas da Filvar, David Pimenta, Diana Geraldes e Mauro Marmé. O encerramento das comemorações deste aniversário da freguesia de Vila Nova do Ceira decorrerá no dia 28 de junho, com a tradicional Noite de São Pedro. Pelas 21h30, terá início o desfile e a atuação das marchas populares, participando nesta edição a Marcha Infantil de Vila Nova do Ceira, a Marcha do Pombal, a Marcha Pé Salgado, a Marcha de São Paulo e a Marcha de São Pedro de Vila Nova do Ceira. Note-se que após as atuações haverá uma sardinhada gratuita oferecida pela Junta de Freguesia, seguindo-se um arraial popular animado por um DJ. Em Tábuas estão abertas as inscrições até dia 1 de setembro para a Oficina Municipal de Teatro, um projeto de formação artística e expressão criativa dirigido a jovens dos 10 aos 16 anos. Promovida pelo município de Tábua desde 2008, a Oficina Municipal de Teatro tem vindo a afirmar-se como um espaço de aprendizagem, desenvolvimento pessoal e descoberta artística através da exploração do corpo, da voz e das diferentes linguagens do teatro. Ao longo do ano letivo, os participantes são convidados a desenvolver competências de comunicação, criatividade, confiança e trabalho em equipa, através de processos de improvisação, experimentação e criação coletiva, culminando numa apresentação pública integrada na programação da oficina Artes de Palco em Parcelada. Orientada pela professora Ana Moraes, a atividade vai decorrer durante o período escolar, às quartas-feiras, entre as 14 e as 15h30, no Centro Cultural de Tábua. É de salientar que a participação é gratuita, mediante inscrição prévia.
4: O estado do tempo nas próximas 24 horas.
3: Céu pouco nublado ao limpo, apresentando-se geralmente muito nublado no litoral norte e centro até ao final da manhã. Aumento temporário de nebulosidade no interior durante a tarde, com ocorrência de aguaceiros que

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1: E assistimos aqui com o Bloco de Publicidade. Olha, quando eu te falo de Portugal, tu lembras-te de competição no Euro, do Mundial? De algum em específico?
2: Ah, do Euro 16.
1: Porquê?
2: Claro. Fogo, é, mas não é óbvio.
1: Não, estou-te a perguntar porque se há pessoas que podem notar a associar.
2: Porque foi o ano em que ganhámos a França com o golinho do Éder.
1: Foi Portugal campeão europeu.
2: Oh pá, que incrível.
1: E sabe, lembras-te da música que foi a música oficial?
2: Não lembro.
1: No geral, não estou a falar de Portugal.
2: Então não lembro.
1: A música do Euro 2016.
2: Lembro-me, sim, senhora.
1: Foi muito marcante para Portugal, porque como ganhámos a música ficou assim.
2: Exato. E a música depois ainda tocou, já não sei onde é que foi. Foi num estádio, lembro-me de ver ela.
1: Foi na final do Portugal e França.
2: Foi mesmo? Ok. Yeah. Ok, não tinha certeza assim, assim, deixa eu não queria dizer asneira.
1: Não, mas foi.
2: Ok.
1: Houve uma cerimónia de abertura e, claro, cantaram esta música na final.
2: Sim, ok. Não tinha certeza se tinha sido nessa final, tinham cantado, ok.
1: Foi.
2: Ah, vai ser, mas essa música é boa. Vamos passar um bocadinho essa música.
1: Acho que sim.
2: Se calhar é uma boa ideia.
1: Passamos.
2: Então vá, vamos lá com David Guetta, com a música This One's For You.

0: Opa, que música clássica. Isto
1: É.
0: é mesmo. É. Não, não, mas entendes o tom de futebol nesta música.
1: Claro que sim.
0: Muito, muito boa, muito
1: Mas
0: boa.
1: eu acho que normalmente as músicas do Mundial, Euro, têm sempre assim
0: Sim,
1: um toque de
0: isto
1: futebol.
0: é uma delas que puseram este ano. A do.
1: Ai, eu não sei de quem é
0: Não
1: que é.
0: sei também o nome, mas
1: Mas
0: é de
1: sei qual
0: country.
1: é de country, é.
0: Yeah, não é muito boa,
1: Não
0: pá,
1: sei
0: não.
1: o nome, por acaso aqui não sei. Mas a da Shakira está boa.
0: A Shakira está, mas
1: A
0: a Shakira
1: Shakira
0: nós sabemos que
1: está.
0: está.
1: Sim, está sempre.
0: Sim, claro.
1: A da Shakira.
0: Shakira
1: E
0: clássico.
1: sabes que o Mundial traz sempre assim alguns fenómenos. Por exemplo, não sei se viste o guarda-redes do Cabo Verde.
0: O Vozinha, não é?
1: O Vozinha. Que fez aquele jogo incrível contra a Espanha.
0: Ah, pá, pois foi.
1: Sabes quantos seguidores é que ele tinha? Antes.
0: Não tenho ideia.
1: 50 mil seguidores.
0: Já é um bocadinho,
1: Já
0: já é um bocadinho.
1: é muito. Sabes quantos é que ele ganhou depois do jogo?
0: Ah, o quê?
1: Eu
0: 500
1: fico
0: mil?
1: com 3 milhões.
0: Ah, pá, pois. Pois, subiu bem. Subiu
1: Eu acho
0: bem.
1: que sim.
0: Claro, também, com uma exibição daquelas. Por isso.
1: E, por exemplo, já a Alemanha ganhou 7-1 contra o Coração. Mas eu acho que.
0: Não, mas pronto, mas é outra coisa.
1: É outra
0: Coração,
1: coisa.
0: claramente.
1: Eu acho que eles estão lá só para jogar futebol. Eles não interessam o resultado.
0: Claro,
1: Eu
0: claro.
1: acho isso bonito.
0: Sim. Também eles são meio que lá está, por serem uma equipa também mais pequenininha, eles têm noção que eles não vão lá para ganhar
1: Sim.
0: o prestamento mundial.
1: É assim, eu não acredito que eles não tenham uma mentalidade de querer ganhar.
0: Sim,
1: Mas sabem
0: claro
1: que se
0: que têm.
1: calhar não têm tantas condições para
0: Mas
1: isso.
0: pronto, exato, não é
1: Mas eu
0: uma.
1: acredito que eles venham com mentalidade para tentar ganhar, pelo
0: Sim,
1: menos.
0: claramente, mas
1: Mas.
0: não. Mas é engraçado saber que eles não se deixam. Pronto, não vão abaixo e assim a marcar um golinho. Olha que, a brincar, conta muito mais o golinho que eles marcaram do que o cheque que receberam.
1: Também é verdade.
0: Conta muito mais. É que se formos a pensar, a Alemanha marcou 7-1 ao Coração e também marcou, há uns anos atrás, 7-1 ao Brasil.
1: Pois foi.
0: Aí é
1: Mas
0: complicado.
1: aí o Brasil ficou assim um
0: Aí é
1: bocado.
0: mau para o
1: Aí
0: Brasil.
1: foi pesado para o Brasil.
0: Porque aí já estamos a dizer que
1: Que nem eu
0: o
1: estava à
0: Coração
1: espera
0: e o
1: disso.
0: Brasil têm a mesma. Nessa altura então teriam a mesma habilidade. Ambos vão ser tudo na Alemanha.
1: Por acaso falo muito do Brasil que Portugal pode ter mais probabilidades. Tu achas que Portugal é favorita comparativamente ao Brasil?
0: Sim.
1: Eu acho que estão no mesmo patamar. Eu não consigo ver assim muita diferença.
0: Eu consigo, principalmente por causa do Neymar. Porque o Neymar, é engraçado porque o Neymar está. Como nós falamos do Ronaldo
1: É
0: aqui,
1: igual,
0: eles
1: ok.
0: falam do Neymar lá. Ou seja, também dizem que ele já está a ficar mais velho, que não tem a mobilidade de antes e tudo mais.
1: Mas
0: E
1: lá está,
0: exatamente como dizem
1: eu
0: aqui.
1: acho que a seleção do Brasil, pelo menos eu não sinto isso, que joguem só para o Neymar.
0: Não sei, isso eu não sei, porque também não
1: Ok,
0: acompanho o
1: mas eu
0: Brasil.
1: não sinto muito isso.
0: Mas não, mas lá está. Nós não acompanhando também não temos como saber, a não ser que víssemos, lá está. Mas é facto que eles falam do Neymar como nós falamos do Ronaldo aqui.
1: Mas sabes que eu do Neymar já vi vários quando falam dele que ele atira-se muito ao chão.
0: Sim, isso já vi. E é
1: Por
0: muito
1: isso eu não
0: engraçado.
1: sei até que ponto.
0: Não, mas o Neymar ele fazia muito isso. Agora já não faz tanto. Agora não se compara. Antigamente, há 5 aninhos atrás, era a cada oportunidade que tinha. Oi, então vamos dizer uma chamadinha da senhora Alzira Silva, da Veia. E, ah, pá, já foi há
1: Já
0: 51
1: foi há quase uma
0: minutinhos.
1: hora da Joana Santos.
0: Opa, um
1: Mas
0: beijinho
1: já
0: das
1: vai a
0: duas.
1: tempo.
0: Um beijinho um bocadinho atrasado para a Joana Santos, mas um beijinho para si na mesma.
1: Beijinhos para as duas.
0: Mas, opa, acredito que vai ser. Que tenha assim uma certa. Ah, é assim, há uma semelhança entre os dois jogadores. Ambos são bons jogadores, incríveis jogadores, já tiveram o seu auge. Mas
1: Sim,
0: hoje em dia.
1: houve um ano que era o Messi, o Ronaldo e o Neymar a
0: Sim,
1: concorrerem para a
0: sim, sim,
1: Bola de Ouro.
0: sim, sim. E na altura que o Neymar estava. Não quero dizer asneira, mas ele teve uma altura com. Era o trio, o MSN.
1: No Paris,
0: Era para o Paris Saint-Germain, exatamente,
1: que era o
0: ok.
1: Mbappé, o Neymar. Quem é que era? Ai, falta-me.
0: É o Mbappé,
1: Era
0: Neymar e o
1: o
0: Suárez.
1: Messi. Era o
0: Hã?
1: Messi.
0: Tá,
1: Não,
0: peraí, estou
1: acho que era o Messi.
0: a confundir com alguma coisa.
1: É, não, eu sei que era o Mbappé, o Neymar e acho que era o.
0: Eu tenho a impressão. Não, peraí. Não, o Suárez era na altura do Barcelona, não estou a confundir. Mas o Neymar já esteve no Barcelona, não já?
1: O Neymar já teve um
0: Já, está
1: Barcelona.
0: nessa altura que eu estou a
1: Acho que
0: falar,
1: foi no
0: não estou a falar do
1: início.
0: PSG, não.
1: Foi para aí no início da carreira dele, se não me
0: Sim,
1: engano.
0: que foi Messi, Suárez e Neymar, acho eu.
1: Sim.
0: Acho que foi isso,
1: Ah,
0: é
1: não,
0: isso que eu
1: pensei
0: estou
1: que estavas
0: a falar.
1: a falar do PSG.
0: Não, não,
1: Ok,
0: não, é MSN
1: ok, ok, ok.
0: da altura do Barcelona. Já não sei há quantos anos é que isso foi. Não tenho certeza, eu não sei mesmo, aliás, não é que não tenho certeza.
1: Temos aqui mais uma chamada da Ana Olga
0: Oh,
1: Cristino.
0: um beijinho
1: Muitos
0: para si.
1: beijinhos.
0: E entretanto, se calhar, vamos ver pronto, como é que as pessoas vão correndo. Se, em questão de, pronto, de habilidade tanto de Portugal como do Brasil, como também do coração,
1: Sim.
0: claramente.
1: Mas eu acho que seria engraçado uma equipa dessas passar da fase de grupos.
0: Era engraçadinho.
1: Acho que seria.
0: Era engraçadinho. A falar nisso, eu te vi aqui há dias uma musiquinha que até tu sabes deve ser melhor que eu, do David Carreira.
1: Ah, que por acaso juntava a Ludmilla, a Júlia B, que são artistas brasileiras.
0: Ah, que engraçado.
1: Isto foi para o Euro.
0: Ah, muito bom.
1: Foi por isso então que elas juntaram esta música, também é de ser por Portugal.
0: Ok, então se calhar vamos dar assim um
1: ouvidinho. Vamos ouvir um bocadinho, sim.
0: E daqui a pouco temos assim um pequeno joguinho para nós.
1: Um joguito. Vamos ver quem é que vai ganhar. Vou ser eu, claro.
0: Entretanto, vamos então ouvir a musiquinha Vamos com Tudo, David Carreira.

0: então estavas-me aqui a dizer que esta música antes tinha. Pronto, tinha assim uma polémicazinha porque o pessoal não curtiu muito esta música, é verdade?
1: Não sei, há pessoas que gostaram, acho que isso também depende do gosto de cada pessoa.
0: Ah, ok.
1: Até porque se passamos, tem de ser boa música.
0: Sim, claro, claro que sim.
1: Claro que sim.
0: Mas isso não se duvida. Entretanto, tínhamos aqui um joguinho agora para fazermos, aqui entre os dois. Um quizinho.
1: Eu acho que é melhor fazermos agora. Agora eu faço as perguntas e depois que já passamos a publicidade.
0: Sim, claro.
1: Acho que só para termos
0: assim
1: mais...
0: Assim fazemos o intervalozinho.
1: Sim, sim, é verdade.
0: Intervalzinho para o café.
1: Então vá, vou aqui começar. Lá, então. O jogo vai persistir num quiz, ou seja, temos de ter uma pergunta. E eu vou ter aqui 4 escolhas e vais ter de escolher uma. Qual é que é a verdadeira?
0: Certo, ok.
1: Então vá. Qual é que foi a melhor classificação de Portugal no Mundial? Opção A, campeão. B, vice-campeão. C, terceiro lugar. D, quarto lugar.
0: Repete a pergunta outra vez, só assim para...
1: Qual é que foi a melhor classificação de Portugal no Mundial?
0: No Mundial eu vou dizer terceiro.
1: E está certo.
0: Queres
1: que eu diga porquê? Porque a equipa foi eliminada pela anfitriã e futura campeã Inglaterra, mas garantiu lugar no pódio ao vencer a União Soviética.
0: Ah, muito bom. Ok. Foi um bocadinho na lógica, não vou mentir, porque eu pensei, bem, se fosse segundo lugar, nós saberíamos um bocadinho mais sobre isso.
1: Isto foi em 1966, se não me engano.
0: Epa!
1: Se não me engano.
0: Isso ainda é a altura. Foi... Não quero dizer as lembranças.
1: Agora pensa.
0: 66.
1: Será que este ano Portugal vai superar isto?
0: Acredito que sim.
1: Vamos ver.
0: Sim, temos que dizer que sim. Não vamos dizer que não.
1: Então, então, e contra quem foi eliminado Portugal no Mundial 2010? Opção A, Alemanha. Opção B, França. Opção C, Espanha. Opção D, Argentina.
0: 2010. Alemanha.
1: Espanha.
0: Ah, pá.
1: Portugal perdeu por 1-0 nos oitavos de final.
0: Ok. Ah, mesmo assim. Ok, pensei que fosse pior. Ok.
1: Esta pergunta, eu não sei se sabes a polémica deste jogo, mas vamos ver. Qual é que foi o resultado do famoso Portugal-Coreia do Norte em 2010?
0: Ai.
1: Opção A, houve uma polémica com este jogo, não sei se viste.
0: Provavelmente
1: opção
0: não.
1: A, 5-0. Opção B, 6-0. Opção C, 7-0. Opção D, 8-0.
0: Eu vou dizer 7-0.
1: Está certo.
0: Ah, pá.
1: Porque supostamente na Coreia do Norte não passaram o jogo e disseram que Portugal tinha perdido.
0: A sério?
1: Sim.
0: Ah, muito a mal.
1: Isto foi bastante polémico.
0: Fogo. Pois, é complicado. Mas Coreia do Norte?
1: Coreia do Norte, sim.
0: Pois, entende-se.
1: Pois.
0: Passou do Sul, achava estranho.
1: Qual destes jogadores marcou contra a Suíça nos oitavos do Mundial 2022? A, Gonçalo Ramos. B, Pepe. C, Rafael Guerreiro. D, Rubén Dias.
0: 2022?
1: Hat-trick.
0: Eu acredito. Epá, não tenho certeza.
1: Acho que ia dizer. Ok, esqueci-me aqui, mas era hat-trick.
0: Ok. Não, tu disseste.
1: Ah, ok,
0: então
1: pronto.
0: É assim. Qual era a primeira opção A?
1: Tu tens de ver as opções. Isto vai um bocado pela lógica.
0: Sim.
1: Tens o Gonçalo Ramos, tens o Pepe, tens o Rafael Guerreiro e tens o Rubén Dias. Quem é que tu achas que era mais provável de marcar
0: assim,
1: um hat-trick?
0: Sim, pela lógica, eu diria o Rubén Dias.
1: Um defesa.
0: Ah pá, estou enganado.
1: Estás enganado.
0: Estou aqui a confundir
1: não,
0: ideias.
1: Não, podia acontecer.
0: Mas estou aqui a confundir
1: mas
0: ideias.
1: Mas estou aqui a dizer pela lógica.
0: Pois estou a confundir, os jogadores. Estou. Ah pá,
1: assim, pela lógica, quem é que tu achas que marcava mais golos?
0: Ah pá, eu vou dizer a opção C.
1: Rafael Guerreiro?
0: Já. Yeah.
1: Também não.
0: Ah pá,
1: foi Gonçalo Ramos.
0: Ok.
1: Temos aqui a nossa convidada que está assim muito entusiasmada porque sabia a resposta. E o resultado final foi 6-1. O Rafael Guerreiro também marcou, mas foi só um gol.
0: Ok.
1: Pronto.
0: Ok, pronto.
1: E quem é que foi o melhor marcador de Portugal de sempre em mundiais? Opção A, Pauleta. Opção B, Eusébio. Opção C, Cristiano Ronaldo. Opção D, Nuno Gomes.
0: Ah, por respeito vou dizer Eusébio.
1: Está certo.
0: Claro,
1: lidera com 9 golos e a seguir logo vem o Ronaldo com 8 golos.
0: Pronto, ok.
1: Okay. Só erraste uma.
0: Vá lá.
1: Que eu acho que era mais fácil.
0: Não, errei duas, aliás. Errei duas. Errei a do hat-trick e a do... E esta daqui.
1: Que ai, da quem foi eliminado, yeah, ok.
0: Exatamente, okay. A segunda.
1: Mas pronto.
0: Mas, ó, 3 em 5.
1: Já
0: é positiva.
1: É
0: já dá ali um... em 0 a 20 já dá ali um 12.
1: Eu acho que já é muito bom.
0: É verdade, sim, senhor. E então agora fazemos aqui uma pausazinha para a publicidade agora do meio-dia e meio, aliás, não é das 11 e meio, do meio-dia e meio. E daqui a pouquinho já voltamos para a segunda parte do quiz, que agora depois vou ser eu a ter a minha vingança.
1: Vamos ver.
0: Vamos lá então.

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7: Ora, estamos de volta depois da publicidade. Vamos continuar então aqui o nosso quiz, que agora é a vez de fazer as perguntas
8: ver,
7: à Juliana.
8: Vamos ver como é que eu vou sair.
7: Vamos ver, vamos ver. Vamos começar com a primeira pergunta. Onde foi jogada a final do Euro 2016? O estádio.
8: Ok.
7: Começar, então. Opção A, Parque des Princes. Foi. Opção B, Stade de France. Opção C, Wembley. Opção D, San Siro.
8: Tem que ser um dos dois primeiros.
7: Ok.
8: Repeto.
7: Parque des Princes e Stade de France.
8: Foi o segundo.
7: Foi o Stade de France?
8: Sim.
7: E está certo, sim, senhora. Foi jogada em Paris, no Stade de France, onde venceram.
8: Havia duas
7: em casa
8: que não
7: dele.
8: Podiam ser.
7: É verdade.
8: Também ajudaste assim um bocadinho.
7: Teve que ser. Então vamos à segunda agora, que é: quem fez a assistência para o gol do Éder na final do Euro 2016? Opção A, João Montinho. Opção B, Renato Sanches. Opção C, Nani. E opção D, Pepe.
8: O Renato Sanches não foi, que ele saiu. Repete os outros três:
7: João Montinho, Nani e Pepe.
8: Nani.
7: Nani?
8: Sim.
7: Bloquear? Bloqueamos a resposta?
8: Pela tua resposta está errado, mas vou,
7: será?
8: Vou bloquear.
7: Será? E a opção A, João Montinho.
8: Pois não.
7: Que fez o passe de João, do passe
8: veio
7: de João Montinho.
8: Eu só tenho na cabeça o lance mesmo do Éder, a chutar.
7: Pois, mas pronto, o passe veio de baixo até.
8: É assim, eu só fiz perguntas fáceis e eu faço-me isto.
7: Opção 3. Qual foi o resultado de Portugal-Espanha no Mundial 2018? 1-0, 2-1, 3-3 ou 4-3?
8: 1-0.
7: Mentira.
8: Não.
7: Foi 3-3. Foi 3-3 no jogo da fase de grupos da FIFA World Cup 2018.
8: Okay. Ai, que o Ronaldo marcou a trick.
7: Exatamente, com a trick de Cristiano Ronaldo.
8: Como é que eu falhei isto?
7: Inclusive, com um livro absurdo.
8: Eu lembro-me disso. Eu lembro-me.
7: Então tinhas que acertar.
8: Olha, foi desgraça minha.
7: Vamos para a pergunta 4, então. Quem é que marcou o golo da vitória na final da Liga das Nações de 2019? Cristiano Ronaldo, Gonçalo Guedes, Bernardo Silva ou Diogo Jota?
8: Esta é na final da Liga das Nações.
7: Exatamente, 2019.
8: Que foi contra quem? Não sabes?
7: Foi contra os Países Baixos.
8: Eu acho que foi o Ronaldo, mas calma. Ou foi o Diogo Jota? Diz outra vez as opções.
7: Cristiano Ronaldo, Gonçalo Guedes, Bernardo Silva e Diogo Jota.
8: Opa, eu acho que foi o Bernardo Silva.
7: Bloqueamos?
8: Eu acho que foi, porque eu lembro-me dele a dar uma entrevista.
7: Bloqueamos?
8: Mas pode ter sido por ser o melhor jogador, pode não ter marcado.
7: Repito, bloqueamos?
8: Bernardo Silva.
7: Errado. Gonçalo Guedes.
8: Aí eu não ia dizer Gonçalo Guedes.
7: No final da UEFA Nations League, com 1-0 aos Países Baixos.
8: Eu tinha uma ideia do Bernardo Silva a falar, eu pensei que tivesse relacionado. Mas provavelmente foi só o melhor jogador
7: agora,
8: do jogo.
7: Última pergunta, esta é difícil. Estás pronto? Vamos embora. Quem é que foi o capitão de Portugal na final do Euro 2016, depois da lesão do Ronaldo?
8: Diz as opções.
7: Pepe, Nani, Ricardo Carvalho e João Montinho.
8: Ricardo Carvalho não foi, de certeza.
7: Ok.
8: Repete os outros
7: Pepe,
8: três.
7: Pepe, Nani e João Montinho.
8: Ui. O Pepe era o atual capitão.
7: Exato.
8: A última.
7: Por que será?
8: Mas eu acho que nessa altura não era. Não, ou era? Se calhar era.
7: Não sei.
8: Tu estás-me aqui a enganar com as tuas
7: estou,
8: caras.
7: Eu só estou a olhar que. Pronto.
8: Pepe, João Montinho
7: e Nani.
8: Epá. É o Pepe, não é?
7: Bloqueamos Pepe?
8: Não. João Montinho e Nani?
7: João Montinho, Nani e Pepe.
8: É o Nani.
7: Bloqueamos?
8: Bloqueamos.
7: Está certo, não é?
8: Ah,
7: só saltaste entre todos. Tu disseste que...
8: Não, porque eu tenho que pensar bem. Por exemplo, o da Espanha, eu sabia a resposta, mas eu fui à pressa.
7: Ok.
8: Porque
7: pronto.
8: Eu até disse que tinha sido o hat-trick do Ronaldo.
7: Foi, é verdade.
8: Foi.
7: Mas pronto. Vá, vamos contar isto como um empate, porque as minhas foram muito mais difíceis que as tuas.
8: Tu querias me tramar.
7: Pois queria,
8: tu querias me tramar.
7: Queria um bocadinho, não vou mentir que eu queria um bocadinho. Mas pronto, foi um coisinho engraçado.
8: Tecnicamente ganhaste, mas assim...
7: Não, vamos contar um empate, vou ser justo. Vamos contar um empate. Porque também acertaste duas.
8: Não, e eu dava justificação para todas.
7: Ah, pois foi, é verdade. Então pronto.
8: Eu ficava então, assim, vá. Eu disse, por exemplo, Bernardo Silva...
7: Perdeste por pouco.
8: Eu lembro-me dele a falar e eu fiquei, ok, mas pode ter sido o melhor jogador do
7: pois,
8: jogo.
7: Pois, provavelmente.
8: Podia não ter marcado.
7: Mas pronto, foi... Mas foi engraçado, foi umas perguntas engraçadinhas de
8: jogos.
7: Foi para dar aqui uma dinâmica.
8: Para dar aqui uma dinâmica, é.
7: Entretanto, vamos dar mais um bocadinho de musiquinha para depois também vamos ter que ir andando, não é? Infelizmente.
8: É, também tem de ser.
7: E agora vamos ouvir com musiquinha, diz-me lá.
8: Podes dizer tu, já estás com tanta.
7: Ah, pronto, está bem, eu vou.
8: Eu digo,
7: sem problema. Estamos agora, vamos ouvir Portugal Lelelé de DJ Kevo e Nemanos.
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0: tivemos agora com DJ Kevo e Nemanos com Portugal à lei. E então, pronto, agora
1: também já
0: está
1: quase
0: aqui
1: a chegar a hora do almoço. Hoje não falámos do almoço.
0: Hoje não falámos do almoço, não, senhor. Mas já vamos comer.
1: Foi um milagre, não temos falado do almoço. Nós todos os dias temos a falar do almoço. Às 11 horas já estamos a dizer que estamos com fome.
0: Pois. E hoje até foi
1: assim, foi um milagre.
0: Pois foi. E hoje até foi um episódio de pré-almoço um bocadinho mais esticadinho, um bocadinho grande.
1: E um bocadinho diferente também.
0: Também é preciso. Fazemos, se calhar, voltamos a fazermos isto quando houver um joguinho aqui.
1: Depois vemos.
0: Entretanto, vamos ficar aqui com um bocadinho mais de musiquinha para depois, então, nós nos despedirmos de vocês. Muito obrigado por terem estado.
1: Muito obrigado por terem ouvido.
0: Claro, e muito obrigado a toda a gente que nos ligou também.
1: E força Portugal!
0: Força Portugal. Portugal ali. Vamos agora ficar com Caretos cantar por Portugal.

0: Boa tarde, uma hora no continente e na Madeira, meio-dia nos Açores. Quais são os títulos desta edição?
1: O Ministério Público vai recorrer da pena suspensa aplicada ao agente da PSP Bruno Pinto, que matou Odair Muniz, uma revelação feita há momentos pela Procuradoria-Geral da República. O Ministro dos Negócios Estrangeiros entende que a União Europeia pode ajudar a travar a atuação do governo de Israel, impondo-lhe sanções. Paulo Rangel lamenta que o executivo de Benjamin Netanyahu esteja cada vez mais radicalizado. O Benfica vai defrontar os suíços do St. Gallen na segunda pré-eliminatória da Liga Europa de Futebol.
0: Notícias com João Vasco.
1: O Ministério Público vai recorrer da condenação de 3 anos e 6 meses de pena suspensa aplicada ao agente da PSP Bruno Pinto, que atirou a matar sob o cabo-verdiano Odair Muniz na Cova de Amor em outubro de 2024. Em comunicado enviado à Agência Lusa, à Procuradoria-Geral da República, refere que o Ministério Público vai interpor recurso da decisão lida na passada segunda-feira no Tribunal de Sintra. De acordo com o acórdão do coletivo liderado pela juíza Ana Sequeira, o agente Bruno Pinto não agiu por preconceito, ficou afastada a hipótese de crime de ódio, terá apenas pretendido concretizar uma detenção legítima e por isso foi-lhe aplicada uma pena suspensa de 3 anos e 6 meses. Odair Muniz foi alvejado, recordo, por 2 tiros disparados por Bruno Pinto a 24 de outubro de 2024 na Cova da Moura. A União Europeia pode ajudar a travar a atuação do governo de Israel impondo-lhe sanções ou impondo sanções aos membros do executivo de Benjamin Netanyahu. A mensagem foi transmitida hoje pelo ministro dos Negócios Estrangeiros português Paulo Rangel no Parlamento.
2: Infelizmente, a radicalização em Israel está em curso de uma forma que pode fazer perigar equilíbrios frágeis. Aquilo que nós vemos na Cisjordânia, aquilo que nós vemos em Jerusalém Oriental, aquilo que nós vemos no Líbano, aquilo que nós vemos em Gaza, onde o impasse humanitário continua, é grave. Mas, e portanto, aí a União Europeia devia ser mais firme, porque nós temos alguma capacidade de pressão sobre Israel e se não a usamos, o que acontece é que isso será visto como, quando mais não seja, uma indiferença. E eu acho que nós não podemos ser indiferentes à salvação da solução dos dois Estados.
1: Nesta audição na Assembleia da República, Paulo Rangel pediu a Israel e ao Hezbollah que parem de se atacar. O ministro português teme que os ataques no Líbano coloquem em causa o acordo de paz entre Estados Unidos e Irã.
2: O fundamental é que o Hezbollah e também Israel cessem as hostilidades mútuas. Não estou a pôr de maneira nenhuma um ao lado do outro, completamente diferente. Nós sabemos que o povo libanês é vítima do Hezbollah e que isso é uma questão essencial, mas é muito importante que haja aqui bastante contenção e moderação de parte a parte, de forma a que os esforços do memorando de entendimento e das negociações posteriores possam prosseguir.
1: O apelo à contenção do líder da diplomacia portuguesa, Paulo Rangel, feito a partir do Parlamento, onde Rangel está a ser ouvido pelos deputados. No Líbano, os ataques prosseguem. A agência de notícias libanesa adianta que Israel voltou a atacar o sul do Líbano esta quarta-feira. De acordo com a Agência Nacional de Notícias do Líbano, esses ataques atingiram as regiões de Nabatieh e Kfar Tebnit. O secretário-geral da NATO saúda o acordo entre Washington e Teherão. Marco Rutte diz que com este entendimento sai reforçada a certeza de que o Irão não terá armas nucleares.
3: I really want to welcome the deal made by President Trump with Iran.
4: Quero saudar o acordo feito pelo presidente Trump com o Irão. A ação dos Estados Unidos para prevenir a ameaça de um Irão com armas nucleares e diminuir a sua capacidade de mísseis balísticos melhora a segurança de todos. O acordo e a abordagem do presidente Trump criaram uma oportunidade para garantir que o Irão nunca obtenha uma arma nuclear.
1: Em declarações esta manhã em Bruxelas, Marco Rutte afirmou também que é essencial retomar a livre circulação no Estreito de Hormuz, destacando a iniciativa franco-britânica em curso para ajudar a garantir condições para isso.
3: The restoration of free passage.
4: Restaurar o livre trânsito pelo Estreito de Hormuz vai ser um enorme avanço e sei que muitos aliados, através da iniciativa liderada pela França e pelo Reino Unido, estão prontos para apoiar. Isto está tudo a acontecer. E a boa notícia é que as discussões continuam. Se a NATO pode desempenhar um papel em tudo isto, se for útil, claro que teremos um papel. Mas se conseguirem fazê-lo sem nós, tudo bem. Estamos sempre prontos para ajudar, se assim for preciso.
1: O secretário-geral da NATO também elogiou o aumento das verbas para a defesa que os países da Aliança estão a levar a cabo e disse que, devido à nova abordagem dos Estados Unidos, que deixam de estar dispostos a enviar meios para todos os cenários de conflito, devem ser os restantes países da Aliança Atlântica, sobretudo os europeus, a cobrirem essas lacunas com as suas próprias forças. Regressamos a Paulo Rangel, ministro dos Negócios Estrangeiros, fez hoje esclarecimentos sobre a cidadã portuguesa que está

0: tentar chegar à faixa de Gaza.
1: Viajar por estes territórios em que não há um controle do Estado líbio, fazê-lo por terra, é um risco enorme. Eu não estou de maneira nenhuma a criticar ninguém, só estou a dizer que o conselho que nós demos a todos é para não se envolverem neste tipo de manobras. Depois é o Estado português e são os recursos portugueses que vão lá ajudar as pessoas. E nós ajudamos toda a gente. Respeitamos a liberdade das pessoas fazerem estas coisas. Mas são elas que se põem em risco, não é como aos portugueses que são apanhados por um bombardeamento de um dia para o outro. Esses aí não fizeram nada para que aquilo acontecesse. Estes simplesmente sabiam que estas coisas podiam acontecer. E no caso da Líbia, os riscos eram enormes.
0: Paulo Rangel, os ativistas em causa participavam numa missão internacional para levar ajuda humanitária a Gaza por terra, quando a 18 de maio foram detidos pelas Forças Armadas Árabes da Líbia, que controlam grande parte do leste e do sul do território libanês. Mantêm-se detidos na Líbia há praticamente um mês. Depois de ter afirmado total confiança na PSP, na sequência dos confrontos entre manifestantes e polícia junto ao Parlamento na greve geral do passado dia 3 de junho, o Ministro da Administração Interna diz que a atuação da Polícia de Segurança Pública serviu também para separar o trigo do joio. Declarações de Luís Neves esta manhã na Assembleia da República, onde está a ser ouvido pelos deputados. O Ministro da Administração Interna assegura, no entanto, que apesar dos confrontos, o direito à manifestação será sempre respeitado, quer pelo Governo, quer pelas autoridades.
2: A Polícia de Segurança Pública atuou para repor a ordem pública, proteger pessoas, garantir o funcionamento de instituições democráticas e preservar o património, permitindo-me dizer que não está escrito, mas digo, permitindo distinguir o trigo do joio. Fê-lo no cumprimento da lei e das suas responsabilidades. Quero, por isso, renovar perante este Parlamento, perante esta Assembleia, o meu reconhecimento pelo profissionalismo, pela firmeza e pelo sentido de missão demonstrado pelas mulheres e homens da Polícia de Segurança Pública. O direito à manifestação será sempre uma regra e será sempre protegido. A violência, a intimidação, a destruição de património e a desobediência à ordem legítima das forças de segurança terão sempre uma resposta robusta, firme, no sentido de que a lei do Estado seja cumprida.
0: O Ministro da Administração Interna, Luís Neves, a elogiar aqui a atuação da PSP durante os incidentes que ocorreram junto ao Parlamento no dia da greve geral, dia 3 de junho. O Ministro da Presidência assegura que não está em marcha qualquer fusão entre a RTP e a Lusa, apesar de ter sido assinado esta semana um acordo de cooperação entre a Rádio e Televisão de Portugal e a Agência de Notícias, uma garantia deixada também no Parlamento esta manhã por António Leitão Amaro.
3: Foi tornado público no início desta semana que os conselhos de administração da RTP e da Lusa chegaram a um acordo, a um memorando de entendimento para fazerem mais coisas em conjunto. Não é uma...
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Olá, amiguinhos. Muito boa tarde. Sejam bem-vindos a mais uma edição. Confesso, não me canso de ouvir esta música. Adoro o nosso genérico. Agora vêm os marotos da concertina com o meu trator, no caso o deles, e depois os parabéns.

Olha, o nosso Teixeirinho já aqui a antecipar-se, mas antes disso vamos saber quem é que hoje, dia 17 de junho, se encontra de parabéns. Assim sendo, um grande beijinho para o nosso amiguinho Manuel António Rodrigues, amiguinho e sócio, padrinho 241 e sócio 1350, residente em Vila Franca da Beira. Temos também de parabéns o nosso amigo Manuel Fonseca Santos, que todos conhecemos muito bem, porque é um excelente dançarino e já o comprovou inúmeras vezes durante os nossos convívios. O senhor Manuel Fonseca Santos reside em Paradela Lourvão e também é simultaneamente o padrinho 258 e o sócio 2109. Um beijinho muito grande para estes dois sócios e amigos, com votos de um dia muito feliz. E já agora aproveito também a oportunidade para deixar um grande beijinho à menina Daniela Silva Almeida, filha da nossa colaboradora Arminda Silva, que hoje também é pequenina. Daniela, menina linda, beijinho grande e que tenhas um dia muito, muito feliz junto de todos os teus. Para eles, Teixeirinha, com parabéns. E depois, queridos amigos, já agora aproveito para informar que na próxima hora, como não tenho rúbricas hoje novas, vamos ter por cá os meninos, os nossos queridos estagiários, o Alexandre e a Juliana, a fazer-vos companhia durante a próxima hora. Eles ainda não atendem o telefone, ainda assim, se quiserem dizer-lhes algo, podem enviar mensagem para o 960-301. 247, que eles vão ficar muito, muito felizes por interagirem com eles. Portanto, será uma hora de música aqui com os nossos queridos amigos. E por isso mesmo, daqui a pouco, porque também só vamos ter uma rúbrica às 13h45, mal termino Teixeirinha com parabéns. Se houver alguém que queira entrar, já sabe para quê: partilhar ementa, partilhar talento ou simplesmente conversar um bocadinho, darei alguns minutos para que o possam fazer. Por agora, Teixeirinha com parabéns.

Palminhas para o senhor Manuel. Olha, para os dois Manuéis, o Manuel Santos e o Manuel Rodrigues, é verdade. Ora, já temos aqui alguém para me dizer alguma coisa. Vamos lá ver o que é que é. Muito boa tarde.

0: Olá, amiguinho José Fernandes. De certo que é o amigo José Fernandes, não é verdade? É, sim, senhor. Pois é.
1: Espetáculo!
0: Oh, então, descubro logo que é o senhor. Pois é, pois claro.
1: É uma estrela, a minha sobrinha.
0: É tão engraçado. Estou a ver que está bem disposto. Não é, senhor José? Bem disposto. Tem que ser, pois claro, é isso mesmo. É verdade. Já há muito tempo que não tocava para nós. É isso mesmo. A sério? Porque se calhar não... Já não toca há tanto tempo, não é?
1: Exatamente.
0: Então, senhor José, está a correr bem o seu dia? O que é que já fez hoje que possa partilhar connosco?
1: Eu estava a falar. Já trabalhou para aí? Também trabalhou para aí?
0: Não, por acaso não. Olha, está assim um dia quentinho e não é um quentinho, é excesso. Não é, é, aqui está mais ou menos, está mais ou menos. Vem aí mais calor, hoje não é muito mau.
1: Não. É como Deus quiser.
0: É verdade. Senhor José, quer dizer mais alguma coisinha? Algum beijinho, algum cumprimento?
1: Quero mandar um abraço para estes dois meninos que eu gostei deles de manhã. E agora se voltar aí tarde...
0: Eles vão voltar, é isso mesmo. Os nossos meninos são o máximo, são muito animados e divertidos, sim, não é?
1: Outro dia liguei para eles, só que não me atenderam o telefone.
0: Não, eles ainda não atendem.
1: Se eu soubesse mandar mensagem, eu mandava mensagem.
0: Pois é. Mas mensagem, olha, mas um toquezinho também pode dar, que eles também vêm e depois dão um beijinho, está bem?
1: Está bem. Beijinho,
0: senhor José, até mais logo. Com certeza, gostei de ouvi-lo, até mais logo. Beijinhos. É verdade, por acaso sou mesmo eu que estarei logo no Peça que Toca. Ora, e será que não há por aí mais alguém com vontade de dizer alguma coisinha? Estão muito caladinhos. Ah... Parece que sim, já aqui vem mais um amiguito. Muito boa tarde.
2: Boa tarde, menina.
0: Olha, cá temos o amigo Amândio. Foi ali o amigo José Fernandes, agora vem o amigo Amândio. Vai continuar a música, já estou a ver, não é?
2: É sempre diferente.
0: É sempre diferente, pois claro. E o que nos traz hoje, senhor Amândio?
2: Oh, menina, hoje como estamos quase em férias, nossos imigrantes vêm... É passar as vacanças como se...
0: Ai, que bonito, as vacanças, que bonito!
2: E essas vacanças que são muito merecidas.
0: É verdade, sim senhor, concordo.
2: Porque eu nunca fui imigrante, quer dizer, fui em férias, conheço vários países, Alemanha, França, Suíça, muitos. Mas em férias, eles, coitados, vão trabalhar.
0: É, isso tem toda a razão, é bem diferente, não é? Ir lá passar uns diazinhos, que é sempre uma alegria, do que residir lá, não é? E estar muito tempo afastado do país, é mesmo, senhor Amando?
2: Por aí a questão.
0: É verdade.
2: Eu tenho lá pessoal a trabalhar, tenho a minha filha, o meu genro, o meu neto.
0: Tem lá a família quase toda. Então em que país estão, senhor Amândio?
2: Estão em Annecy.
0: Isso fica onde?
2: Perto de Geneve.
0: Muito bem, Suíça. Oh, então deve ter tantas saudades, não é, Sr. Amândio?
2: Saudade, como diz aquela canção. Eu, em 74, fui a Geneve.
0: Oh, e não voltou lá mais, não?
2: Ai, voltei. Em 74 foi por vários motivos que não conto.
0: Ai, gostei dessa, senhora Amândio. Pois claro, há o privado e o público, e há certas coisas que se devem manter em âmbito privado. Concordo plenamente, é isso mesmo.
2: Posteriormente, foi bom a gente visitar Lausanne, Mouton, Sion, Geneve. Olha, aquelas lindas cidades que são magníficas, aquelas é muito bom.
0: Muito bem, sim senhor.
2: É mas... que o nosso país, quem visitar, é muito bonito.
0: Ah, concordo plenamente, é verdade.
2: Até vamos ao português imigrante.
0: Ora, boa, já aqui a pensar no mês de agosto, que é quando eles vêm em maioria. Olha, já agora, quando vem aí a sua família, vem este ano? Costuma vir todos os anos, senhor Amândio?
2: Já vieram duas vezes este ano, por motivos que não...
0: Ah, pois, muito... isso é que é pior, quando os motivos muito não são alegres. Exato.
2: Porque essas torrenciais que vieram deram um bocadinho cabo da situação.
0: Pois.
2: Mas, olha, sempre em frente.
0: É sempre em frente, é isso mesmo. Para a frente é que é o caminho, como se costuma dizer, amiga Mândio. Tal e qual. Então vamos ao português imigrante. Vamos a isso.
2: É isso.

0: Muito bem, senhora Mândio, muito obrigada. E um
1: Não tem
0: tema
1: nada que
0: muito
1: agradecer ao
0: adequado aqui
1: clima.
0: para esta altura. Ai, temos, então, porque o senhor e os restantes artistas animam muito aqui o nosso Arte e Sabores. É sempre muito interessante quando cantam ou tocam, senhora Mândio. Gosto muito.
1: Eu acho bem, menina, sabe, vocês daí, as meninas locutoras e não só, fazem a vossa parte. Nós daqui temos que fazer a nossa.
0: Ai, gostei dessa. Cada um faz a sua parte, não é, senhora Amanda? Eu gostei dessa, sim, senhora.
1: Evidente. E então, menina, olha, não há coisa mais bonita que isto.
0: É verdade, senhora Amanda. Olha, gostei muito deste bocadinho. Um beijinho para si, obrigada.
1: Igualmente para a menina e todos os seus, façam favor de ser feliz.
0: É isso mesmo. Beijinhos, obrigada. Beijinhos. E foi mais um momento musical trazido aqui à nossa rádio pelo nosso querido amigo Amândio Lopes. E ainda tendo mais um amiguinho que queira cantar, partilhar emenda ou só conversar. Entretanto, temos de facto a nossa Arminda Silva à escuta, que também quer deixar um grande beijinho de parabéns para a sua filha Daniela da Silva Almeida, com votos de um dia super feliz. Como ela merece. Fica aqui um grande beijinho. Há bocadinho foi um beijinho da minha parte e agora foi um beijinho da parte da nossa Arminda Silva. Quem temos agora em linha? Muito boa tarde.
2: Boa tarde, Isabelinha. Agora sou eu.
0: Olha, amiga Olga, seja muito
2: Amiga.
0: bem-vinda. Como
2: É
0: está,
2: verdade.
0: Olga?
2: Tudo bem, graças a Deus. Está calor.
0: É verdade, mas deixe lá, não nos podemos queixar muito porque vem lá mais calor. Hoje, olha, nem acho que esteja assim
2: Pois.
0: tão mal, é verdade.
2: É verdade, mas ainda chega, ainda chega.
0: Concordo, concordo. Por mim, se
2: Mas
0: fosse
2: pronto.
0: só assim, não estava mal todo, mas
2: É
0: infelizmente
2: verdade,
0: vem aí
2: mas
0: mais.
2: meu amigo, temos que aguentar aquilo
0: Aceitar.
2: que vem.
0: É
2: É
0: verdade,
2: verdade, e
0: é
2: mais
0: mesmo.
2: nada, a gente só sabe reclamar também.
0: Pois, por isso é o que eu digo, não é? Temos também, olha, hoje não está mal, não reclamo muito hoje, vou guardar as reclamações para a semana. Vai ficar mais quente.
2: É verdade. Bem, a gente estando em casa nem dá conta. Lá fora
0: É
2: está quente,
0: verdade, é
2: está muito
0: verdade, Olga.
2: calor. Eu vim da fazenda, já era 11 e tal, quase 11h30, e já estava uma terreirinha boa.
0: É verdade, querida Olga. Mas é, se nestes dias aproveitar e for cedinho para a sua agricultura e depois for só no fim do dia,
2: É
0: não
2: verdade,
0: é?
2: só que
0: Nem sente calor.
2: eu sou um bocado malandra. Gosto de me deitar à tarde, não gosto de me deitar muito cedo. E levantar muito cedo também é complicado.
0: Então dorme pouco, querida Olga.
2: É, não durmo assim muito, muito, não. Mas é assim, se me deitar muito cedo, depois durmo um sonito e acordo e acabou. Se me deitar mais tarde, às vezes durmo assim, razoável. Mas também não gosto de me levantar muito de madrugada, não. Mas, quando é preciso, é.
0: Pois é verdade, quando é preciso tem que ser, é
2: Tem que
0: mesmo.
2: ser, é verdade.
0: E está a correr bem o dia da Olga, então está a
2: Ah,
0: fazer o que
2: graças a
0: gosta,
2: Deus.
0: não é? Está a fazer o que
2: Sim,
0: gosta.
2: de manhã andei na fazenda, reguei tudo, graças a Deus. Logo vou regar uns feijões a uma amiga só. E pronto, hoje já está assim mais calmo. Também já foi de folia toda a manhã. Pronto.
0: Pronto, então
2: E agora
0: agora descansa um bocadinho.
2: fiz o almocinho, fiz uma jardineirazinha, que está aqui uma maravilha. Ainda vou almoçar agora.
0: Ah, muito bom. Olha, vê, partilhou primeiro e come já a seguir. E come
2: É
0: depois.
2: verdade. Fiz com batatinha minha, feijãozinho verde meu, só a cenoura que não era. E a carne comprei, claro, é
0: Vê que
2: minha para comprar.
0: maravilha. Mas muitas das coisas eram suas. Muito bom,
2: É
0: Olga,
2: verdade,
0: muito
2: é
0: bom.
2: verdade, é verdade. Olha, Isabelinha, um beijinho para todas as minhas amizades, em especial para a Isabelinha e toda a sua família.
0: Obrigada.
2: E um beijinho muito grande para a filha da Arminda,
0: Exato, que
2: que é
0: é
2: minha
0: pequenina
2: amiga, a mãe.
0: hoje,
2: Eu
0: é
2: não
0: isso
2: conheço
0: mesmo.
2: a filha, mas pronto, conheço a mãe. Um beijinho para a filha muito grande, porque está de aniversário, e para a mãe também, porque foi mãe neste dia.
0: É isso mesmo.
2: E para todos os outros aniversariantes, e para toda a gente que estiver a ouvir, com um feliz dia para todos. Logo depois pode ser que consiga entrar.
0: Então, se calhar, até logo, querida Olga, é isso
2: Até
0: mesmo.
2: logo, Isabelinha. Vamos
0: Beijinhos,
2: ver se
0: querida
2: consigo entrar
0: Olga.
2: por um buraquinho. Sou
0: Pode ser que
2: pequenina.
0: sim. Vai, começa logo a tentar, assim, logo de início. Há de haver um
2: É
0: momento que se
2: verdade.
0: consegue. Pois
2: Eu
0: claro.
2: sou pequenina e entro por uma fresta.
0: É isso,
2: Pronto,
0: beijinhos,
2: Isabelinha.
0: Olga.
2: Até logo.
0: Obrigada,
2: Beijinho.
0: até
2: Tudo
0: logo,
2: bom.
0: até logo. Beijinho, igualmente. Queridos amiguinhos, à partida vamos ter a rubrica do Dr. António Rodrigues Gonçalves, está marcada para as 3h45, portanto vamos já atualizar a publicidade. Claro que mais logo o vai ligar por outro motivo, mas terei com certeza a oportunidade de falar com muitos de vós no Peça que Toca entre as 18 e as 20. E já agora que falamos no Peça que Toca, temos aqui uma novidade, porque todas as nossas meninas e meninos que passam por cá deixam sempre alguma saudade, mas alguns vão, mas voltam, é verdade. E então, a partir da próxima segunda-feira, a nossa Ângela Mota vai estar de volta, até faz assim um bocadinho de verso, no Peça que Toca. É verdade. O nosso Mário vai se ausentar do Peça que Toca, do Peça que Toca. Percebam bem, não se vai ausentar, é só do Peça que Toca. De resto, continua nos seus programas todos habituais. E então a Ângela Mota virá em sua substituição. E como para a semana a nossa Lourdes já irá de férias, vamos ter a Ângela mais vezes no Peça que Toca. Vão gostar com certeza de voltar a rever e de conversar com ela, que eu sei que ela também deixou por aqui muitos amigos, não é? Não sei se recordam, mas ela é neta do infelizmente já falecido o senhor Joaquim Mota, que toda a gente conhecia muito bem. Depois desta informaçãozinha de programação, assim, fresquinha, fresquinha, vamos à publicidade e depois pretendemos contactar o Dr. António Rodrigues Gonçalves.
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0: E já estávamos aqui com os quatro menos, mas quem já temos em linha para a rubrica em direto é o Dr. António Rodrigues Gonçalves para mais uma sessão de coaching em emoções, saúde e felicidade. Olá, doutor, muito boa tarde e seja bem-vindo.
4: Olá, Isabel, boa tarde. Boa tarde para si e boa tarde também para os ouvintes. Posso então arrancar aqui com esta nossa sessão?
0: Vamos a isso. O que nos traz
4: Vamos
0: hoje,
4: lá,
0: doutor?
4: Então. Pronto, então, já comecei por cumprimentar os ouvintes, agradecer também à rádio permitir-me ajudar-os, ajudar aqueles que quiserem seguir-nos e que eventualmente queiram ser ajudados. Bom, nós aqui nestas conversas sobre a influência das emoções na saúde das pessoas, temos-nos socorrido dos ensinamentos dos mestres da atualidade, alguns outros até contemporâneos e alguns cientistas, e eu até já tenho dado também nomes de muitos deles, sobretudo aqueles que têm vários livros publicados, para que um ou outro ouvinte que queira possa comprar livros que ajudam a compreender tudo o que eu aqui vou dizendo semana a semana. Neste caso de hoje, eu vou deixar aos ouvintes alguns ensinamentos de medicina tradicional chinesa, ensinados por um médico idoso de 103 anos. E tendo ele esta idade, com certeza que sabe do que fala. Enfim, sabendo ele do que fala, vale a pena ouvi-lo com atenção para tentarmos aproximar-nos da idade dele, se pudermos, e se seguirmos os seus conselhos. Então, vamos lá. E hoje eu vou falar um pouco devagar para que os nossos ouvintes, se quiserem e puderem, até vão escrevendo alguns dos ensinamentos, aqueles que mais lhes agradarem. Primeiro ensinamento ou conselho. Não coma depois que o sol se põe e se comer, coma pouco, caro ouvinte. Porque, diz aquele mestre, se comer tarde, acorda cansado e inflamado ao outro dia, claro. E a ciência moderna hoje confirma isso. Porque a grande maioria das queixas, sobretudo nos idosos, na sociedade ocidental, é a inflamação. Muitas das dores vêm mesmo da inflamação. E é preciso evitar isso, porque é a origem da grande parte das doenças. Portanto, caro ouvinte, ou não coma depois que o sol se põe, ou se comer, coma pouco. Guarde o apetite para o pequeno almoço, não coma à noite. Segundo ensinamento, e muito, muito importante, não beba nada gelado às refeições. E o nosso mestre até pergunta, quando lava a louça, lava com água gelada? Claro que não, porque a água gelada endurece a gordura da louça. E o mesmo acontece com o estômago e com a gordura no estômago. A gordura endurece no corpo e acumula-se nas artérias. E o resto já se sabe, colesterol, placas nas artérias, aterosclerose. Portanto, nada de bebidas geladas às refeições. Terceiro conselho. Levante-se com o sol e deite-se até às 23 horas, o máximo. Sabe-se hoje que quando veio a luz elétrica começaram muitas doenças. Como disse aquele mestre de que vos falei e que tem 103 anos e que é médico. Antes as pessoas deitavam-se após o pôr do sol. Hoje deitam-se 3 e 4 horas após o pôr do sol, ainda por cima. A luz azul da televisão ou dos telemóveis suprime a melatonina até 3 horas e as pessoas não dormem. Eu já tenho dito aqui que a melatonina é a hormona que nos ajuda a adormecer. Ora bem, a luz azul entra pelos olhos e ativa a pineal. E é como enfiar uma lanterna dentro da cabeça e depois querer dormir. Claro que não funciona. Portanto, levante-se e deite-se até às 23 horas. E nas últimas 2 horas não use telemóveis, tente não ver televisão e por aí fora. Pronto. Quarta sugestão ao conselho. Depois das refeições do almoço, caminhe um pouco, caro ouvinte. Não é preciso correr, mas também não se deve sentar no sofá. Se não faz isso, o sangue vai todo para o estômago e tem de fazer digestão sozinho. Se caminhar ajuda a digestão. Se caminhar, o sangue move-se com a comida no estômago. O mestre que ensina isto diz: dê 100 passos depois de comer e viverá até aos 99 anos. Pronto. Eu não sei se viveremos até aos 99 anos ao fazer isto. Mas o que faz bem faz, como ele acabou de demonstrar. Outro ensinamento, e este é o quinto. Caro ouvinte, reduza os desejos. Coração limpo e poucos desejos é sinónimo de uma vida longa. Porquê? Porque o corpo é material. E por ser material é ávido de satisfação e cada vez mais satisfação. Açúcar, comida, sexo, compras, vaidade, etc, etc. Como eu já tenho dito aqui, o desejo não tem limite se a cabeça não nos controlar. Dinheiro, casa, reconhecimento. Hoje em dia, até gostos no Facebook. As pessoas estão desejosas de gostos no Facebook. Tudo isto são desejos e mais desejos. Solução. Seja grato pelo que tem. Deseje menos. E o seu corpo descansa. O coração aquieta-se e a tensão arterial desce. Atenção, como eu tenho dito. A tensão arterial alta é essencialmente um sinónimo de muitos desejos. E muitas pessoas morrem por querer demais. E algumas doenças comprovam isso. E eu nem vou referir quais são para não desinquietar as pessoas. Pronto. Sexto ensinamento ao conselho. Respire bem, caro ouvinte. A maioria das pessoas respira mal devido ao stress ou ao desequilíbrio emocional. Aliás, isso nota-se quando nós vemos as pessoas aí na rua a respirarem mal. De manhã, sente-se na cama, endireite-se, amplie os pulmões e respire 20 vezes antes de começar o dia. Encha o peito pelo nariz e solte pela boca. O sangue oxigena-se. E você, caro ouvinte, diz ao corpo que está tudo bem quando nós respiramos profundamente. Isto foi provado também pela Universidade de Stanford, para além de ser mais um dos conselhos do nosso mestre de 103 anos. Pronto. Sétimo conselho. Este muito difícil de seguir. Elimine o açúcar, elimine os carboidratos brancos, o pão refinado, os bolos, os refrigerantes, os doces e os biscoitos do supermercado. Ora, aqui está um conselho muito difícil de seguir. Mas e se eu lhe disser, caro ouvinte, é o açúcar que está na origem da maior parte das doenças, sobretudo as doenças graves? E se eu lhe disser que os refrigerantes estão considerados a pior bebida do mundo pelo açúcar que contém? Aliás, alguns refrigerantes nem contêm açúcar. Tem um produto muito pior que o açúcar, mas que eu não vou aqui nomear para não ter alguém que se insurja contra aquilo que eu acabei de dizer. De qualquer forma, esta afirmação não é suscetível de ser posta em causa. Ora bem, o sabor doce está hoje associado à estagnação celular. E é essa estagnação que está na origem das doenças da moda. Um doce na boca pede outro. A insulina sobe. O cérebro pede mais açúcar para curar desequilíbrios emocionais. O corpo fica lento, pesado, inflamado. Lá vêm os diabetes. O declínio cognitivo. O declínio cognitivo está direta e indiretamente relacionado com os doces. É isto que quer, caro ouvinte? Claro que não. Então, sigo os conselhos de um idoso mestre de 103 anos, no qual me apoiei para fazer aqui para ter aqui esta conversa convosco hoje. Mais um ensinamento, o oitavo, e se calhar vamos ficar por aqui hoje. E o ensinamento é este. Abra as janelas todas as manhãs. O ar entra o ar de fora e sai o ar viciado. O ar é o contacto com o presente, não sei se já pensou. Enquanto a mente nos leva para o passado ou para o futuro, só o corpo, através do ar puro, sente o contacto com o presente, com o dia de hoje. Se mantém as janelas fechadas, respira o ar já morto ou viciado. E o corpo precisa de ar vivo. Bom, afinal, ainda tenho aqui uns minutitos. Vou deixar mais um conselho do nosso mestre de 103 anos, que era médico de medicina tradicional chinesa, mas que tinha muita, muita sabedoria. E diz ele: não discuta à mesa enquanto come. Quando discute, fica com o coração apertado. Quando está com raiva ou brigando, ou até discordando com a sua família, o estômago fecha-se, o sangue flui à cabeça e o seu corpo acredita que está em perigo, como eu já tenho aqui referido. Claro, os alimentos não se digerem bem e começam a fermentar. E lá vêm muitos dos problemas digestivos que vimos aqui falando de semana a semana. A mesa deve ser um lugar de paz e não de guerra. Bom, para acabar mesmo, algumas dicas sobre o que eu vos acabei de dizer. Comece o dia com emoções boas. A forma como nós começamos o dia, após acordarmos, define como é que nos vai correr o resto do dia. Se começa a ouvir notícias negativas, já começa mal, porque lhe induzem preocupação e medo. E você não pode fazer nada a não ser morrer por dentro e prejudicar a sua saúde. Ora bem, na medicina conhecem-se as consequências de tudo isto. E eu vou listar apenas quatro. Quatro dessas consequências para que o meu ouvinte não tenha dúvidas. A raiva fere o fígado. A raiva fere o fígado. O medo fere o rins. A tristeza dá cabo dos pulmões. A preocupação dá cabo do baço. Pronto, quatro consequências de tudo aquilo que nós às vezes fazemos mal à nossa saúde. E como não é isto que nós queremos, então, caro ouvinte, siga o que eu aqui lhe aconselho. E, aliás, estes conselhos não são meus. E verá que, se fizer isto, terá mais saúde. Pronto, Isabel, creio que hoje foi mais uma conversa pedagógica. Se os nossos ouvintes seguirem, não sei se chegaram aos 99 anos, como diz o nosso mestre, mas pelo menos podemos viver mais uns aninhos.
0: É verdade, doutor. Completamente de acordo. Eu acho que se seguirmos todas as suas dicas, as probabilidades de vivermos mais aumentam consideravelmente. Estou a falar muito
4: mais
0: a sério.
4: Mais e melhor.
0: É verdade. Exatamente, doutor.
4: Porque às vezes também as
0: pessoas... Exato.
4: Pois, é isso mesmo, porque às vezes as pessoas vivem mais, mas vivem com tanta inflamação, que é só dores e mais dores.
0: É verdade, doutor. É importante, é óbvio que nós queremos viver muito, mas muito com qualidade de vida, não é? Porque se não for com qualidade de vida, não é? Também não vale assim tanto
4: a pena.
0: Não vale a pena. É mesmo.
4: Andamos com muitas dores e a tomar analgésicos, não sei se vale a pena.
0: É verdade, é verdade. Olha, vale a pena é voltar a ouvir a sua rúbrica e tirar apontamentos, que esta aqui foi mesmo uma autêntica lição, uma aula autêntica. A sério, doutor, muito
4: temos
0: obrigada.
4: Temos que agradecer ao nosso mestre, 103 anos, 103.
0: E assim também, porque nos transmite os ensinamentos de Exato. Mestres que por vezes nós não conhecemos, não é?
4: Portanto, claro.
0: Muito bom.
4: Okay.
0: Doutor, então, muito obrigada. Até para a semana e um beijinho. Obrigada, gostei de ouvi-lo. Muito obrigada. É verdade, queridos amiguinhos. Se não conseguiram anotar tudo, vão ao nosso Facebook, tirem apontamentos, ou então escutem no próximo domingo e tirem apontamentos, porque repomos a rúbrica. Porque vale mesmo muito a pena seguir todas as dicas, todas as sugestões que o doutor nos deixou hoje aqui. Vão contribuir certamente para uma melhor saúde mental e uma melhor saúde física. Queridos amigos, ficamos por aqui. Às 15 atualizamos a informação e depois, se quiserem, já sabem, podem enviar mensagem para os nossos queridos estagiários, o Alexandre e a Juliana, que lhe vão fazer companhia com uma hora de música entre as 14 e as 15 horas. Quanto a mim, estarei de volta no Clube RCA e hoje também no Peça que Toca e conto consigo, ou para me telefonar ou, em alternativa, para me fazer companhia.

0: São 14 horas. 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
1: O município de Arganil preparou um conjunto de iniciativas desportivas e recreativas a decorrer neste mês de junho, destinadas a toda a comunidade, promovendo momentos de diversão, convívio e hábitos de vida saudáveis. Assim sendo, no próximo dia 19 de junho, vai realizar-se o 11º Festival de Natação e Arraial Popular, na Piscina Municipal de Arganil, havendo insufláveis aquáticos entre as 17h30 e as 20h30, uma mega aula de hidroginástica marcada para as 19h30 e depois o Arraial Popular com música, comes e bebes até às 23h. Já no dia 25 de junho, vai realizar-se uma caminhada noturna, compartida pelas 21 horas no Parque do Subpasso. Esta caminhada tem um percurso de 5 quilómetros e a participação é gratuita, mas obrigatória, mediante inscrição prévia, através de um link disponibilizado na página do Facebook do município de Arganil. O município de Góis está a implementar uma intervenção de melhoria da acessibilidade pedonal na Vila de Góis, com a adaptação dos passeios junto às passadeiras, tornando os percursos mais seguros, inclusivos e acessíveis. Os trabalhos arrancaram no passado mês de abril e são executados integralmente por administração direta, o que significa o recurso exclusivo aos meios técnicos e humanos da própria Câmara Municipal. Os serviços municipais assumiram também a totalidade da responsabilidade pela elaboração do projeto técnico e pelo acompanhamento contínuo da obra no terreno. Esta intervenção, de acordo com a autarquia, tem como objetivo a eliminação gradual de barreiras arquitetónicas e a adequação das infraestruturas pedonais às normas de acessibilidade atualmente em vigor. Com estas alterações, o município pretende facilitar de forma significativa a mobilidade e a autonomia de pessoas com mobilidade condicionada, utilizadores de cadeiras de rodas, pessoas idosas, cidadãos com carrinhos de bebê e todos os que diariamente utilizam o espaço público. Tábua recebeu recentemente o Road Show do Serviço de Recolha Seletiva Porta a Porta de Biorresíduos, uma iniciativa promovida pela Associação de Municípios da Região do Planalto Beirão, em parceria com a autarquia. No âmbito desta ação, foram entregues certificados aos estabelecimentos aderentes ao projeto Sou Resto, Mas Ainda Presto, reconhecendo o seu contributo para a implementação de práticas ambientalmente sustentáveis e alinhadas com os princípios da economia circular, através da correta separação e valorização dos biorresíduos. A iniciativa, segundo o município, permitiu igualmente estabelecer contacto direto com a população, sensibilizando os munícipes para a importância da recolha seletiva de resíduos orgânicos e incentivando a adesão de novos produtores domésticos a este serviço. Refira-se que este projeto tem como objetivo promover uma gestão mais eficiente e sustentável dos biorresíduos, garantindo o seu correto encaminhamento e valorização, contribuindo para a redução dos resíduos indiferenciados e para a construção de um território mais sustentável e ambientalmente responsável.
0: O estado do tempo nas próximas 24 horas.
1: Céu pouco nublado ou limpo, apresentando-se geralmente muito nublado no litoral norte e centro até ao final da manhã. Aumento temporário de nebulosidade no interior durante a tarde, com a ocorrência de aguaceiros que poderão ser por vezes fortes, acompanhados de trovoada e ocasionalmente de granizo, em especial no norte e centro. Vento fraco a moderado, até 30 km/h, pequena subida de temperatura. Foi mais um bloco informativo por aqui na RCA. Continua a acompanhar a nossa emissão e seja feliz no decorrer desta semana.
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0: tivemos agora com a Tantina Duarte, com a música tua ou de mais ninguém. E hoje temos aqui três pessoas que fazem anos, é verdade.
1: Temos aqui o senhor Manuel António Rodrigues, de Vila Franca da Beira. Depois temos aqui o senhor Manuel Fonseca Santos, de Paradelo do Bourbon. E temos aqui a filha da nossa Arminda Silva, a Daniela Almeida.
0: Muitos beijinhos a todos. E obrigadíssimo. E o número de sócio, desculpem lá, do Manuel António é o 1350 e nosso padrinho 241. E o Manuel Fonseca, que é nosso sócio 2109 e nosso padrinho 258. Muito obrigadinho. E então vamos agora ficar com mais um bocadinho de musiquinha.
1: Mas também acho que podemos aqui passar uma música de parabéns,
0: sim,
1: não achas?
0: Claro, eu acho que sim.
1: Acho que seria engraçado.
0: Porque é sempre bom quem está em casa receber uma musiquinha de parabéns.
1: Eu acho que as pessoas também gostam muito de...
0: Sim. É sempre bom. Exatamente. Então, muitos parabéns a todos. E daqui a pouquinho vamos ficar aqui com uma musiquinha de parabéns. Que hoje não sabemos bem qual é que vamos fazer aqui uma... Como é que se diz?
1: Uma quê?
0: Uma surpresa da música de parabéns escolhida.
1: Vamos aqui
0: hoje
1: ver.
0: Vamos ter música de parabéns e aí vai ela.

0: Depois desta musiquinha de parabéns de Zeca da Degas, muitos parabéns a todos,
1: fazem anos. E assim agora, também vamos ter assim uns eventos, né?
0: Vamos ter uns eventos, sim, senhora, para divulgar.
1: Para divulgar.
0: Já lá vamos daqui a pouquinho. Entretanto, vamos fazer uma pausazinha com Soraya Ramos, com a música Me Deixou.

0: E assim estivemos aqui com a Soraya Ramos, me deixou, e agora vamos passar aqui também aos nossos eventos. E um beijinho à dona Adelaide Gomes, dos Chiqueiros, que é ali muito perto de sua vida.
1: Muitos beijinhos. E então, para começar, temos dia 23 de junho e dia 4 de julho, começam as marchas dos Santos Populares, que regressam à Azenha e Oliveira do Conde, promovido pelo Grupo Recreativo e Cultural Zé Pereiras de Oliveira, lá está, no dia 23 de junho e 4 de julho. Ao longo dessas duas noites, as ruas da Azenha e da Oliveira do Conde vão ser um palco de um espetáculo popular repleto de cor, música, dança e alegria, mobilizando mais de 200 de participantes de várias gerações e muitas centenas de visitantes. A organização convida toda a população a juntar-se a esta celebração e a viver duas noites de festa, música e tradição num ambiente familiar e acolhedor.
0: E agora temos aqui o 19º Encontro Convívio Regionalista das Coletividades Fageenses e Amigas. O almoço-piquenique vai realizar-se no dia 12 de julho no recinto das Festas de Coladinha, em Ponte Fajão, a partir do meio-dia e meio. E tal como nos anos anteriores, a ementa vai constar de sopa serrana, sardinhada, entremeada e para sobremesa, a saborosa tigelada e arroz doce da região. E, entretanto, temos aqui recebido algumas chamaditas.
1: É verdade, a chamadinha da senhora Arminda Silva, que nos deu um toquezinho. E também da Adelina Domingos e da senhora
0: Dona Cristina.
1: Muitos beijinhos a todos.
0: Muito obrigado,
1: obrigado
0: por ouvirem.
1: Entretanto, vamos agora ficar com mais um bocadinho de musiquinha com Nuno Lanhoso, Bianca Barros e Rita Rocha com a música Esperava Mais de Ti.

0: Caralho, Bianca Barros e Rita Rocha.
1: E nós a esta hora temos recebido muitas chamadas.
0: É verdade, há muita gente
1: esta
0: a nos
1: hora...
0: ouvir. Muitos beijinhos.
1: Também temos aqui uma
0: Maria Neves, que nos mandou uma mensagenzinha dizer olá, boa tarde e bom programa para vós dois. Deixo hoje um beijinho de parabéns para a Daniela, filha da minha amiga Arminda Silva, e um beijinho grande para vocês. Muito obrigado.
1: Muito obrigado, beijinhos.
0: E muito beijinhos então para a sua amiga Arminda Silva e para a filha que faz anos.
1: E a dona Dolores e o José Gabriel também nos ligaram aqui.
0: É verdade, muitos beijinhos para os dois. E um abraço também. E entretanto, vamos ficar com mais um bocadinho de musiquinha agora com Nena, com Mil depois do Ré.

Ora, recebemos agora dois anúncios de dois falecimentos, de um da funerária Cogensa, de que houve o falecimento do Sr. Fernando Manuel Galvão Gaspar, de 50 anos, o senhor faleceu em Portela de Cerdeira. O seu corpo repousará na Câmara Ardente, na Capela da Portela da Cerdeira, após as 14 horas de hoje, quarta-feira, 17 de junho de 2026, de onde sairá amanhã, quinta-feira, 18 de junho de 2026, pelas 11 horas, para a Igreja Matriz da Cerdeira, onde serão celebradas as exéquias fúnebres pelas 11h30, fim das quais irá sepultar no cemitério Cerdeira. Também faleceu a senhora Etelvina Gonçalves Eduardo, com 90 anos, faleceu em Morízia, na Moura da Serra, em Arganil, casada com o senhor António Gonçalves, e o seu corpo repousará em Câmara Ardente na Capela da Morízia após as 15 horas de amanhã, quinta-feira, ou seja, neste caso já é hoje, dia 17 de junho de 2026, de onde sairá quinta-feira, 18 de junho de 2026, pelas 9h30, para a Igreja Paroquial da Moura da Serra, onde são celebradas as exéquias fúnebres pelas 10 horas, fim das quais irá sepultar no cemitério de Moura da Serra. Nossos sentimentos à família e acompanhantes. E agora vamos ficar com mais um bocadinho de musiquinha. Vamos com Joana Almirante, por meu pé.

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10: E assim estivemos aqui com o blog publicidade. Vamos passar aqui à meteorologia.
11: Mas antes disso temos os beijinhos para dar.
10: Ai, pois é, já me estava a esquecer disso.
11: Hoje temos beijinhos da Dona Maria do Patrocínio, que nos manda os beijinhos e a mensagem.
10: Muitos beijinhos.
11: Um beijinho para o João Engenheiro Carvalhal. Muitos beijinhos aos dois. E obrigado por estarem a ouvir.
10: Olha, se tiver, olha, como estou aqui e estou a ver aqui a janela, na minha cabeça lá fora ia estar bastante frio, porque está assim um tempo bastante nublado.
11: Pois, um bocadinho. Não diria bastante frio, mas fresquinho.
10: Não, mas a realidade é que está bastante calor,
11: pois
10: lá
11: está,
10: fora.
11: 29 grauzinhos.
10: Está
11: ouvi dizer.
10: Está bastante calor.
11: Está um bocadinho,
10: Está um bocadinho puxado. E há bocado ainda caiu aqui umas pingas que eu vi, aqui da janela.
11: Eu não vi, por acaso eu não vi.
10: Não estavas aqui na altura.
11: Ah, não? Ok.
10: Eu, oh meu Deus, já está aqui a chover.
11: Mas, lado positivo, é que ao menos os raios ultravioleta não estão muito fortes.
10: Também é verdade.
11: Hoje não há
10: verdade.
11: Tanta necessidade de
10: mas sabes, este tempo assim também está bom para estar a dormir. Mas
11: está, dá aquele soninho.
10: Dá aquele...
11: É verdade. Mas, olha, temos outra chamadinha da Dona Dulce, de Miranda do Corvo. Um beijinho para si.
10: E mesmo assim, à meia-noite vai estar 19 graus.
11: Ah pá, isso é que... Pronto, o problema
10: e
11: é depois de manhã.
10: E vai estar nublado aqui o dia todo. Até agora, até à noite.
11: Pois, o problema é depois de manhã, porque de manhã depois vai estar quentinho.
10: Pois é.
11: Mas pronto, é o que temos hoje.
10: Mas amanhã vão estar 31 graus e amanhã vai estar sol.
11: E para tábua está mais ou menos a mesma coisa.
10: Está igual, é praticamente o mesmo.
11: É basicamente igual, não muda muito.
10: Pá, só estava a ver agora para a sua visa. Não estou a brincar. Não,
11: e agora
10: brincar,
11: até lá.
10: É praticamente o mesmo.
11: Estou a brincar. Vamos agora ficar com mais um bocadinho de música. Temos agora os Dama com Bubaspinho e Bandidos do Canto com Pelo Toque da Vila.

0: estivemos com a Carolina Deus, com o António Zambuja, e também já está a chegar a nossa hora, três horas.
1: Já são 2h47,
0: até porque
1: 48.
0: Daqui a bocado temos jogos de Portugal.
1: Pois, é verdade, já faltou mais.
0: Não vais ver aqui, não é?
1: Não vou ver aqui, infelizmente, okay, muita pena em... tua. Também.
0: Ah, vais ver em Tábua, não é?
1: Vou ver em Tábua com os amigos meus, é verdade. Mas eles vão ouvir isto? Acredito que não.
0: Presta atenção. Mas tiverem a ouvir, podem estar a ouvir.
1: Se tiverem a ouvir, um abraçozinho a vossos meses.
0: E temos aqui beijinhos, já não estava aqui.
1: Ah, pois temos, sim, senhora, da dona Helena Carvalho de Vilar e do Eduardo Miranda do Corvo.
0: Muitos beijinhos, beijinhos às duas.
1: E vamos agora ficar com o restinho do tempo com musiquinha.
0: Qual também nos despedimos.
1: Despedimos, claro, sim, temos que ser. Não podemos chegar lá sempre.
0: Já, mas já nos despedimos de manhã.
1: Já é a segunda vez.
0: Já é a segunda vez hoje.
1: Hoje estão com sorte. Vamos agora ficar com a Karina Rodrigues com a música Fé. Um tchauzinho, muito obrigado.
0: E obrigado por ouvirem.
1: E até à próxima.

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0: São 15 horas. 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
1: Ronaldo jogue melhor no Mundial, porque senão será mesmo uma desgraça para os interesses do país.

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0: Bem-vindos a Pomares, freguesia do concelho de Arganil. 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

0: São 16 horas. 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
1: A Junta de Freguesia de Arganil adquiriu recentemente um novo equipamento, neste caso um trator. Segundo esta entidade, a aquisição de um trator novo da marca Deutz Fahr, equipado com carregador frontal, pá niveladora traseira e triturador, surge como uma resposta direta às necessidades operacionais identificadas nesta freguesia. Este equipamento multifuncional, de acordo com a Junta de Freguesia de Arganil, vai permitir reforçar significativamente a capacidade de intervenção nas ações de limpeza e manutenção das aldeias, contribuindo para a melhoria das condições ambientais, da segurança e da qualidade de vida das populações. Numa publicação na sua página do Facebook, a Junta de Freguesia de Arganil agradece ao município pelo apoio concedido na aquisição deste equipamento, que será, e passo a citar, uma mais-valia na resposta às necessidades identificadas. A freguesia de Vila Nova do Ceira, no concelho de Góis, está a assinalar, desde o passado dia 14 de junho, o seu 99º aniversário, com um programa diversificado de iniciativas culturais, recreativas e populares, que vão decorrer até o próximo dia 28 de junho. As comemorações, organizadas pela Junta de Freguesia local, incluem atividades dirigidas a diferentes gerações, desde mostras de folclore e festivais gastronómicos, até às tradicionais marchas populares e a celebração da Noite de São Pedro. O programa arrancou com a realização da mostra de folclore infantil, Mensageiros da Alegria, seguindo-se no próximo dia 21 de junho, no adro da igreja, a partir das 10 da manhã, a Feira Sem Regras, bem como nesse dia, a partir das 13, a 4ª edição do Festival das Sopas. As celebrações prosseguem no dia 23 de junho, com o Dia da Freguesia. Nesse dia, pelas 19 horas, na sede da Junta de Freguesia, terá lugar a entrega dos incentivos à natalidade referentes ao ano transato, medida que pretende apoiar as famílias e incentivar a fixação de população nesta freguesia. Já no dia 25 de junho, vai decorrer o tradicional passeio destinado aos pensionistas recenseados na freguesia e no dia 27 deste mês, pelas 22 horas, o adro da igreja vai acolher a Noite dos Trompetistas, um espetáculo que contará com a atuação do músico Luís Martelo e dos trompetistas da Filvar, David Pimenta, Diana Geraldes e Mauro Marmé. O encerramento das comemorações deste aniversário da freguesia de Vila Nova do Ceira decorrerá no dia 28 de junho, com a tradicional Noite de São Pedro. Pelas 21h30, terá início o desfile e a atuação das marchas populares, participando nesta edição a Marcha Infantil de Vila Nova do Ceira, a Marcha do Pombal, a Marcha Pé Salgado, a Marcha de São Paulo e a Marcha de São Pedro de Vila Nova do Ceira. Note-se que após as atuações haverá uma sardinhada gratuita oferecida pela Junta de Freguesia, seguindo-se um arraial popular animado por um DJ. Em Tábua estão abertas as inscrições até dia 1 de setembro para a Oficina Municipal de Teatro, um projeto de formação artística e expressão criativa dirigido a jovens dos 10 aos 16 anos. Promovida pelo município de Tábua desde 2008, a Oficina Municipal de Teatro tem vindo a afirmar-se como um espaço de aprendizagem, desenvolvimento pessoal e descoberta artística através da exploração do corpo, da voz e das diferentes linguagens do teatro. Ao longo do ano letivo, os participantes são convidados a desenvolver competências de comunicação, criatividade, confiança e trabalho em equipa, através de processos de improvisação, experimentação e criação coletiva, culminando numa apresentação pública integrada na programação da oficina Artes de Palco em Parcelada. Orientada pela professora Ana Moraes, a atividade vai decorrer durante o período escolar, às quartas-feiras, entre as 14h e as 15h30, no Centro Cultural de Tábua. É de salientar que a participação é gratuita, mediante inscrição prévia.
0: O estado do tempo nas próximas 24 horas.
1: Céu pouco nublado ao limpo, apresentando-se geralmente muito nublado no litoral norte e centro até ao final da manhã. Aumento temporário de nebulosidade no interior durante a tarde, com a ocorrência de aguaceiros que poderão ser por vezes fortes, acompanhados de trovoada e ocasionalmente de granizo, em especial no norte e centro. Vento fraco a moderado, até 30 km/h, pequena subida de temperatura. Foi mais um bloco informativo por aqui na IRCA. Continua a acompanhar a nossa emissão e seja feliz no decorrer desta semana.
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5: Apesar de tudo, há quem seus males espante.
6: Bolas? Uma destas até parece do Marcelo Rebelo de Sousa. Ai, a vida está cada vez mais difícil, mas não estamos sozinhos, hein? Há quem esteja numa situação absolutamente igual à nossa.
7: Ah, pois é, pois é. Olha, os gorilas e os chimpanzés também estão em vias de extinção.
6: Não está certo. Este carro que me vendeu faz barulho por todos os lados.
8: Tenho certeza.
6: Absoluta! Os travões fazem um ruído estranho. As portas idem. As molas rangem. Enfim, não há nada que não faça barulho.
9: Peço imensa desculpa, mas a menina está a exagerar um pouco. Há uma peça que não faz barulho nenhum. Não emite nem um ruídozinho.
6: Ah, sim? Qual é?
9: Olha, a buzina.

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1: 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Quanto vale uma noiva?

0: Olha, filha, o rapaz sempre vem cá hoje.
1: Jurou e prometeu, mãe. O Libório é um homem de palavra. Quando diz, faz.
0: Olha, espero que sim. Porque, como disseste que ele anda lá nas políticas, nunca se sabe. E tu sabes bem como é o teu pai. Se ele está aí à espera do teu Libório e ele falta ou não vem, quem aturou o cataclismo, sabes quem é.
2: Olha lá, Zefa. Esse teu pretendente já está atrasado, não está?
1: 30 segundos, pai.
2: Ai, bem, filha, tu sabes quanto custa 30 segundos os meus negócios? Sabes, por acaso?
0: Olha, pronto, pronto. Aí o temos.
2: Espero que sirva para alguma coisa, porque lesmas e papa à sorda já tenho suficientes lá nas empresas, ouviste?
3: Com licença, está aqui um senhor que diz que vai para falar com os senhores por causa da menina.
0: Ai, eu que entro, Maria.
3: Faça favor de entrar para dentro.
4: Então, com licença, pois cá estou, minha querida Zefa.
1: Olha, apresento-te os meus pais.
3: Olá, olha, eu sou a Maria, uma criada, salve-se.
0: Maria, calce e vá buscar o carrinho com as bebidas e os acepipes.
3: Ah, ele vem de carrinho, é? Então às suas ordens.
2: Sente-se, rapaz, e diga lá ao que vem.
4: Bom, conforme a Zefa vos deve ter já dito, eu venho pedir para que consintam que ela seja minha esposa.
2: Ora bem, se ele quer e as informações a seu respeito correspondem à verdade, cá por mim está tudo bem, porque um político faz sempre jeito para os negócios, topa?
4: Sou deputado, realmente sou deputado.
0: Pronto, então, vamos festejar, Libório. Vamos festejar.
2: Então, pronto, aqui tem a sua futura esposa.
4: Calma, permita-me, calma, sim. E o OGE, hein?
2: O quê? O OGE?
4: Sim, o Orçamento Geral da Esposa, ou seja, o dote.
2: Ai, dote. Claro que será dentro do possível, porque os negócios não mandam ocorrer lá muito bem neste momento e...
4: Nada de cortes, hein? Nada de cortes. Eu estou a par de tudo a que a Zefa tem direito e não aceitarei, fique bem claro, qualquer corte,
1: hein? Nem eu aceito que corte nada ao Libório, porque o que eu tenho direito é meu, muito meu.
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0: As próximas são daquelas que deixam os dindinhos à mostra. É uma dose reforçada de risomicina.
1: Calma! Não grita, não grita! Está muito modificado. Já nem quer se fricalar. Mas quem é que me mandou ser dentista? Tinha sido melhor ser Presidente da República.
2: Ah, não sofra para dentro, doutor. Olhe, venha cá. Vamos gritar os dois juntos, está bem?
3: Então, doutor, isso nunca mais acaba. Está há mais de uma hora para me tirar o dente. Ai, ai.
1: Oh, homem, é a raiz. A raiz ainda não saiu toda.
3: A raiz? Não, mas é assim tão grande.
1: Ah, pois é. A raiz do seu dente é uma verdadeira raiz quadrada.
4: O quê? O doutor quer que eu abra a boca ainda mais para quê?
1: Ora, ora, ora, é que o dente é mesmo lá ao fundo. É o vulgarmente chamado dente do siso, está a ver? Vá lá, abre a boca, mais um bocadinho, sim!
4: Mais bolas! Nunca imaginei que o dente do siso estivesse dentro do cérebro.
1: Vou ter que lhe tirar um canino.
3: Ai, um canino, senhor doutor. Não vai fazer falta quando me apetecer roer um osso, não.
1: Ora. O senhor tem 4 caninos que não sabia, não?
3: Olha, senhor doutor, tira-me o canino que for mais rafeiro e deixe ficar os que forem de raça e tiverem pedigree, sim.
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2: Então, senhor doutor, o que é que resolve?
1: Tenho muita pena, mas, minha senhora, vou ter que lhe tirar os dos últimos dentes,
2: então,
1: sabe?
2: Então, tire, senhor doutor. Vou ficar sem dentes, mas pelo menos sei que Deus me vai dar finalmente qualquer coisa.
1: Acha que sim? E o que é que acha que Deus lhe vai dar?
2: Nozes. Vai dar-me nozes, senhor doutor.
9: Olha lá, homem. Tu achas que vai ser possível apertarmos o cinto ainda mais?
10: É possível, pois, olha. Para conseguir apertar o cinto ainda mais, basta tirá-lo da cintura e pô-lo no pescoço, caralho.
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0: São 17 horas.
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Isabel Duarte a fazer-vos companhia. Hoje abrimos com um tema mais pequenino do conjunto musical Santo André e agora a prendinha musical vai ser a cargo dos Montes Hermínios. Parabéns para Manuel António Rodrigues, mais conhecido como Manuel António, de Vila Franca da Beira, padrinho 241 e, simultaneamente, sócio 1350. Temos também de parabéns outro amigo que conhecemos muito bem e que dança como ninguém com a sua amada esposa. Refiro-me a Manuel Fonseca Santos, que nos ouve em Paradela Lourvão e que também é simultaneamente padrinho 258 e sócio da rádio, o sócio 2109. Um beijinho muito grande para estes dois amigos da nossa rádio, sócios e padrinhos, com votos de que se encontrem a passar um dia imensamente feliz junto de todos os seus familiares e amigos. Como já tinha dito há pouco, a prendinha musical para os nossos queridos aniversariantes do dia, hoje é a cargo dos Montes Hermínios. Com parabéns, parabéns. Daqui a pouco já daremos início às dedicatórias desta quarta-feira, 17 de junho.

música nova, é verdade, fresquinha, fresquinha. Não tão fresca assim, porque eu julgo que já a passámos, mas muito recente. Que vai para o nosso amigo Luís Henriques em Coimbra, sócio 1470, para outra amiga, Alzira Silva, em Aveia, Pombeiro da Beira, sócio 1471, para Mariano Santos, na Quinta das Lameiras, sócio 1472, para Esther Ferrão Nunes, na Póvoa de Midões, sócia 1477, para Adelaide Baeta, na Sobreira, sócia 1479, para um casal que nos sintoniza no Picador, o Pombeiro da Beira, sócio 1480, António Ferreira Lopes, e sócia 1481, Mavilde Castanheira. Também para Rosa Rodrigues, outra amiga em Sanguinheda, sócia 1483, para Paulo Clemente, em Sanguinheda, sócio 1485, para Olga Clemente, também em Sanguinheda, sócia 1486. Para Paulo Henriques, em Ceia, mais propriamente em Lages, sócio 1487. Para a nossa querida colaboradora Arminda Silva, no Rochel, sócio 1494. Para José Marques, em Carapinhal, São Martinho da Cortiça, sócio 1500. Para Trindade Almeida, em Relvas, sócio 1509. Para Carlos Santos, em Vilar de Ordem, Viseu, sócio 1516. Para Luís Miguel Torrão, em Lisboa, sócio 1517. Para Brísida Santos, no Mucelão, São Martinho da Cortiça, sócio 1518. Para Maria do Carmo Semide, na Portela da Cerdeira, sócio 1521. Para Jorge Manuel Tavares, que nos sintoniza na Figueira da Foz e que é o sócio 1531. Para as Manas Gêmeas, residentes na Gândara, Arganil. Ana Leonor Bandeira, sócia 1532, e Ana Paula Bandeira, sócia 1533. Para um casal que nos ouve em Fragosela de Cima, Maria Rosa Bernardo, sócia 1534, e Celestino Bernardo, que é o sócio 1535. Também para António José Santos Gonçalves, que nos ouve em Coja, e é o sócio 1548. Para o nosso amigo José Dias, no Carregal do Sal, sócio 1549. Para Maria da Luz Cordeiro Rosas, em Sobral Penacova, sócio 1553. Para Ida Linda Marques Rosas, também em Sobral Penacova, sócia 1554. Para Maria Virgínia Fonseca, em Vila Mian Carregal do Sal, sócia 1556. Para Maria Odete Filipe, na Moura da Serra, Dona Odete, com quem eu falei um dia destes, já não falava há muito, muito tempo, sócia 1566. Para Maria Albertina Pedroso, em Salgueiral, Pombeiro da Beira, sócia 1568. Para Maria Luísa Tavares, a nossa Luizinha em Coja, sócia 1569. Para Nathaniel Nunes, na Póvoa de Midões, sócio 1570. Para Aldina Quaresma, em Surgaçosa, sócio 1571. E para Sebastião Borges Ferrão, em Tábua, que é o sócio 1573.

Prosseguimos com o tema da Ágata, Deixa-te Andar. Para Sandra Ferrão Nunes, na Póvoa de Midões, sócia 1579. Para Linda Batista, em Rojão Grande, sócia 1585. Para Adelino Henriques, em Torais, Ceia, sócio 1600. Para Luís Lopes Antunes, em Pereiro, Sobral de São Miguel, sócio 1602. Para Bruno Silva, em Barril de Alva, sócio 1603. Para Martim Batista, em Rojão Grande, sócio 1606. Para José Augusto Silva, em Lourosa, sócio 1607. Para Manuel Dias Lopes, em Aveia, sócio 1615. Para Alda Sousa, em Vila do Mato, sócio 1620. Para Carlos Pinto, em Casal do Abade, Lourosa, sócio 1621. Para Ernesto Paes Rodrigues e Américo Rodrigues de Almeida, em Tondela, respectivamente, sócio 1626 e sócio 1627. Para José Manuel Ferreira, de São Martim da Cortiça, mas à escuta em França, sócio 1630. Para Carlos Silva, no Senhor das Almas, sócio 1631. Para Ângela Clemente, na Sanguinheda, sócio 1633. Para Paulo Ferrão Nunes, na Póvoa de Midões, sócio 1639. Para Wanda Marques, no Brasil, sócio 1645. Para António Antunes, em Tábua, sócio 1649. E por último, para o Sr. Presidente da Junta de Freguesia de Erganil e Família, ou seja, Paulo Santos, no Maladão, sócio 1653. Maria Alice da Costa, sócia 1654, e Catarina Santos, sócia 1655.

Concluímos esta meia hora com os quatro menos e o tema sede. Para um grupo menor de sócios, para que não atrasemos muito aqui o sinal horário não, mas os compromissos comerciais das 17h30. Vai então para Luísa Jorge, a nossa querida Lua em Vila Pouca da Beira, sócia 1659. Para Jorge Gonçalves em Loadas, sócio 1661. Para Maria Arménia Antunes em Sobral São Pedro de Alva, sócia 1662. Para Zélia Costa em São João da Boa Vista, sócia 1664. Para António Santos Gomes em Vilar de Ordem, sócio 1667. Para Alice Maria Amaral, na Póvoa de Sobrinhos, sócia 1669. Para João Fernandes dos Santos, na Moura da Serra, sócio 1670. Para Alfredo Fernandes, em Erganil, sócio 1675. Para Elídia Sanches, em Vila Franca da Beira, sócia 1676. E para Letícia Júlio, em Penalva de Alva, que é sócia 1677.

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8: 37 minutos depois das 17, estamos de volta, queridos amiguinhos, e trazemos-lhe agora novo tema, pois claro. Vamos ouvir a Andrea Roque com a música Só à Estalada. Dedicámo-la para Armando Silva Lourenço, no Espadanal, sócio 1681, para Fernando Diniz, em Olivais, Sinde, sócio 1682, para Adriana Martins, em São Martinho da Cortiça, sócia 1683, para Joana Santos, na Portela da Cerdeira, sócia 1686, para Vítor Marques, em Seixos Alvos, sócio 1687, para Fernanda Bento, em Sobral Gordo, sócia 1688, para José Alves, na Ponta das Três Entradas, sócio 1695, para Amilcar Matos, em Aguada de Baixo, sócio 1698, para Maria Helena da Silva, em Carapinhal, São Martinho da Cortiça, sócia 1699, para um casal que nos sintoniza em Sobral Gordo, António Gonçalves, mas afinal é em Sobral Magro, pois é. Sócio 1702 e Ana Júlia Monteiro, sócia 1703. Para David Espadinha, o nosso querido amigo que nos ouve em Alvarim Tondela, sócio 1711. Para Ana Cristina Freitas, em Barril de Alva, sócia 1713. Para António Castanheira Santos, em Covelo de Cima, sócio 1715. Também para Armando Brás Neves, em Malhadas da Serra, sócio 1723. Para Arlindo Brito Almas e para a sua esposa Glória Borges, em Gavinhos de Baixo, respectivamente sócio 1725 e sócio 1726. Para João Barrocas, em Pereira Moronho, sócio 1727. Para Hélder Duarte, no Carregal do Sal, sócio 1729. Para Alípio Flórido, em Penacova, sócio 1730. Para António Costa, em Candosa, sócio 1736. Para o Rancho Folclórico da Freguesia de Covas, sócio 1737. Para José Albano Veloso, em Seixos Alvos, sócio 1738. Para Maria Manuela Ferreira Costa, em Candosa, Tábua, sócia 1743. Para Maria do Carmo Correia, em Coja, sócia 1744. Para Júlia Alves, em Lisboa, mas oriunda do Caratão, sócia 1745. Para Francisco Carvalho, na Alemanha, sócio 1746. Para a nossa Paula, Paula Pereira, que integra a direção da nossa rádio e reside em Arganil, sócia 1755. Para Magda Henriques, em Lages Ceia, sócia 1756. E para José Arlindo Pereira, em Sobrosa Mortágua, que é o sócio 1757.

Prosseguimos com a Barbie, da Mónica Sintra. Um tema que dedicamos a Maria Adelaide Costa Pinheiro, em Pomares, sócia 1760, para Magda Sofia, a nossa querida Magda, connosco desde Freixo Mortágua, sócia 1762, para José João Ribeiro Trindade, o nosso amigo em Figueirão da Granja, sócio 1763, para Carlos Tomás, no Brasil, sócio 1766, para Maria Alda Santos Costa, no Sarzedo, sócia 1774, para Andreia Pacheco, em França, mas oriunda de Valmatou, São Martinho da Cortiça, sócia 1775, para Maria Schmidt, em França, sócia 1778, para José Almeida Dias, na Tapada das Mercês, sócio 1783, para Maria Olívia Cordeiro, em Sobral, São Pedro de Alva, sócia 1788, para o priminho Ramiro Duarte de Jesus, em Moimenta de Maceiradão, sócio 1795, para António Oliveira, em Covas, sócio 1797, para Maria Otília Nunes, em São João da Boa Vista, sócio 1798, para o nosso colaborador Pedro Fonseca, em Arganil, sócio 1800, para a Associação de Melhoramentos Arte e Recreio de Venda da Esperança, sócia 1802, para Anabela Tavares Nunes, em Travanca de Lagos, sócia 1804, para Diogo Tomás Nunes, em Travanca de Lagos, sócio 1805, para Silvério Pais Rodrigues, em Adissa Tondela, sócio 1806, para Maria Teresa Ferreira, em Tábua, sócia 1807, para Maria Helena Quaresma Francisco Pereira, mãe de Paula Pereira, residente em Monte Redondo, sócia 1809, para Marina Silva, a nossa amiga de Gandufo Mangualde, sócia 1811, para Elísio Sampaio, em Moimenta de Maceiradão Mangualde, sócio 1812, para António Borges e para a sua esposa Isabel Maria Borges, residentes em Vendas de Galizes, respectivamente sócio 1813 e sócio 1814, para outro casal que nos sintoniza em Pomares, Manuel da Conceição Pereira, sócio 1815, e Maria da Conceição Pereira, sócia 1816. Para Jorge Santos Costa, em Pardieiros Benfeita, sócio 1817. Para José António Lourenço, em Sobral Mortágua, sócio 1820. Para Maria de Lourdes Gomes, em Mangualde, sócia 1822. Para Rui Manuel dos Santos Matos, no Sarzedo, sócio 1823. Para a nossa estrelinha cintilante, o Sr. José Gonçalves Antunes, em Avô, sócio 1824. Para Estefânia Rodrigues, em Moura da Serra, sócia 1825. E para Marli Lopes Quaresma, em Arganil, que é a sócia 1827.

Vamos agora escutar a banda nova que nos traz o tema Quando Toca o Funaná. Música que dedicamos a Diolinda Lopes no Piódão, sócia 1829, a Maria Helena Carvalho, oriunda de Moimenta de Maceiradão, e ao seu marido Guério Carvalho, mas estão ambos nos Estados Unidos, sócia 1830 e sócio 1831, para António Coimbra, em Penalva de Alva, sócio 1832, para Alexandre Rodrigues, no ramal de Pombeiro, São Martim da Cortiça, sócia 1837, para Carlos Pedroso, na Sobreira, São Martim da Cortiça, sócio 1839, para Maria de Jesus Pereira dos Santos, em Pereiro, Sobral de São Miguel, sócia 1840, para Pedro Jorge Costa Santos, em Valdemoinho, São Martim da Cortiça, sócio 1842, para Maria Aurora Mendes Santos Dias, em Loriga, sócia 1843, para Delfina Miguel, em Midões, sócia 1845, para Bruno Brito, o tesoureiro da rádio, residente em Erganil, sócio 1846, para a nossa amiga Maria Esmeralda Rodrigues, em Nelas, sócia 1851, para José António Gomes Salvador, em Vila Mianca Regal do Sal, sócio 1852, para Manuel Fonseca da Cunha, em Lourosa de Cima, sócio 1853, para Maria Alzinda Casimiro, na Sobreda, sócia 1854, para a Comissão de Melhoramentos de Vilela, sócia 1858, para Mário Henriques Marcelo, em Friumes, sócio 1862, para Fernando Alípio Ferreira, também em Friumes, sócio 1863, para a nossa estimada artista Fernanda Pinto, o nosso canário, residente em Lourosa, sócia 1865, para José das Neves Martins, em Lomba Cepos, sócio 1866, e por último, para Helena Conceição, em Alvarilhos Carregal do Sal, que é sócia 1873.

E para concluir, queridos amigos, vamos ouvir Calenos com o tema O Meu Coração Faz Tum-Tum. Um beijinho grande e um abracinho e um até já, porque depois da informação e da publicidade, estarei de volta com o programa Peça que Toca. Beijinhos!

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1: O município de Arganil preparou um conjunto de iniciativas desportivas e recreativas a decorrer neste mês de junho, destinadas a toda a comunidade, promovendo momentos de diversão, convívio e hábitos de vida saudáveis. Assim sendo, no próximo dia 19 de junho, vai realizar-se o 11º Festival de Natação e Arraial Popular, na Piscina Municipal de Arganil, havendo insufláveis aquáticos entre as 17h30 e as 20h30, uma mega aula de hidroginástica marcada para as 19h30 e depois o Arraial Popular com música, comes e bebes até às 23h. Já no dia 25 de junho, vai realizar-se uma caminhada noturna, compartida pelas 21 horas no Parque do Subpasso. Esta caminhada tem um percurso de 5 quilómetros e a participação é gratuita, mas obrigatória, mediante inscrição prévia, através de um link disponibilizado na página do Facebook do município de Arganil. O município de Góis está a implementar uma intervenção de melhoria da acessibilidade pedonal na Vila de Góis, com a adaptação dos passeios junto às passadeiras, tornando os percursos mais seguros, inclusivos e acessíveis. Os trabalhos arrancaram no passado mês de abril e são executados integralmente por administração direta, o que significa o recurso exclusivo aos meios técnicos e humanos da própria Câmara Municipal. Os serviços municipais assumiram também a totalidade da responsabilidade pela elaboração do projeto técnico e pelo acompanhamento contínuo da obra no terreno. Esta intervenção, de acordo com a autarquia, tem como objetivo a eliminação gradual de barreiras arquitetónicas e a adequação das infraestruturas pedonais às normas de acessibilidade atualmente em vigor. Com estas alterações, o município pretende facilitar de forma significativa a mobilidade e a autonomia de pessoas com mobilidade condicionada, utilizadores de cadeiras de rodas, pessoas idosas, cidadãos com carrinhos de bebê e todos os que diariamente utilizam o espaço público. Tábua recebeu recentemente o Road Show do Serviço de Recolha Seletiva Porta a Porta de Biorresíduos, uma iniciativa promovida pela Associação de Municípios da Região do Planalto Beirão, em parceria com a autarquia. No âmbito desta ação, foram entregues certificados aos estabelecimentos aderentes ao projeto Sou Resto, Mas Ainda Presto, reconhecendo o seu contributo para a implementação de práticas ambientalmente sustentáveis e alinhadas com os princípios da economia circular, através da correta separação e valorização dos biorresíduos. A iniciativa, segundo o município, permitiu igualmente estabelecer contacto direto com a população, sensibilizando os munícipes para a importância da recolha seletiva de resíduos orgânicos e incentivando a adesão de novos produtores domésticos a este serviço. Refira-se que este projeto tem como objetivo promover uma gestão mais eficiente e sustentável dos biorresíduos, garantindo o seu correto encaminhamento e valorização, contribuindo para a redução dos resíduos indiferenciados e para a construção de um território mais sustentável e ambientalmente responsável.
0: O estado do tempo nas próximas 24 horas.
1: Céu pouco nublado ao limpo, apresentando-se geralmente muito nublado no litoral norte e centro até ao final da manhã. Aumento temporário de nebulosidade no interior durante a tarde, com a ocorrência de aguaceiros que poderão ser por vezes fortes, acompanhados de trovoada e ocasionalmente de granizo, em especial no norte e centro. Vento fraco a moderado, até 30 km/h, pequena subida de temperatura. Foi mais um bloco informativo por aqui na RCA. Continua a acompanhar a nossa emissão e seja feliz no decorrer desta semana.
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1: Pois é, amiguinhos, agora sim damos início ao Peça que Toca, edição desta quarta-feira, dia 17 de junho, com Isabel Duarte a fazer-vos companhia. Iniciamos com Dinis Brites e parabéns de aniversário, uma vez que é um pedido que já temos aqui há algum tempo. Chegou às 18 horas em ponto, é verdade, certinho. É da parte de Maria do Patrocínio, nossa querida Patrocínio, que quer dedicar o tema ao Sr. Manuel Santos, de Paradela, Lourvão, e a Daniela Silva Almeida, filha da nossa Arminda Silva. Um beijinho para eles, diz a nossa Patrocínio, com muitos parabéns e felicidades. E um beijinho também para mim, muito obrigada, querida Patrocínio. Ela manda abracinhos e beijinhos para todos os ouvintes e diz-nos que neste momento se encontra com o seu mais que tudo, o Sr. Vítor, na França, em direção à Bélgica. Beijinhos grandes, Patrocínio, para si e para o Sr. Vítor. E aqui vai o tema solicitado. Parabéns de aniversário por Dinis Brites, em especial para o Sr. Manuel Santos e para a filha da nossa Arminda, Daniela Silva Almeida.

0: Ora, já temos uma ouvinte em linha. Muito boa tarde.
1: Boa tarde, Isabelinha.
0: A Marina!
1: Estou a Marina.
0: Oh, Marina Silva, há quanto tempo que não falamos. Como tem passado a nossa Marina?
1: Eu ligo amigo, mas não me atendem.
0: Pronto, atendemos hoje. Vale mais tarde do que nunca, não é, Marina?
1: Sim, a sua chamada vai ser gravada. Tive, põe a ver que a chamada que é gravada.
0: Pois, não sei porque é que aparece a mensagem. Então, Marina, o que vamos ouvir?
1: Olha, eu queria ouvir uma que é: querida filhinha do meu coração, que Deus te dê vida, saúde e pão. Sabe qual é?
0: Não.
1: Ah.
0: É um tema da filha? Vamos ver se encontramos aqui algo da filha.
1: Sim, uma.
0: Ora, temos aqui o Zé Neto e o Cristiano com a filha. O que é que há por aqui mais? Razão da minha vida, filha, do Gabriel Vilena.
1: Olha, pode ser, uma qualquer, pode ser.
0: Olha, o pai de menina, do Zé Neto e Cristiano, esse nem tanto.
1: Pode ser uma.
0: Então vamos à razão da minha vida, filha, do Gabriel Vilaneva. Pode ser?
1: Eu também não conheço
0: a sua, Marina. Também não conheço a sua. Tenho que dizer o título ou quem canta. Então,
1: pois, por isso é que eu às vezes não peço música, porque eu não sei, não as conheço.
0: Pronto, deixe lá. Vamos ouvir esta. Pode ser que vá de encontro ao seu gosto. Para quem vai?
1: Pronto.
0: Para quem vai?
1: Olha, vai para toda a minha família, presente e ausente. Principalmente para a minha netinha, Inês, na Mesquitela, que está hoje de parabéns.
0: Muito
1: bem. Minha menina.
0: É um beijinho especial para ela, não é, Marina? Pois claro.
1: É, e para quem está de parabéns também. Mas mais para ela, para a minha menina.
0: Muito bem. Está tudo.
1: Parabéns, aninhas. Tá. E para a Isabelinha, e olha, para toda a gente, que agora estou a esquecer.
0: Sim, senhora. Ora, tá. Um beijinho então,
1: para
0: Marina.
1: Todas.
0: Gostei de ouvi-la.
1: Tá. Obrigada.
0: Obrigada,
1: igualmente.
0: Beijinho,
1: com licença.
0: Obrigada. Ora, vamos ver se a Marina apreciou o tema. O Gabriel Vilena, afinal é Vilena, com dois L's. Razão da minha vida, filha. Pelo menos é dedicada à filha. Ora, então, não toca. Não toca, pessoal. Não toca. Ah, agora sim.

0: Palminhas para a netinha da nossa Marina, que hoje é muito pequenina. E temos mais alguém em linha. Muito boa tarde.
1: Boa tarde, menina Isabel.
0: Oh, senhor João, também já não escuto há bastante tempo. Como é que isso vai? Mais ou menos?
1: Vai a mesma coisa. Acabou andando.
0: Pronto, já vai andando, já não é mal de todo.
1: À espera que me chame quando colhar.
0: Mas vai indo, não é? Já não está assim tão mal.
1: Vai, eu pior não estou.
0: Pronto, só isso já é bom, não é, senhor João? Já é bom. O que vamos ouvir?
1: Vamos ouvir o irmão de José. Vamos lá, camada, que a nossa seleção já está a ganhar 1-0.
0: Sim, senhor. Ah, muito bem. Está com um olho num lado e o ouvido no outro. Não
1: estou
0: é
1: a ver
0: verdade?
1: Na televisão, mas para ouvir a menina Isabel, tirei o som à televisão.
0: Isso, isto dá para 2-1, tal e qual.
1: Foi então, João Neves que marcou.
0: Muito bem, senhor João. Olha, vê, para quem não está a ver, já deu aqui uma informação muito importante, é verdade, muito útil. Ora, já aqui temos preparado o Hermano José com Vamos Lá Cambada, no caso é Vamos Lá Cambada.
1: E para hoje, quem vai? Hoje é só para dedicar à nossa seleção, que Deus nos ajude.
0: Sim, senhor. Senhor João, muito obrigada. Um grande beijinho, então.
1: Uma boa noite, que Deus esteja consigo e com a sua família até outro dia. Muito obrigado, um beijo com todo o respeito.
0: Obrigada a eu, senhor João. Um beijinho.
1: Obrigado.
0: Obrigada. E vamos ouvir o Vamos Lá, porque é com B. Vamos Lá Cambada, julgo eu, todos à boiada, com boiada. Bem, vou já ouvir convosco. Acho que é mais ou menos assim.

0: Afinal é vamos lá cambada, todos à molhada. Que boa escolha, Sr. João. Um excelente tema para recordarmos e mesmo adequado ao dia de hoje. E lá vem mais um amigo. Muito boa tarde.
1: Olá, pois, Abelinha. Como vai?
0: Oh, Sr.
1: família?
0: António, então não resistiu. Lá foi ver as bombocas.
1: Oi, Abelinha. Olha, mas tive uma pouca sorte porque andei lá bem, meia na serra perdido.
0: Ai, coitado, Sr. António.
1: Acredito. Eram 2:30 da manhã, perto das 3, quando encontrei um carro da GNR
0: que
1: e aproximei-me deles e ajudaram-me e trouxeram-me até perto de Friumes, ali assim.
0: Ainda bem, Sr. António, pelo menos tudo terminou bem, porque essa parte foi muito
1: muito
0: aborrecida mesmo.
1: Mas foi um prazer estar com as bombocas, foi um prazer também.
0: Exato, pelo menos valeu a pena, não aconteceu nada de grave, isso é o que importa. Mas,
1: sim,
0: claro.
1: sim.
0: Então e hoje, vamos ouvir um tema delas ou quer ouvir
1: Vamos. Era o tema quando lá cheguei, já estavam a atuar e estavam a... O tema delas era o meu coração chama por ti.
0: Muito bem, o meu coração chama por ti, é assim que se chama?
1: Samba por ti.
0: Samba, muito bem, vamos
1: samba.
0: Já aqui procurar. Entretanto, Sr. António, a quem dedica?
1: Olha, a colega doutora Lourdinhas, a dona Cátia, Paulinha, Arminda Silva, e um beijo para a Mariana, para a filha da Arminda, que é minha amiga.
0: E hoje faz aninhos, é verdade?
1: Hoje faz anos, sim, exatamente. Felicidades para ela. Maria Neves, Fernanda Dolorosa e seu núcleo familiar, Olga Cristino, Laurinda Alves, Aurora Campos, Elisa Costa, também a Patrocínio e Vítor, à jovem Cacilda Vejestosa, aos amigos Antero Pereira, João Carvalho e Filipelita, que espero estarem junto de mim no próximo convívio, no próximo Natal, talvez. Para a imensa comunidade da nossa belíssima Rádio Veganismo e para a queridíssima amiga Isabelinha, que tenho sempre presente, um beijinho de tamanho do mundo, por quem lhe dedico imenso carinho e o meu bem-aja, doutora.
0: Eu é que agradeço todo o seu carinho e amizade, Sr. António. Muito obrigada.
1: É nada a agradecer, Isabelinha.
0: E obrigada por ter lembrado de nós, que mandou fotografia das bombocas e tudo. Fantástico.
1: Elas logo me viram quando lá cheguei. Deixam-me logo adeus.
0: Conhecem, já o conhecem bem. Deve ser número um das bombocas. É
1: já,
0: verdade.
1: Já.
0: Sr. António, um beijinho grande.
1: Gabrinha, tudo bom?
0: Para si também, muito obrigada.
1: Até outro dia.
0: Beijinhos, obrigado. Obrigada a nós. E a pedido do nosso queridíssimo António Albuquerque, vamos ouvir as bombocas, o meu coração samba por ti e depois, queridos amigos, temos que ir para aquela pausa que já conhece, a da publicidade.

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4: Estamos de volta, queridos amiguinhos, e vamos começar por ouvir a Magda Sofia. Não é ao vivo, é na música, mas podia ser ao vivo. Com o seu brinde de parabéns, a pedido de Fernanda Gonçalves de Oliveira de Mondego, para dedicar o tema ao Sr. Manuel Santos, que o festeje por muitos e longos anos com muita saúde e alegria junto da sua família. E vai também para a sua sobrinha, Micaela Sofia, parabéns junto da família com muitas felicidades. E o tema vai também para mim. Muito obrigada, querida Fernanda. Vamos escutar Magda Sofia Brinde Parabéns, a pedido de Fernanda Gonçalves, para dedicar ao nosso sócio Manuel Santos e à sua sobrinha Micaela Sofia. Mais uma vez, beijinhos, Sr. Manuel, parabéns. E beijinhos, Micaela Sofia, sobrinha de Fernanda Gonçalves. Muitos parabéns.

0: Magda Sofia, com o seu brinde de parabéns. E temos mais alguém connosco. Muito boa tarde.
1: Boa tarde.
0: Ora, temos um amigo.
1: José Ilídio Carriço Pombala.
0: Senhor José Ilídio, é isso?
1: Sim, sim, Ilídio Carriço Pombala.
0: Sim, senhor, senhor José Ilídio. Como é que está a correr o dia? Tem passado bem?
1: Está tudo bem, obrigada. Também?
0: Também, tudo bem por aqui, senhor José. O que vai querer ouvir?
1: Olha, eu vi aqui no apito com as garradas o gato e a sardinha.
0: Muito bem, o gato e a sardinha, foi o que me disse. É isso?
1: Sim, sim.
0: Muito bem. E a quem dedica?
1: É para dedicar a Carla Patrícia de Drogo Branco, tesoura, e é para dedicar a uma menina que é Beatriz, que está a viver na Igosa, que é funcionária no Centro do Carriço também, com um beijinho. E para vocês, digo muito boa tarde.
0: Sim, senhor. Vamos então já ouvir o tema. Um beijinho também, José. Continuação de uma boa tarde.
1: Igualmente.
0: Obrigada.
1: Igual,
0: obrigada. Linda Neto, Quim dos Apitos, o gato e a sardinha. Vamos escutar.

0: E acabou. Mas já aí vem nova música a pedido deste amigo ou amiga. Muito boa tarde.
1: Boa tarde, menina.
0: Olá, Sr. José Fernandes. Disse que ligava e ligou mesmo. Cá está o amigo José, não é, Sr. José?
1: Sempre vende.
0: Pois, claro. Passou uma boa tarde.
1: Passei, já tomei uma banhoca.
0: Oh, que maravilha. Eu o calor e sabe ainda melhor. Pois, claro.
1: E o Portugal a ganhar por 0.
0: É, ainda continua? Está no mesmo?
1: Continua.
0: Pronto.
1: Estou com o rádio de um lado e com o rádio do outro.
0: Pois, claro. Vá para tudo, não é, Sr. José?
1: Está
0: no
1: qual. Claro. Eu já estava a ver a televisão. Eu estou a ouvir no rádio.
0: É isso.
1: Então, está a cebolinha no rádio e eu a ouvir a bola no outro rádio.
0: Exatamente.
1: E tenho dois fones.
0: Muito bem. E o que, o que vamos ouvir, Sr. José?
1: Olha, não sei se a cebolinha conhece uma música. Tu vieste ao mundo para ser feliz.
0: Ora, vamos ver se pelo título aparece alguma coisa, assim, por essas palavrinhas que nos disse. Ora, José Alberto Reis, será? Vieste ao mundo para seres feliz?
1: Sim.
0: Pronto, vamos a isso.
1: Olha,
0: e para quem vai, Sr.
1: José? Para todo mundo, para aquela, para a menina, para a filha da Norminda, para a Zeno, e para o senhor chama-se Manuel. E muito melhor para o Sr. João, e para a menina Olga, e para a Aurora Campos de Viseu, e para a minha Zebelinha, um beijinho muito grande. Até uma próxima.
0: Até uma próxima, Sr. José. Um beijinho para si
1: e
0: também. Com certeza, é isso mesmo. beijinhos, obrigada. Vamos ouvir José Alberto Reis com o tema Vieste ao Mundo para Seres Feliz.

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1: Ai, que ternurinha! Um beijinho para ti e até logo. Ora, mais um amiguito, muito boa tarde.
2: Boa tarde, agora é uma amiga.
1: Olha a nossa Olga, que já deve estar a tentar para aí desde as 18, menos qualquer coisa, ou não?
2: É, já estou farta de tentar, mas não desisti, consegui.
1: Pois claro, e conseguiu, é isso
2: Nunca
1: mesmo.
2: desistir.
1: Tal e qual, querida Olga. Também passou bem a sua tarde?
2: Sim, graças a Deus, tenho estado em casa à pesquinha. Agora ainda vou regar os feijões a uma amiga e depois,
1: Muito bem.
2: pronto, está o dia feito por hoje.
1: É isso mesmo, querida Olga.
2: Já chega.
1: É isso. E qual
2: É
1: é o
2: verdade.
1: tema? O que vamos ouvir?
2: Olha, Isabelinha, queria ouvir o Tony Carreira, se pudesse ser a ternura.
1: Ai, que bonito. Uma boa escolha. É verdade. Uma boa
2: É, eu gosto
1: escolha.
2: muito das músicas dele. Ele tem músicas
1: É.
2: maravilhosas,
1: E é
2: mas
1: uma
2: esta.
1: musiquinha nova, não é?
2: É verdade, temos
1: Muito
2: que ir
1: bem.
2: mudando também.
1: Claro que sim, querida Olga. Passar também temas diferentes, músicas diferentes,
2: É
1: tal e
2: verdade,
1: qual.
2: para não ser sempre a mesma coisa.
1: É isso mesmo. E para quem vai, querida Olga? A quem
2: Olha,
1: dedica?
2: em especial para a Isabelinha, que está aí a atender
1: Obrigada,
2: a gente,
1: querida
2: para
1: Olga.
2: toda a sua
1: Obrigada.
2: família, para a Dona Cacilda também, para a família, com um beijinho grande, para a Dona Alzira também, com um grande beijinho. Para a Patrocínio e marido, para a Hilda e marido do casalinho, Arminda Silva e marido e para a filhota que está de parabéns, para o Sr. José Fernandes, também com uma boa tarde, para o Sr. António Albuquerque, um beijinho e uma boa tarde, para a Dona Fernanda Pinto e marido, para a minha querida amiga Aurora Campos e para a minha querida amiga Dulce Duarte, Miranda do Corvo, para a Dona Saudade e para a Dona Fátima Ferrão. Está feito.
1: Gostei
2: E uma
1: dessa.
2: boa.
1: Está feito.
2: Está
1: Acabou. Está
2: feito.
1: feito por hoje. Sim,
2: Acabou a
1: senhora.
2: lista, já era um bocado longa, senão depois não há dinheiro para as compras todas.
1: É, que engraçado. É isso mesmo, Olga. Haja boa
2: É
1: disposição, que é tão importante. Assim é que é.
2: verdade. É verdade.
1: Assim é que é.
2: Um beijinho grande para a Isabelinha, um bom regresso a casa logo e um bom jantar.
1: Muito
2: E tudo de
1: obrigada,
2: bom.
1: querida Olga. Um beijinho
2: E que a
1: grande também para
2: seleção ganhe.
1: si. Exatamente. Isso também é igualmente importante, tal e qual.
2: Eu não sou apreciadora de jogos, mas pronto, é o nosso Portugal.
1: É isso mesmo, tal e qual. Neste dia trouxemos sempre. É isso, é
2: É
1: isso.
2: verdade, é verdade.
1: Beijinhos,
2: Obrigada,
1: Olga.
2: beijinho
1: Obrigada
2: grande,
1: eu. Beijinho
2: Isabelinha.
1: também.
2: Tudo bom,
1: Obrigada,
2: beijinho.
1: obrigada. Ora, e aproveito só aqui para ler a mensagem da nossa querida Maria Neves, que ontem pediu um tema e por isso hoje não está a solicitar nenhum, mas quero deixar um grande beijinho e votos de um feliz aniversário para Daniela Silva Almeida, filha da querida Arminda Silva, da querida amiga Arminda Silva. E diz-nos: ontem foi a minha filha Sónia, Sónia Marques, que esteve de parabéns, e hoje é a vez da Daniela. E deixa ainda um beijinho para o senhor Manuel Santos. Beijinho, Maria. Vamos à música, será de facto o último tema desta primeira hora. Já sabe, depois das 19 horas, cá estaremos para dar continuidade ao nosso Peça que Toca. Tony Carreira, Ternura.

0: São 19 horas.
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0: Estamos de volta, trazemos-lhe agora Augusto Canário e amigos com o Tiroliro do Reggaeton. É um pedido de Dulce Duarte, que nos acompanha desde Miranda do Corvo e quer dedicar o tema para o seu marido, para os seus filhos, para os seus netos, o pequeno Joaquim e o pequeno Zé Pedro, para a sua avó Alzira e para a sua grande amiga Olga e também para a sua amiga Esmeralda. E ainda para mim. Obrigada, querida Dulce Duarte. Um beijinho para si e para os seus netinhos. E aqui vai a música solicitada. Augusto Canário e amigos, o Tiroliro Reggaeton.

0: E depois deste tiro-liro já temos mais alguém em linha para pedir o próximo tema. Muito boa tarde.
1: Boa tarde, Carolinha.
0: Muito boa tarde, estou a falar com...
1: Eu sou o Francisco de Nelas.
0: Olá, António Francisco de Nelas, agora já sei. Como está a ser hoje? Como está a ser, António? Está tudo bem?
1: Está tudo bem, só que Portugal está empatado.
0: Pronto, olha, vê, vão-me dando assim as notícias, a última era melhor.
1: É?
0: Deixa lá, posso ser que entretanto ainda venha uma notícia melhor mais daqui a pouco, não é?
1: Sim.
0: Ainda falta um bocadinho para acabar, pois claro.
1: Pois
0: é. Sr. António, o que é que vai ser?
1: Oi, vamos ouvir a Olga Marques, quem canta, se é uma espanta.
0: Ah, muito bem, que é um dos seus temas favoritos, já percebi, não é?
1: É sempre.
0: Com certeza, temos que pedir aquilo que gostamos. Tal e qual, Sr. António. É isso mesmo. A quem dedica o tema?
1: Olha, para a esposa, para as filhas, e para o meu filho, para a minha netinha, e para os meus amigos, especialmente lá para o Ramiro Duarte, que era meu colega na arbitragem.
0: Muito bem.
1: E para o Jorge também, nela. Para as lógicas nelas. E para a Gabelinha, a continuação do bom programa, está bem?
0: Obrigada, Sr. António. Um beijinho, uma boa tarde.
1: Ótimo, todos.
0: Obrigada, tá, beijinhos.
2: A pedido de António Francisco de Nelas, vamos ouvir Olga Marques com Quem Canta Seus Males Espanta.

Olga Marques, quem canta, seus males espanta, foi um pedido de António Francisco em Nelas. E agora Maria José, que nos ouve no Porto, quer ouvir Clemente com o tema Só Nós Dois, para dedicar a mim e para toda a equipa da nossa rádio e também para todos os ouvintes. Dona Maria José, aqui vai o seu tema, um beijinho. E um beijinho já agora para a Cacilda, que também tem estado atenta aqui ao nosso programa.

0: Só nós dois, foi o Clemente. Olá, olá, muito boa
1: Oi,
0: tarde.
1: Isabelinha.
0: Olá, Helena Carvalho do Vilar, Vila Nova de
1: Oi, estou desde
0: Poiares.
1: o princípio.
0: Vê, é sinal de que a persistência vale a pena. Diga, qual é o tema?
1: É para três amiguinhos
0: Pronto, então,
1: dos
0: mas
1: anos.
0: primeiro vamos à música. Qual é a musiquinha?
1: Pois,
0: Qual
1: é
0: é?
1: uma bonita de parabéns.
0: Sim, senhor, vamos então
1: Para
0: já escolher uma de
1: o
0: parabéns.
1: senhor Manuel,
0: Sim.
1: para a minha netinha. Que a menina ainda agora falou.
0: Eu? Falei da sua neta? Sério?
1: Sim, da Dona Fernanda.
0: Eu não sabia que ela era sobrinha, não sabia que era sua neta. É
1: É
0: Micaela Sofia. É isso.
1: de meu mindinho, meu
0: Ah,
1: neto.
0: eu não sabia, não sabia. Então um beijinho para a Micaela Sofia, não é?
1: Pois.
0: Muito bem, e
1: É para o
0: mais?
1: Sr. Manuel, para a minha netinha e para a menina da Arminda.
0: A Daniela, muito bem.
1: A Daniela.
0: Sim, senhora.
1: E uma dessas bonitas de parabéns.
0: Com certeza. Mais alguma coisinha para dizer,
1: Não,
0: dona Helena?
1: é
0: Está
1: bom,
0: tudo.
1: beijinhos para todos, que elas os contem por muitos anos e tudo bom. E que ela esteja na companhia do meu mindito e toda a gente lá da família.
0: Muito bem. Muito obrigada, dona Helena. Um
1: Pois
0: beijinho
1: é,
0: para
1: é a
0: si.
1: minha neta, é do meu mindito,
0: Com
1: meu mais
0: certeza.
1: novo.
0: Muito bem, muito bem. Beijinhos, dona Helena. Obrigada.
1: E beijinhos para si, para Joãozinho e para os seus pais,
0: Muito
1: para
0: obrigada, dona
1: todos.
0: Helena. Obrigada. Beijinhos
1: Vá.
0: também. Adeus. Beijinho.
2: E a pedido de Helena Carvalho em Vilar, Vila Nova de Poiares, vamos ouvir um tema de parabéns, hoje a cargo de Rui Fontelas.

0: Rui Fontelas, parabéns a pedido de Helena Carvalho em Vilar. Ora, este amigo que eu tinha aqui já deixou de estar, mas já aqui vem outro. Muito boa tarde.
1: Tudo, sim senhora, como é que vai,
0: priminho? Olha o priminho, seja bem-vindo, priminho.
1: E a priminha também.
0: Está a correr bem o dia, está?
1: Está, estou a ver o jogo, mas isto está muito fraco.
0: É, ainda está 1-1, é isso?
1: Está muito, e vamos perder.
0: Oh, que chatice, não é, priminho?
1: Vamos, pois vamos, é. Eu percebo que o futebol, que o Goiás tem futebol, mas estou a ver aqui.
0: É verdade, priminho, foi árbitro, é verdade, já nem me lembrava.
1: A coisa está muito preta, não estamos a jogar nada.
0: Olha, é uma pena, é uma pena.
1: Pois é, também eu estava aqui, não sei, para ver um tintito à custa deles, mas é assim.
0: Pronto, olha, bebe na mesma, não é? Bebe na mesma, pois,
1: é
0: claro. Exatamente, é isso mesmo. Priminho, qual é a musiquinha?
1: Olha, vamos pôr aí o Conde de Pai e Filhos, um abraço, é para eles.
0: Ora, um abracinho, sim senhor, um abracinho.
1: É verdade.
0: Então e para quem vai o abraço?
1: Olha, vai para a priminha, para os tios, para os meus amigos e amiguitas e para estes jogadores, se ganharem merecem, se não ganharem, olha, não merecem nada.
0: Olha, desculpe, mas pode ser um abraço do Gilberto Amaral ou do Jorge Ferreira? É que o do Conjunto Pai e Filhos, olha, fugiu. Pode ser outro abraço?
1: Também pode.
0: Então, prefere o do Jorge Ferreira ou do Gilberto Amaral?
1: Apanha lá um como a sua escolha. Pronto, está
0: então,
1: tudo.
0: Então, vai aqui o Gilberto Amaral, quer dar-me um abraço. Dá cá. Este parece bem animadinho.
1: Está bem, está certo. Muito obrigada.
0: Oh, beijinho. Priminho, beijinhos. Gostei de ouvi-lo. Beijinhos.
1: Igualmente, obrigado.
0: Obrigada eu. Ora, e antes de irmos para a publicidade, atrasamos aqui um bocadinho para ouvir então o tema solicitado pelo nosso querido primo, o priminho Ramiro, Gilberto Amaral. Dá-me um abraço, dá cá.

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7: Estamos de volta, queridos amigos, para os últimos 20 minutos de programa. Já temos um ouvinte connosco. Muito boa tarde.
8: Boa tarde, Julinha.
7: Ora, o amiguinho Sérgio Ascensão, não é, senhor Sérgio?
8: É, sim, senhor. Já que estou desde o princípio, mas as que eu escolhi já foram embora, mas agora já tenho aqui outras na mesa.
7: Exatamente, assim é que é. Pois claro, senhor Sérgio. O que vai ser?
8: Olha, Marco Paulo, a Canção Proibida.
7: Canção Proibida do Marco Paulo, com certeza. Vamos já aqui procurá-la. E, entretanto, para quem vai?
8: Olha, Zabelinha, desculpe lá uma coisa. Há bocadito, já sim. Paulo, eu ouvi dizer que quando ia hoje para a parada, às 2h, 2h e pouco, a Zabelinha falou na Ângela Mota, ela sempre vai para aí.
7: É, sim, senhor. Vem fazer o Peça que Toca, já na segunda-feira.
8: Ora, bom. É aquela, foi ela que me escreveu como sócio.
7: Oh. Bom, fico contente pelo senhor ficar contente. Eu sei que ela deixou aqui muitos amigos. Vai ser muito bom o regresso dela aqui no Peça que Toca.
8: Foi ela que me escreveu como sócio, por isso tenho que ficar.
7: Que bom. Sim, sim. Então vê, na segunda-feira, se for a sua vez de pedir música, já pede uma musiquinha à Ângela. Muito
8: bem. Ah, está.
7: Então e este Marco Paulo da Canção Proibida, para quem vai, senhor
8: Sérgio? Vai também para ela, para a Isabelinha e toda a sua família. Para as outras meninas aí da rádio, para a minha família por Viseu e França e todo o resto de todo o auditório, é tudo.
7: Muito bem. Obrigada, senhor Sérgio. Um beijinho para si e boa continuação.
8: Muito obrigado eu por me atender. Obrigado.
7: Beijinhos, beijinhos. Ora, vamos então ficar com o Marco Paulo e a Canção Proibida.

0: Marco Paulo, Canção Proibida. Olá, muito boa tarde.
1: Boa tarde, Zabrinha.
0: Ora, amigo Jorge Gonçalves, é isso, Jorge?
1: É isso mesmo.
0: É verdade. Então, como é que está o Jorge? Também está a ver o jogo ou não?
1: Ah, está ali a dar.
0: Pois, claro, também está a ver. Hoje está toda a gente a ver.
1: Pois.
0: O que vai ser, Jorge?
1: A da Magda, da Nova.
0: Ora, a Magda, a música nova da Magda é uma boa escolha, sim senhor. Olha, então e o jogo? Ainda está como há bocadinho? Ainda está 1-1, não é?
1: Ainda
0: como
1: está
0: 1-1,
1: ainda está empatado.
0: Pronto, muito bem. Ou muito mal, no caso. Então,
2: não,
0: e para quem vai? Para quem vai, senhor Jorge?
1: Olha, para a Zabrinha, para os seus pais e para o seu
0: muito
1: mano.
0: Muito obrigada.
1: E para a minha família toda e para todos que estejam a ouvir a rádio.
0: Muito bem. Obrigada. Um beijinho, senhor Jorge. Uma boa continuação. Muito obrigada.
1: Obrigado.
0: Raiz da Minha Essência é o tema novo da nossa Magda Sofia. Vamos escutá-lo a pedido de Jorge Gonçalves, em Luadas.

0: E foi a nossa Magda Sofia com A Raiz da Minha Essência. Muito boa tarde.
1: Boa tarde.
0: Com quem falamos?
1: Com o rapaz dos lados de Pombal, o Bruno Graça.
0: Olá, Bruno Dolores Graça. Sala. Muito bem. Como está, Bruno? Está bem?
1: Está tudo bem.
0: Ótimo. O que vai querer ouvir, Bruno?
1: Vamos ouvir Diniz Brites.
0: Sim?
1: A Festa na Primavera, ou não sei, é uma coisa assim.
0: Pronto, é uma festa qualquer que o Diniz tem, não é? Uma festa.
1: É isso.
0: Pronto,
1: tudo.
0: Vamos à festa do Diniz, com certeza. Olha, será a festa no autocarro? Ou será o baile do Diniz?
1: É o baile da primavera do Diniz.
0: Ah, então é o baile do Diniz, então é isso. E para quem vai o tema, Bruno?
1: Vai dedicar ao João Carvalho do Outeiro Paião, ao Kim Mata Morisco, ao Manuel Tinta Silgo, vai dedicar ao Sr. José das Neves, vai dedicar ao Sr. Lucídio das Castelhanas, vai dedicar aos meus vizinhos todos, vai dedicar a toda a malta da freguesia, vai dedicar ao Presidente da Junta de Freguesia e aos meus colegas da Junta de Freguesia e ao Vice-Presidente, vai dedicar aos meus colegas da Formação Cerce e Põe, às doutoras e aos formadores, vai dedicar a toda a malta. Vai dedicar ao Sr. Zé Pereira das Notícias da Soterra. Vai dedicar também ao Nelson Calceteiro, ao irmão Odérito. Vai dedicar ao resto dos ouvintes todos que estiverem a ouvir a Rádio Derganili. E aí para vocês também. E que Portugal ganhe, que eu vou fazer a festa de Portugal. Aqui vou fazer aqui um bailarico que faz de conta com as minhas bailarinas.
0: Com certeza, Bruno. O importante é divertir-se, pois claro. Bruno, obrigado. Um beijinho para si.
1: E vou aqui também para a minha rádio também, ou depois passar mais discos pedidos também.
0: Com certeza. Vai então para a sua rádio. Beijinhos. Obrigada. Obrigada.
2: Vamos ao baile do Diniz, a pedido de Bruno Graça, e depois teremos ainda espaço para mais um tema. Será o último.

0: depois do baile do Diniz, temos aqui 4 minutos e meio que podem ser seus. 235-200-572 e agora mesmo para o final está a faltar um disco pedido. 960-313-902 ou 235-200-572. Vamos aguardar mais um bocadinho para ver se entretanto chega o último tema. Provavelmente, não é? Também estão todos a ver o jogo, agora os minutos finais, se calhar ainda não acabou. Está tudo ali a ver, a ouvir, e então não estão a pedir o tema. Ah, mas ainda ali vem um amigo, mesmo a fechar. Ele aí vem, está a caminho, quase a chegar. Muito boa tarde. Boa tarde.
1: Boa tarde.
0: Falamos com...
1: Olha, novamente a Teresa Martins, já que ninguém liga, ligo eu.
0: Oh, fez muito bem, Teresa, vamos fechar consigo. Qual é o tema que vai querer ouvir?
1: Olha, apanhei uma surpresa que eu pensei que não era que não conseguia. Ah, só um momento e...
0: Tem que ser rápida.
1: Vitor Espadinha, recordar é viver.
0: Sim, senhor, só vai ouvir a um bocadinho, Teresa, mas faz
1: não
0: a sua dedicatória, já
1: mal.
0: É bom. Então, e para quem vai? Para quem vai?
1: Olha, para todos os clientes do Café Martins, para a família, para o auditório, para toda a gente que nos tiver ouvido.
0: Sim, senhor.
1: E que Portugal ganha.
0: Pois é, não está a acontecer. Pois não, não está a acontecer.
1: Pois eu não estou a ver o jogo, não tenho tempo para isso.
0: Ah,
1: mas também não queria ver, mesmo que tivesse tempo.
0: Muito bem, ainda
1: está empatado, é?
0: Ainda ficava nervosa.
1: Está empatado.
0: Eu não sei, mas provavelmente estará. Provavelmente sim, há bocadinho estava.
1: Estava com... Eu perguntei ao meu filho e ele disse que estava empatado.
0: Então provavelmente...
1: Mas empatar não é ganhar.
0: Pois não, é verdade.
1: É mais chatista.
0: Querida Teresa,
1: o que é que vamos fazer?
0: É verdade. Olha, um beijinho, para ver se novo um bocadinho do tema.
1: Beijinho, querida, obrigada.
0: Beijinho, muito obrigada.
1: Tchau,
0: obrigada
1: beijinho.
0: Eu.
1: Tchau.
0: Ora, apenas 2 minutos e meio de recordar é viver. É com este tema que concluímos. Um grande beijinho.

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1: Serões de quarta com Abel Fernandes são 3 horas de rádio bem diferentes. No primeiro tempo, é a diga que está aí. Você já pode mandar toques de telemóvel por o meu telemóvel, por telefone da nossa, por telemóvel da nossa rádio.
2: E pelo Mário Almeida, que sou eu próprio, que é o 963414869.
1: E assim, quando você der o seu toque ou enviar a sua mensagem, daí a pouco nós diremos que você está mesmo aí. Na segunda hora, o povo a cantar e a versejar, e lá mais para o fim, pois, as músicas que eu gosto.

Ora bem, já estamos aqui a recolher elementos de pessoas que já disseram que estão aí, quer através de mensagem, quer através de toques. No entretanto, eu quero vos dizer que hoje recebi correio através do Cláudio da Peixaria Feliz Bela. E o Cláudio trouxe-nos correio da senhora Dona Lourdes Santos do Covelo, correio que será entregue ao seu destinatário, que é a menina Lourdes Gonçalves, nossa jornalista. Muito obrigado à Dona Lourdes Santos, que está no Covelo. Também do senhor Anselmo Coelho de Carregozela, Tábua, veio o valor das suas cotas e mais umas sobras para ficar connosco algum tempito ao domingo. Para o senhor Anselmo Coelho da Carregozela, que é o nosso sócio 645, vai o nosso abraço e obrigado pelo acrescento, porque vai poder andar alguns domingos connosco aqui nos programas do Abel Fernandes. Posto isto, vamos continuar a tomar nota dos toques para ver se logo a seguir a esta música nós poderemos, isso mesmo, dar notícias de vocês que já disseram que estão aí.

0: Queridos ouvintes, chegámos um pouquinho atrasados porque, pois, estivemos a ver a seleção e aquilo terminou mesmo às 8 horas e depois tive que vir de casa para aqui e aí o tempo do atraso. No entretanto, quero vos dizer que quê? Ah, que vamos ter aqui já o primeiro grupo. Dona Leonilde Foz da Moura, boa noite, minha querida senhora. Senhor Carlos está por aí. Dona Leonilde, boa noite. Dona Natália Coutinho está em Aveiro, ouvinte assídua e amiga da nossa rádio. Ouça, Dona Natália, pois nós empatamos, paciência, olha, vamos ganhar para a próxima, se Deus quiser. Dona Natália Coutinho, Aveiro. Dona Dolores, que está em São Mamede. Senhor António Albuquerque, que está em Oliveira do Conde. A menina Adelina, que está nas Torrezelas. Sra. Dona Fernanda, que está ali em Lourosa. Sr. Ferreira, de Massarocas, São Pedro do Sul. Sr. João Engenheiro, Carvalhal de Mansores. Sr. Sérgio Ascensão, em Santa Ovaia, Tondela. E a terminar este grupo, o Sr. Alexandrino, que está em São Romão, Serra da Estrela. Sem beijos e sem abraços, vamos lá ver se o Mário é capaz de fazer o mesmo.
1: Ora, cá estou eu novamente. Por conseguindo, um abraço para o nosso amigo Orlando Henriques e um beijinho para a esposa, que nos está a sintonizar aqui na Lomba, Erganil. Para a minha cunhada e amiga Francelina Almeida Dias, aqui a sintonizar na Barroca, Erganil. Assim como o seu irmão, José Dias, que agora trocou da Tapada das Mercês, agora está aqui em Interbanca de Lagos. Um abraço para ele, um abraço para o genro e para a filha, um beijinho. Para o nosso amigo José Melo, em Tonda, Tondela, um abraço também. Para Márcia Castanheira, de Linhares, mas a residir e aos sindonizados em Lisboa. Para o meu primo e amigo Carlos Luís e esposa, aqui em Santa Catarina, Celavisa. Para o Armando Castanheira, Armandina Castanheira, de Linhares e Celavisa, mas a residir em Lisboa. Para o nosso amigo Manuel Castanheira, de Lombarganil, um abraço para ele também. E para finalizar, para a Dona Marília, do bairro Brunhós, um beijinho para ela também.

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0: Ora, e lá vai a segunda volta, a segunda roda de ouvintes que já disseram que estão aí. Dona Dulce Duarte Miranda do Corvo, Dona Marina que está em Gandufe, Fernando Afonso Martins que está em Folques, é também carinhosamente tratado por Freixedas, andou comigo esta tarde. Também o Sr. Mário Antunes em Santa Obaia de Tondela, a menina Adelaide em Castanheira de Moronho, Sr. Dona Lourdes Santos em Guimarães de Tavares, o Sr. Manuel Pinto em Lourosa, Dona Olga da Torre ali ao pé de Tábua, amiga Celinda de Sinde, boa noite a esta amiga aqui com quem falámos hoje. E finalmente a nossa querida amiga, colaboradora da nossa rádio, Susana do Agroal. Para todos e todas, abraços e beijinhos. De uma vez só, não é como ao Mário, que é um beijinho e um abraço em cada nome. Toma lá.
1: Não, mas eu agora vou fazer diferente. Agora vou saudar todos os amigos e todas as amigas. Não vou mandar abraços nem beijinhos. Por conseguinte, saúdo o nosso amigo Filipe Morgado, que nos está a sintonizar na Moita da Serra. A minha prima Helena Castanheira, que está em, que é de Linhagem, mas que está em Lisboa. Para os meus filhos, Carlos, Paulo e José Manuel, este último que esteve agora aqui o passado fim de semana, respectivamente em Goslar e Herzberg. E para a minha cunhada Trindade, Augusta Fernandes, que nos está a sintonizar em Relvas, Arganil. Um abraço para eles.

Pois é, estamos à espera que você diga que está, e eu, para a minha parte, para arranjar outro grupo, ainda me faltam dois. Portanto, já anunciei 20 pessoas, o Mário também já, uma mão cheia deles, portanto, delas também. Aqui no terceiro grupo faltam-me duas, ou dois, ou um e uma, para completar mais 10. Posto isto, olhem, mais música portuguesa, que é aquilo que nós vos sabemos dar.

0: Queridos amigos e amigas que estáis desse lado, já completei mais um grupo de 10 e aí vai ele, porque daqui a pouco estamos em cima da hora, não é verdade? Então quero cumprimentar o Sr. Orlando e a Dona Alice nas Torrozelas, a Ana e o Zé da Ana aqui entre a Barreira e a Portelinha, a menina Alzira Silva que está na Aveia, digo eu, por estará ou não, a Dona Helena do Vilar, boa noite, ou sou Dona Helena? A menina Cacilda Gonçalves, no Sobreiral de Arganil, minha distinta vizinha. Também o Sr. Carlos Lopes, em Foz da Moura, e a Sra. Dona Leonilde, mais uma vez. O senhor, mais uma vez? Não, esta é a vez do Sr. Carlos Lopes. O Sr. Jorge e a Dona Hilda, no Casalinho de Tábua. O Sr. Anselmo Coelho, na Carraguzela de Tábua. O Sr. Alberto Martins e a Dona Lúcia Simões, na Reboleira. E tenho que chamar a atenção da Sra. Dona Aida Silva, no Sobreiral, que estou admirado de ainda não ter dado um toque hoje e sei que ouve os meus programas de cabo a rabo.
1: Eu quero saudar, tenho apenas um único, que é o nosso amigo Luís Martins e esposa, que nos está a sintonizar em Queluz, Lisboa. Um abraço, um beijinho para eles.

Luís Filipe Reis e um ramo de rosas. Olha, nunca tinha ouvido este tema. Saiu assim na rifa e até calhou bem. Bom, um tema que vou passar já de seguida, tem de certeza mais de 75 anos. Isto porquê? Porque eu era miúdo e já se cantava isto. Hoje vamos ouvir este tema, a Rosa Arredonda à Saia, na voz dos Antunes.

Pois é, pois é. Afinal, o Zé Antunes só toca, não canta. Bom, mas chegaram agora aqui mais duas personagens. Como estamos quase em cima da hora, eu não posso deixar de falar nestas duas amigas. Refiro-me à Sãozinha de São Romão, a quem cumprimento com a extremosa família. Boa noite, Sãozinha. E também a Dona Maria Pereira de Mangualde, que diz que anda no meio das videiras, mas que anda a ouvir-nos. Pois a Dona Maria Pereira diz que anda a cortar pontas das videiras. Olhe, não anda por aí também a esparrar. É que aqui, tirar aquelas folhas a mais das videiras, sobretudo aquelas que tapam o sol aos cachos, chama-se esparrar. Se calhar, aí tem outro nome, não é? Cortar as pontas às videiras.

0: esta primeira hora em que você teve a oportunidade de dizer que estava aí, ou que está aí. Que melhor para terminar esta hora do que a Rosa Maria dos Leões da Batalha. Eu não sei se o Mário tem por aí alguém, como falta só 2 minutos, a gente vai virar a página, não tarda.
1: Não, por acaso agora no momento não tem mais ninguém. Mas se entretanto vier alguém, depois na segunda hora no final.
0: Isso. Exato.

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1: A Junta de Freguesia de Arganil adquiriu recentemente um novo equipamento, neste caso um trator. Segundo esta entidade, a aquisição de um trator novo da marca Deutz Fahr, equipado com carregador frontal, pá niveladora traseira e triturador, surge como uma resposta direta às necessidades operacionais identificadas nesta freguesia. Este equipamento multifuncional, de acordo com a Junta de Freguesia de Arganil, vai permitir reforçar significativamente a capacidade de intervenção nas ações de limpeza e manutenção das aldeias, contribuindo para a melhoria das condições ambientais, da segurança e da qualidade de vida das populações. Numa publicação na sua página do Facebook, a Junta de Freguesia de Arganil agradece ao município pelo apoio concedido na aquisição deste equipamento, que será, e passo a citar, uma mais-valia na resposta às necessidades identificadas. A freguesia de Vila Nova do Ceira, no concelho de Góis, está a assinalar, desde o passado dia 14 de junho, o seu 99º aniversário, com um programa diversificado de iniciativas culturais, recreativas e populares, que vão decorrer até o próximo dia 28 de junho. As comemorações, organizadas pela Junta de Freguesia local, incluem atividades dirigidas a diferentes gerações, desde mostras de folclore e festivais gastronómicos, até às tradicionais marchas populares e a celebração da Noite de São Pedro. O programa arrancou com a realização da mostra de folclore infantil, Mensageiros da Alegria, seguindo-se no próximo dia 21 de junho, no adro da igreja, a partir das 10 da manhã, a Feira Sem Regras, bem como nesse dia, a partir das 13, a quarta edição do Festival das Sopas. As celebrações prosseguem no dia 23 de junho, com o Dia da Freguesia. Nesse dia, pelas 19 horas, na sede da Junta de Freguesia, terá lugar a entrega dos incentivos à natalidade referentes ao ano transato, medida que pretende apoiar as famílias e incentivar a fixação de população nesta freguesia. Já no dia 25 de junho, vai decorrer o tradicional passeio destinado aos pensionistas recenseados na freguesia e no dia 27 deste mês, pelas 22 horas, o adro da igreja vai acolher a Noite dos Trompetistas, um espetáculo que contará com a atuação do músico Luís Martelo e dos trompetistas da Filvar, David Pimenta, Diana Geraldes e Mauro Marmé. O encerramento das comemorações deste aniversário da freguesia de Vila Nova do Ceira decorrerá no dia 28 de junho, com a tradicional Noite de São Pedro. Pelas 21h30, terá início o desfile e a atuação das marchas populares, participando nesta edição a Marcha Infantil de Vila Nova do Ceira, a Marcha do Pombal, a Marcha Pé Salgado, a Marcha de São Paulo e a Marcha de São Pedro de Vila Nova do Ceira. Note-se que após as atuações haverá uma sardinhada gratuita oferecida pela Junta de Freguesia, seguindo-se um arraial popular animado por um DJ. Em Tábuas estão abertas as inscrições até dia 1 de setembro para a Oficina Municipal de Teatro, um projeto de formação artística e expressão criativa dirigido a jovens dos 10 aos 16 anos. Promovida pelo município de Tábua desde 2008, a Oficina Municipal de Teatro tem vindo a afirmar-se como um espaço de aprendizagem, desenvolvimento pessoal e descoberta artística através da exploração do corpo, da voz e das diferentes linguagens do teatro. Ao longo do ano letivo, os participantes são convidados a desenvolver competências de comunicação, criatividade, confiança e trabalho em equipa, através de processos de improvisação, experimentação e criação coletiva, culminando numa apresentação pública integrada na programação da oficina Artes de Palco em Parcelada. Orientada pela professora Ana Moraes, a atividade vai decorrer durante o período escolar, às quartas-feiras, entre as 14h e as 15h30, no Centro Cultural de Tábua. É de salientar que a participação é gratuita, mediante inscrição prévia.
0: O estado do tempo nas próximas 24 horas.
1: Céu pouco nublado ao limpo, apresentando-se geralmente muito nublado no litoral norte e centro até ao final da manhã. Aumento temporário de nebulosidade no interior durante a tarde, com a ocorrência de aguaceiros que poderão ser por vezes fortes, acompanhados de trovoada e ocasionalmente de granizo, em especial no norte e centro. Vento fraco a moderado, até 30 km/h, pequena subida de temperatura. Foi mais um bloco informativo por aqui na RCA. Continua a acompanhar a nossa emissão e seja feliz no decorrer desta semana.
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O povo a cantar e a versejar é a música que o povo gosta, a música de grupos folclóricos, grupos de concertinas, enfim, tocatas, tudo aquilo que tem a ver com a natureza do povo.

Muito bem, esta entrada foi feita pelo grupo de cavaquinhos Passilheirense, de Passos Silheiros, ali para as bandas de Viseu. Bom, como disse há bocadinho, vou-me servir de um recorte de jornal, neste caso, num recorte do jornal A Comarca de Erganil, publicação de 10 de 6 de 2008, em que um poeta popular de pseudónimo Jovape escreveu, com o título Erganil no mês de junho com os santos populares. E então eu vou citar, são seis quadras, vou citar uma de cada vez, mesclando, como disse, com musiquinhas. Diz assim o senhor Jovape, ou a senhora Jovape: agitam-se os corações e já

Ninguém o contesta. Com milarcos e balões, põe-se Arganila em festa. Muito bem. Bonita esta quadra, bem construída, simetricamente e tudo. Agitam-se os corações e já ninguém o contesta. Com milarcos e balões, põe-se Arganila em festa. Grupo de instrumental da Casa do Povo de Caparroça.

bem bonitinha esta Ilha Azul do grupo instrumental da Casa do Povo de Caparrosa. É, Caparrosa fica ali um pouco para lá de Tondela, quando se vai para São Pessoa. É por aí, algures. Bom, e vai mais uma quadra aqui do meu recorte de jornal que diz assim: Arganil muito ardente, em fogueiras de bravura, a alma da sua gente arde aqui em chama pura. Vamos lá citar outra vez para você ouvir e eu também. Arganil muito ardente, em fogueiras de bravura, a alma da sua gente arde aqui em chama pura. E agora vai estar connosco o grupo Os Oliveirenses e Amigos na Festa na Aldeia. São de Oliveira do Hospital.

Santo António, ao luar, mal findou o bailarico, escreveu o verbo amar nas folhas do manjerico. Olha que bonita. Santo António, ao luar, mal findou o bailarico, escreveu o verbo amar nas folhas do manjerico. Ruizinho de Penacova vai-nos cantar um temazinho alusivo aos santos populares, já que temos estado aqui a citar quadras de um recorte do jornal da Comarca de Arganil, de junho de 2008, da autoria de João Vape.

0: Com toda a sua ternura, ele aproveita os momentos. Ele sabe sempre a altura para fazer os casamentos. Pois está-se a referir a Santo António. Com toda a sua ternura, ele aproveita os momentos e sabe sempre a altura para fazer os casamentos. Bom, e agora está na hora dos nossos compromissos comerciais. Está bem? Vamos lá embora, então.
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São João de madrugada espreitou os namorados. Pôs-se a rir, achou piada e perdoou seus pecados. É giro, por acaso é giro. São João era um gajo porreiro. São João de madrugada espreitou os namorados. Pôs-se a rir, achou piada e perdoou os seus pecados. Bom, e porque estamos falando de santos populares mais uma vez, vamos ter aqui um tema que tem a ver com eles.

Viva! Viva os Santos Populares, então. Então, a última quadra deste recorte que eu tenho anunciado vai ser a última quadra agora mesmo. Pois terei que me servir de outra coisa que tenha quadras. São Pedro, lá por ser velho, não se mostra rabugento. E santo é santo de bom conselho em questões de casamento. Afinal, os santos populares são todos casamentos. Tens para Santo António, casamenteiro. A outra quadra anterior, São João, também protege os namorados e perdoa-lhe os pecados. Então aqui o São Pedro, diz que afinal também é conselheiro em questões de casamento. Afinal, os santinhos são lixados para a coisa do casamento, é verdade. São Pedro, lá por ser velho, não se mostra rabugento. É santo de bom conselho em questões de casamento. E agora são os amigos Lagos da Beira, de Oliveira do Hospital.

Pois é, ainda estamos na primavera. Então encontrei aqui mais um recortezinho de um jornal do ano 2000. Não sei, parece do Jornal de Arganil. Antigo Jornal de Arganil, que já não se publica. E que a cuja primeira quadra é assim: mais uma primavera chegou, todos a esperam com fervor. O ar dos campos vem perfumar com todo o seu carinho e amor. É bem construída e fala da primavera. Primavera que ainda é realmente a estação em que nós estamos, por pouco tempo. Mais uma primavera chegou, todos a esperam com fervor. O ar dos campos vem perfumar com todo o seu carinho e amor. Amigos de São Pedro, lá para as bandas de Porto.

Primavera é alegria multicor, em cada flor está um verso, que transmite também amor a todo o ser do universo. Primavera é alegria multicor, em cada flor está um verso, que transmite também amor a todo o ser do universo. Grupo de Cavaquinhos, Cantares de São Martinho.

Para todos é bem-vinda, faz sorrir a natureza. É a estação mais linda, de encanto, amor e beleza. Referimos-nos à primavera, é claro. Para todos é bem-vinda, faz sorrir a natureza. É a estação mais linda, de encanto, amor e beleza. Amigos de Guimarães, numa cantiga que deve ser interessante, seja branco ou seja tinto.

0: Ora bem, estamos quase em cima de terminar a segunda hora e acabo de receber da senhora professora Graça, nossa colaboradora dos domingos, na Poetas e Prosadores, que me envia assim estas duas bonitas quadras. São João, para ver as moças, fez uma fonte de prata. As moças não foram lá, São João todo se mata. Santo António é meu compadre, padrinho do meu menino. Quem sabe lá se ele é compadre pai e padrinho. Muito bem, muito obrigado, professora Graça, pelo seu trabalho e pela sua paciência de estar connosco também, apesar de saber que tem muita ocupação. Por outro lado, há sempre quem venha depois da hora, do diga que está aí, e eu não quero de maneira nenhuma deixar ninguém para trás. Por isso, saúdo, já saudei, por acaso ela não estava, era a ouvir, amanhã hoje os contas consigo, ó menina Aida. A menina Aida Silva do Sobreiral, de quem já tinha falado admirado dela não dizer nada, está aqui. Também o Fernando Almeida do Rochel e a menina Leonor Pinto de Coja. A dona Maria do Patrocínio e o seu distinto esposo que andam lá para as Franças, que tenham boa viagem, em cima de muitas rodas, como eu costumo dizer. Dona Maria do Patrocínio e seu esposo. Também a Francelina Almeida aqui de Arganil, olá Francelina, é um gosto pela primeira vez estar no meu programa, e a senhora Dona Elisa Costa, que está em Tábua, para esta gente boa, boa noite e obrigado.
1: Eu despeço-me por hoje, esperando que dois ou oito dias cá voltarei a estar, se a saúde assim o permitir, desejo uma santa e uma feliz noite a todo o auditório e então até dois ou oito dias, se Deus quiser. Uma boa noite.

0: São 22 horas.
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parabéns, está exatamente após a nossa filarmónica, a filarmónica de Erganil, nesta recordação de Erganil, vai começar a festa. É verdade, vai começar a festa com o conjunto Maria Albertina nos Três Santos Populares. Este é o tempo das músicas que eu gosto, que vai até às 11 da noite. Não perca, porque isto vai ser uma seleção musical a meu jeito.

queridos amigos e amigas, a festa está rija, não é verdade? Isto é só uma amostra. Porque quando você começar a ouvir o Nelson Costa, os amantes do Alentejo, o Hermano José, as moças da aldeia, o grupo de concertinas do Caneiro, a Tonicha, a Linda Maria Alves, a Diana Mendes, enfim, as concertinas do Cicó, os Minhotos Marotos, as concertinas Sons da Serra, o grupo Marzia, Sons do César e a Filarmónica das Joias a terminar. É tudo o que eu tenho para vos dar até às 11 da noite. Bom, já sabem que é com este espírito, quando eu cá estou a música é outra. É uma seleção musical do Abel Ferrantes, que é a terceira hora do seu programa às quartas-feiras.

Então não é que agora ainda caiu aqui a menina Cacilda da Gestosa? Caiu? Salve seja. É verdade, sim, senhora. Foi o seu toque que caiu no meu telemóvel.

Bom é com esta rapidez de uma concertina que até os dedos não se conseguem ver passado umas teclas para as outras. Ou de uns botões para os outros, depende da concertina que seja. Bom, e é assim, é aproveitar realmente esta rapidez para me despedir de todos vocês. Bom, no próximo domingo vai haver transmissão direta ali da frente do município de Erganil, da Câmara Municipal, porque vai acontecer um festival de concertinas. É verdade, um encontro de concertinas do grupo Concertinas de Erganil, exatamente. Do maestro Tiago Mateus. Então, vai ser uma noite da romba. Você não perca. Uma transmissão direta que o Rádio Clube de Erganil vai fazer no próximo domingo. Isso mesmo, coincide com parte do horário do meu programa. E então, você vai ter uma noitada, porque aquilo vai passar da meia-noite, de certeza. E você que gosta de música de concertinas, música portuguesa da mais genuína, não vai faltar no próximo domingo, aqui no RCA. Ah, isso, dentro do meu horário, para ouvir o Festival de Concertinas de Erganil. Numa organização do grupo Concertinas Sons e Suadelas do maestro Tiago Mateus. Quem vai estar convosco é exatamente a minha amiga Paula, o Mário e o Santiago. São eles que vão proporcionar esse trabalho no próximo domingo. Boa sorte, que tudo corra bem à Paula, ao Mário e ao Santiago. Vá lá, estive aqui porque gosto muito de vocês. Abraços para eles, beijinhos para elas. Uma santa noite, que tudo esteja contente convosco de saúde. E pronto, e olhem, até 2 a 8 dias, não é verdade? Depois de 2 a 8 dias cá estarei para fazer mais um programa de Serões de Quarta com Abel Fernandes. Boa noite a todos, um grande abraço, tenham muita saúde. É aquilo que vos deseja o Abel Fernandes. Boa noite. Ah, mas eu vou-me embora, mas você fica aqui com a minha música, com esta música, isso mesmo, esta música portuguesa da mais genuína, até às 11 da noite. Boa noite!

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0: São 23 horas.
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1: Aldeia de Cortas, na freguesia de Alvares, Conselho de Góis, vai receber no próximo dia 27 de junho a 11ª edição do seu Festival de Sopas, organizado pela Comissão de Melhoramentos Local. O evento vai decorrer no adro da Festa de Cortas e tem início com a abertura do bar pelas 17 horas. A partir das 18, o grupo de concertinas de cortes vai animar o espaço, dando mote para uma noite de boa disposição, segundo a organização. O ponto alto da tarde está marcado para as 20 horas, com a prova de sopas, na qual participam mais de 15 restaurantes, entidades e coletividades, cada uma com a sua própria receita. A entrada custa 5 sopas e inclui uma taça, a degustação de todas as sopas, pão e sobremesa. Note-se que a noite depois vai prolongar-se com animação a partir das 22 horas, com um bailarico a cargo de Fábio Bastinho. Em Carregal do Sal vai arrancar um programa comunitário de exercício físico para pessoas com diabetes tipo 2, numa parceria entre a Câmara Municipal e a Unidade Local de Saúde Viseu Dom Lafões, com coordenação da Direção-Geral da Saúde. Estas sessões vão ter início em outubro deste ano e vão decorrer às segundas, quartas e sextas-feiras no Mercado de Ideias, com profissionais de exercício físico e enfermeiros. Refira-se que a participação é gratuita, mediante referenciação pelos profissionais de saúde do concelho. O município de Mangualde instalou recentemente mais de 2 dezenas de papeleiras e ecopontos no Monte da Nossa Senhora do Castelo, um investimento de cerca de 23 mil euros em nome da sustentabilidade e modernização dos espaços públicos do concelho. O vice-presidente da Câmara Municipal, com o pelouro do ambiente, João Cruz, sublinha que, e passo a citar, estes equipamentos também dão condições para uma colocação seletiva de resíduos, com o consequente incentivo de práticas ambientais responsáveis. Além disso, a substituição destes equipamentos antigos confere uma imagem visual uniforme, proporcionando uma maior harmonia estética numa das zonas mais emblemáticas de Mangualde. A aquisição de 21 papeleiras e 5 ecopontos individuais corresponde à criação de 5 locais de deposição seletiva com contentores para papel e cartão, embalagens e vidro.
0: O estado do tempo nas próximas 24 horas.
1: Céu pouco nublado ao limpo, apresentando-se geralmente muito nublado no litoral a norte do Cabo Raso até ao final da manhã. Nebulosidade que poderá persistir em alguns locais da faixa costeira. A partir do final da manhã, aumento temporário de nebulosidade nas regiões do interior, com ocorrência de aguaceiros que podem ser por vezes fortes e acompanhados de trovoadas a partir da tarde, mais prováveis nas zonas montanhosas do norte e centro. Vento fraco, superando fraco a moderado até 30 km hora e por vezes forte até 40 km hora. Neblina ou nevoeiro até ao final da manhã, pequena descida da temperatura máxima no litoral norte e centro. E depois das notícias, vem aí a boa música, a boa disposição nos nossos programas. Continua desse lado em sintonia com 88.5 FM.
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0: É uma da manhã.
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